0: transparência a relação entre a instituição e o poder legislativo.
1: Restabelecer a obrigatoriedade do Banco Central prestar informações ao Congresso Nacional, tanto à Câmara quanto ao Senado, de qualquer informação que o Congresso deseje. Por exemplo, eu quero pedir informação não só do Brasil, quero pedir informação quanto é a taxa de juros lá da Suíça. O Banco Central tem isso e terá que informar para a gente poder fazer uma avaliação da atuação do Banco Central, que eu acho que o Banco Central hoje privilegia muito o sistema financeiro, com taxas de juros muito elevadas, em detrimento da iniciativa privada, das famílias, das pessoas, e nós temos, portanto, que acabar com isso.
2: Mauro Benevides Filho avalia que a fiscalização do Congresso pode ampliar a responsabilidade do Banco Central na definição da política monetária do país. Ele avalia que a taxa de juros atual representa um custo adicional de pelo menos 300 bilhões de reais por ano.
0: Kleber Verde, do MDB do Maranhão, apresentou o projeto que altera o sistema de consórcios para garantir novos direitos aos participantes desistentes e excluídos. O deputado propõe regras para a devolução de valores, limita multas e veda a cobrança de taxa de administração após a saída do grupo.
2: Kleber Verde acrescenta que o texto prevê o envio de saldos não resgatados ao Banco Central para, segundo ele, facilitar o resgate do dinheiro. Na opinião do parlamentar, a medida busca dar mais transparência e equilíbrio à relação entre clientes e administradoras.
0: Termina agora o Jornal Câmara dos Deputados, produzido pela Rádio Câmara, com trabalhos técnicos de Everson Urani e apresentação de José Carlos Andrade e Márcio Aquilissardi. Uma boa noite para você.
2: Ótima noite, a Voz do Brasil está de volta amanhã.
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7: Amém, né? Amém.
8: Aleluia.
7: Achei que ia acabar o programa e nós não ia começar.
8: Número 1 do Brasil, meu Deus.
7: Que lugar pra criar cabelo.
8: Ticaracatica.
7: Coloquei no teu.
8: No teu, maroto.
7: Chupe, maroto. Tudo no Dubi que veio hoje. Tudo no Dubi.
9: Ele veio.
7: Ele veio, não.
8: Hoje ele tá aí.
7: Nada, nada. Tudo no teu Bi.
10: Feito, não. 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
7: Fala, meu amigo Julião.
8: Atenção, senhoras e senhores, estamos chegando então com a sua sintonia e, claro, a sua companhia. Muito obrigado desde já. E eu sou o Julião Duarte. E aqui, assim, eu não comando nada, mas eu tô apertando os botão aqui da mesa, fazendo parte.
7: Não apertando o meu botão da
8: mão. Sartex, gurizão.
7: Não aperte.
8: Vamos lá, então, à minha esquerda, vocês, nossos ouvintes, ele, Johnny Branco.
7: Fala, pessoas, diretamente da Gemini Tower. Estamos aqui, ó, o Jorge, não funcionou o microfone dele, vai lá, pessoal. Aperte, aperte o play. Não vou falar nada até você ajeitar teu microfone, meu amigo. O microfone do meu amigo, é que foi tanta propaganda. Foi tanta propaganda política.
8: Veja-se, que... aí, ó. Não. Tem umas coisas que, né?
7: Não, vai. Com o cabo no bolso.
8: Alô.
7: Galera, o melhor da música eletrônica você encontra
8: aqui. Vai levar aqui pra casa.
7: Toda quinta-feira das 9 às 11 da noite. Estamos aqui, eu, Johnny Branco, Jorge, Bresceni, Bi, Julian, fazendo... Eu? Tudo que existe de melhor no mundo do sul do mundo. Fala, meu amigo Jorge.
8: Ó. Oh. Nossa.
7: Não, mas daí liga,
8: não,
7: desliga.
8: Não, mas peraí, aí tu tá de brincadeira, né?
11: Alô, alô. Ah. Você só me sacaneou. Alô.
8: Alô. Alô. Pega alô. Outro microfone ali, então.
11: Não, agora acho que vai, né?
7: Faça, agora acho que assim, vai. Esperma entrando.
11: Rapaziada, depois de 300 horas de horário político, que não é fácil, né? É complicado, né?
7: Não, homem,
11: mas temos que ouvir as propostas.
7: Comecei meu programa 15 minutos.
11: Temos que ouvir as propostas e ver o que é melhor pro Brasil. Não, e assim tem. Vamos, que o Brasil é um país lindo e maravilhoso.
7: Eu voto no caneta azul, não quero nem saber. Essa vida, aquele caneta azul.
11: Rapaziada,
7: né?
11: Muito boa noite, chegamos toda quinta-feira, a gente tá aqui ao vivo. E ao vivo, porque agora eu olhei pro relógio, mas tiraram, né?
8: Não tem.
11: Tiraram.
8: Agora 9h16.
7: No lugar do relógio, tá ganhando o Grêmio de 2-0 do Inter.
8: Isso aí, vamos, uhum. Grêmio!
11: Dia 3 de setembro, chegando aquele dia de machar, né?
7: Aham, eu que. Homem do céu, mas eu não vejo a hora do.
8: Ó, e tu não vai lá marchar? Porque...
7: Mas claro que vou.
11: 10, 11 horas, a balada da sua quinta-feira.
7: Joia, essa mesmo.
11: Novidade.
7: Não,
11: novidade.
7: Dá um aumentadinho só pra nós. Olha aí, olha aí. Meu amigo Bi Bresciani, eu vou te anunciar
12: ele
7: hoje.
12: Boa noite.
11: Aleluia!
12: Pois é, não sei depois de quanto tempo.
7: E o Pix? Você já sabe que esse mês vai vir só a folha, né? Não tem nada escrito.
12: Nenhum vale não vai ter.
7: Nada. Conta pra nós o que aconteceu, que o Bi tava afastado.
12: Pois então, Johnny, foi até pra correr pinto, agora eu tô em Tarcísio Costa, na Clabinha.
7: Então você tá igual o ex-governador Luiz Henrique da Silveira por toda Santa Catarina.
12: Por todos os lugares.
7: Por toda?
12: Por toda
7: com força.
11: Oi. Maroto. Rapaziada, já que começamos um pouquinho atrasado, vamos citar rapidinho aqui nossos patrocinadores, eles que são os melhores de toda a região. 3M Materiais de Construção,
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7: Você pode levar uma super camiseta do programa Warm Up. A logo da Jovem Pan. A logo da Jovem Pan nas mangas, né, meu amigo Jovem?
11: Do lado direito, nada de esquerdo.
7: Não tem, não, no esquerdo, vamos atorar
11: do lado direito.
7: Lá. E eu falando em esquerdo, só eu que não recebi nada do Vogar Caro, porque todo mundo.
11: Eu tô esperando também, meu amigo Vogar Caro.
7: Aquele Pix. Deus, só eu que não recebi do Vogar Caro nada.
8: Tu também não recebeu?
7: Nada.
8: Mas eu também não pingou.
11: A nossa república não é fácil.
7: E o Pix. 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Vamos de música, meu amigo Jorge?
11: Vamos aumentar o volume assim, ó. Sexta-feira chegando.
7: Que? Já?
11: Se o filho tá esperando aquele treco da quinta-feira, nada de pensão.
7: É, aqui, ó. Ô,
0: pai, deposite minha pensão.
9: Hoje eu não posso, filho. Hoje é quinta-feira, amanhã é sexta. Meu pai tem que atorar o pau essa semana.
7: E o quê?
9: Fale pra mãe que o rato é dando leite com bolacha aí pra
11: você. A mãe que espere.
7: A mãe que dê os pulos dela.
11: Rapaziada, primeiro bloco, já Bibreciane no segundo. E no terceiro bloco tem um convidado super especial. Oh. Tocando as velhinhas DJ Sabão diretamente de Balneário.
7: É Omo ou Arce?
11: O quê?
7: É Omo, o quê? IP? É.

0: livre.
1: Pô, é uma prima minha que eu tenho, você não tem noção.
0: Melhor ainda é o Grêmio metendo 3-0
1: no
0: Inter.
1: 3-0 pro Grêmio, meu Deus do céu. Não, é um prego no caixão do Inter, né?
0: Que coragem, hein?
1: Não, e golzinho bonito, último agora.
0: Bonitaço.
1: Galera, você tá escutando a número 1 do Brasil, a Jovem Pan, e esse é o programa Warmap, o melhor da música eletrônica do sul do mundo, você encontra aqui toda quinta-feira das 9 às 11 da noite.
0: E esse é só o primeiro bloco, Piazão.
1: Não, só e o Jorgão.
0: Jorginho.
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0: O que que tu vai tocar pra nós aí no segundo bloco?
3: Conta pra nós. Indie Dance.
0: Ale.
1: Como é que é o nome?
3: Indie Dance.
1: É uma viadagem. Indie
0: Dance. Eu sabia.
1: Dance.
0: Não, aí bem. Alguma coisa minha não, do Johnny.
1: Tá,
0: né?
1: Igual a tua, como é que é a tua palavra lá que tu deu?
3: Surround.
1: Surround, não. Você mandou num carro que o som tinha surround. Galera, o melhor da música eletrônica você encontra aqui. 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
1: 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Ó, a sonzeira, piazão.
0: Não, ele tá. É uma atrás da outra.
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1: Um gajinho, gajinho, essa música é só do Citião que gosta.

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0: Uma camiseta que dá pra você ir na missa de bonita que é, não, é um camisetaço.
2: Um camisetaço.
0: Liga, 99...
2: Não.
0: Já me esqueci, tá?
2: 2050-0100.
0: 2050-0100. Ou no telefone do Johnny Branco.
2: Inclusive.
0: Ah. Olha a mensagem.
2: Tem mensagem chegando, a galera, que não vamos mostrar.
0: O telefone
2: depois.
0: Do Jorge Bressene, do Johnny Branco, do Bi Bressene ou do Julian também. Quem tem nossos telefones particulares, pode mandar que você tá concorrendo a essa super camiseta.
2: Vamos
0: e
2: nessa.
0: 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Vamos de break?
1: Vamos de break. Os nossos amigos políticos têm que deixar seu recado, né?
0: A gente volta já. Eu vou ligar pro Vorcaro que eu quero uma beiradinha daqueles pics também. Ah, onde é que já se viu?
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0: Ziu, ziu, ziu.
1: Mamãe.
0: Bi Bresciani já tá com a picape ligada, Bi. Ó, ó, ó, ó. O melhor da música eletrônica você encontra aqui toda quinta-feira, das 9 às 11 da noite. E não muitas delongas, vamos de DJ.

0: da região da Mures. É. DJ Pi Bresciani. O piazão nele. Por que que ele não veio toda semana? Ele tava pesquisando, né? Olha aí.
1: Garimpando.
0: Muito
1: bom, muito bom.
0: O melhor
1: bom.
0: Da música eletrônica você encontra aqui toda quinta-feira das 9 às 11 da noite. E nunca esquecendo o que que temos de brinde, meu amigo Jorge.
2: Rapaziada, tá valendo, mas pense, é a camiseta do programa.
0: Coisa linda, né? Coisa linda.
2: Joia, presente da Invest Têxtil, diretamente de Itaió. Rapaziada, simples, manda uma mensagem, manda um áudio de que bairro tu tá falando, implora a camiseta no 2050-0100 ou no direct do nossa página lá do Instagram, arroba programa Warmap _ Lages.
0: Ou nos nossos telefones particulares, né? Quem tem pode mandar pro Johnny Branco, pro Jorge Bresciani, pro Bi Bresciani ou pro Julian. Você pode levar uma super camiseta do programa Warmap e a logo da Jovem Pan nas manguinhas.
1: Que beleza.
0: Não, é uma coisa chega número 1 do Brasil.
1: E tá linda, tá linda. Camiseta tá.
0: Não, é coisa demais. De patrão. Já a minha, eu vou na missa domingo, não quero nem saber.
1: Quê?
0: Na missa.
1: Já passou?
0: Vou domingo, não quero.
2: Não, saber. O Johnny vai. Foi não, segunda-feira, na Duque de Caxias, vai ter o desfile civil ali.
0: Vamos.
2: Vai tá, de certeza.
0: Na verdade, nós podíamos, nós quatro, um atrás do outro, né? De camiseta do Warmap.
1: Tu vai na frente, né?
0: Bem o último lá atrás.
2: Aí, maroto. Aí pega o MC Queixinho na frente.
0: Ele cheio dos microfones de segurança e dali coisa. O melhor da música.
1: Será que ele vai de Batman, de segurança?
0: Você
1: de...
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1: De novo. Vai eu lá. Não entendi o que ele falou.
0: É que deu, Jorge?
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0: O melhor hambúrguer da cidade é o do Dublê.
1: Desculpa. É. Só, é que ele falou dos teus óculos há uns meses, né? Eu acho que tá precisando, meu querido.
0: Não, ele tá assim, é pra lá e é pra
2: não,
0: cá.
2: Não, é que a 3M, ela capricha no Pix.
1: Ah,
2: ele tem que reforçar.
0: Bombas injetoras.
2: Prime Car Veículos.
0: E Academia de Verdade é a Ed.
2: Rapaziada, lembrando que, cara, Bi Bresciani caprichou aqui, um setzão bacana. No próximo bloco, diretamente de Balneário Camboriú, o melhor dos anos 90 e 2000 com ele, que deixou um legado, baita de um legado em Lages, na noite lajeira, DJ Sabão, ele que é atração exclusiva e confirmada pra festa dia 10 de outubro, Hugo Retro, lá no Centro Serra. E rapaziada, prepare que vai ser uma super festa e vai ser uma iluminação exclusiva dos anos 90, não vai ser aquelas iluminação de hoje, que é bacana também, mas no dia vai ser uma iluminação, ou seja, aquele estrobo, aquela luz negra,
0: aquele globo. Aquelas lâmpadas lá em Correvinho, tinha uma lâmpada dentro de uns tubos de PVC, umas lâmpadas vermelhas, eu fui uma vez.
2: Assim, ó, durante o mês inteiro de setembro a gente vai estar falando aí de como que vai ser a festa, ingressos, sorteios, atrações e tudo mais. Então, próximo bloco, diretamente de Balneário, setzinho exclusivo, DJ Sabão.
0: Galera, então você que quer ganhar uma super camiseta do programa Armap, manda aí 2050-0100. Diz de onde você tá falando, o que que você tá fazendo, diz eu quero a camiseta do programa. Fala nisso, já temos algumas mensagenzinhas.
1: Tem várias
0: áudios. Larga umas duas, três aí, vamos pra daí, nós voltar.
1: Ó, deixa eu falar aqui, tem mensagem escrita e mensagem de áudio, é claro, né? Vamos mandar um abração aí pra turma do Futebas, né? O nosso amigo Leandro Barroso tá mandando aqui no Futebas, a trilha sonora é do Warmap, toda quinta-feira. Então, Leandrão, muito obrigado, um abraço pra você, meu querido.
0: É uma tentativa, eu queria ir lá ver esse Futebas dessa galera.
1: É bom.
0: Será que joga alguma coisa?
1: Nada. Um abraço também pro nosso amigo DJ Alex Soares, de Balneário Camboriú, Sabão, né?
0: Grande
1: vai estar tá aí ouvindo, então.
0: Vamos, gaúcho.
1: Próximo bloco vai estar presente o nosso amigo DJ Quaresma, também tá mandando aquele abraço. O Buiu.
0: Nunca dança na Quaresma.
1: É isso aí.
0: E pode crescer tua bunda.
1: O Buiu também tá mandando aquele alô pra gente. Fala, Buiu, salve. Muito obrigado pela sua companhia. O nosso amigo também, Everton, tá mandando aquele alô. E quem mais? Ó, o Leandro. O Leandro mandou, melhor não vir, vai se assustar.
0: Queria ver.
1: E tá gravando um áudio.
0: Queria ver essa galera jogar
1: comigo. Nosso amigo Mulito também tá aqui.
0: Imagine aquelas videocacetadas errando o pé da bola e caindo piroleta pro seu pescoço.
2: Eu sei que você queria ver de shortzinho o Juliano Bortolom.
0: Imagine. Imagine o Bortolom com calçãozinho atolado.
2: Aquele Juliano Bortolom.
0: É uma cantada.
2: Aquele tem história.
1: O Jefferson Dutra também tá mandando aquele abraço. Ele que é do bairro Santa Catarina. Ele falou, eu quero essa camiseta. Então tá concorrendo.
0: Tá concorrendo.
1: Ó, o Leandro tá mandando um áudio, acho que de meia hora.
0: Não,
1: cara.
0: É um podcast. Leandro, podcast.
1: Mandou, e um áudio de 8 segundos, vamos ver aqui, ó.
3: aqui no Futebas, o lance não é futebol. A galera vem pelo rango, é pelo churrasquinho depois, pela gelada.
0: Nessa parte me convide.
1: Ouviu? É pela resenha.
0: A resenha.
1: Que coisa. Vamos nessa então, a gente vai pro brevíssimo intervalo.
0: Áudio depois? Tem uns áudios também ali?
1: Cara, depois a gente tem.
0: Então tá, galera, você que mandou áudio, já acabou. Os áudios sai ao vivo.
1: Aquele que você me mandou por último, posso rodar?
0: Manda, Tazão, o último pode mandar também.
1: Então tá bom, peraí.
0: Coloca aí, é que é muita gente
1: participando. Aqui, ó.
4: Fala aí, John. Hoje quero concorrer essa camisetinha aí. Manda a camisetinha aí pro Buiuzinho aí. Positivo?
0: Ela tentasse, Buiu.
4: Tudo de bom.
1: Tá com sono, Buiu.
0: Não, Buiu. Tá, Buiu chegou em casa, o bicho acelera. O Buiu que trabalha puxando aquela madeirinha pra galera da Bernec, Padim, suco do Pica-Pau, né?
1: Bem.
0: Ele chegou em casa agora descansando, ele, sua esposa, sua netinha. Um abraço, Buiu. Buiu, meu chegado,
1: bacana. Valeu, Buiu. E agora sim, vamos então para o brevíssimo intervalo e já a gente volta porque você está na.

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12: Número 1 do Brasil, Zil. Mas achei que você ia esquecer de mim.
13: Ah, bem capaz, meu gurizão.
12: Toda quinta-feira você escuta aqui o melhor da música eletrônica do sul do mundo, meu amigo Jorge Bresciani, já tá com o telefoninho na mão, sem vergonhão lá.
14: Rapaziada, na verdade, assim, ó, a gente gosta de falar dos nossos patrocinadores. 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
14: 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Cara, pense numa camiseta top, camiseta melhorada do programa Warm Up da Jovem Pan. E pra você ganhar essa camiseta,
12: é fácil.
14: Já sabe, 2050-0100 no WhatsApp da Pan. 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
12: E fala o que você tá fazendo, João. Eu queria ganhar a camiseta, eu tô aqui deitado escutando, tô no carro fazendo uma bobaginha, né? Não importa. Ô, nós podíamos ver com a IPF, nós de camisinha também, né? Do programa, o que você acha? Assim?
14: É uma proteção,
12: a
14: né?
12: A galera furando e olhando pro símbolo
14: é
12: do
14: armário. É uma proteção.
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14: Acabou os patrocinadores?
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14: É força de patrocínio.
12: É força de patrocínio.
14: Meu amigo Fernando Gaspar tá circulando pela cidade, tá de ouvido ligado na PAN. Um grande abraço aí pro amigo.
12: É um atentado, Fernandão.
13: Vamos lá que tem uma mensagem,
12: manda,
13: então.
12: Manda, né? Aí,
13: nosso convidado está chegando. Quer falar um pouquinho mais, Jorge?
14: Rapaziada, a gente agora diretamente de Balneário Camboriú. Ele que foi um DJ que marcou época aqui na região de Lages, DJ Sabão. Ele que é atração confirmada dia 10 de outubro.
12: Confirmada.
14: Na festa Hugo Retrô, dia 10, lá no Centro Serra. Vai ter seis horas de festa, seis DJs, uma iluminação retrô também, cara, muito legal. E a gente tem um recadinho do Sabão e depois tem um setzinho aí, o melhor dos anos 90 e 2000.
13: Vamos ver aqui.
15: Boa noite, galera, tudo bem da Jovem Pan? DJ Alex, DJ Sabão, tudo bem com vocês? O convite vai ser feito dia 10 de outubro, Lages vai parar. Hugo Retrô, ritmo da noite, são 6 horas de som, 6 DJs, é dia 10 de outubro, em Lages, no Centro Serra. Um abraço do DJ Sabão, dia 10, estamos junto com o ritmo da noite e Hugo Retrô. Um abraço.
12: É isso aí, pessoal, DJ Sabão. Lá é o lugar de lavar roupa suja também, então, né, nessa festa.
13: E tem mais um ainda.
12: Opa, manda aí, Tiazão.
15: A maior iluminação retrô que Lages já viu. Dia 10 de outubro, em Lages, no Centro Serra, ritmo da noite, Hugo Retrô, 6 horas de som, 6 DJs. Te espero lá, dia 10 de outubro, no Centro Serra. Bora!
13: Vamos começar então o setzinho que ele preparou pra gente aqui, ó. Mais ou menos assim, ó.
12: Com vocês, DJ Sabão. É isso, meu amigo Jorge Bresciani? É ele que fez o setzinho? Diretamente de Balneário.

0: Jorge, Johnny, vocês são os caras.
1: Durante o mês inteiro.
0: Rapaziada, lembrando que quero mandar aquele grande abraço para meus amigos do Armap, programa das 21 às 23 horas de hoje,
1: lá no

Top, tudo certo? Estamos aí mais uma vez na lida, curtindo o programa. 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Bora de música, hein? Um abraço pra toda a galera aí. Hoje não deu pra participar aí, mas quinta-feira que vem, se Deus quiser, tamo aí pra nós retirar o nosso presente, né? Beleza? Um grande abraço, bora de música, galera!

0: levantou e tocou aqui na região de Lages.
1: Até hoje o sabão tá no Martendal, tá no Miatan.
2: Tá por tudo, as casas brasileiras, né?
0: Sabão, ele que tocou no 900 Executivo. Ó, uma coisa assim que poucas pessoas sabem, mas o Café Pinhão, tudo começou com Gaudense.
1: Gaudense,
0: e o DJ Sabão foi o que o iniciou. Ele juntamente, se eu não me engano, o Sabão pode me corrigir, mas eu acho que os primeiros DJs do Café Pinhão, que foi Gaudense, foi ele e o Paulinho da Só Som. Então, se eu não me engano, acho que foi o Sabão e o Paulinho. É, o Sabão também passou pela Companhia Limitada, Le D'Artagnan, Central 121, Aero New Club, Holiday Juvenil, Serrano Tênis Club, Clube Popular, Caiuba Som, Box Dance Mix do Sabão, na época que hoje é mais fácil ter internet. Na época a gente tinha que comprar disco. E o Sabão era o único da região que eu acho que tinha a loja. Ele ia lá em São Paulo, trazia os bolachão, os discos. E aqui é rapaziada, os DJ, ia lá na loja dele pra comprar os discos. Então, lembro muito bem do Box Dance Music. DJ Sabão, ele diretamente de Balneário. Ele que é a atração confirmada pro do dia 10 na festa Hugo Retro. E assim, ó, a gente entra agora num bloco, mas depois continua com o DJ Sabão até às 11 horas da noite.
2: Boa demais. E ó, temos alguns áudios pra reproduzir aqui. Vamos aproveitar.
1: Manda, né, aproveita, pessoal. Aproveita.
2: O pessoal tá participando.
1: O nosso amigo quer ganhar a camiseta.
2: O nosso amigo Carlos Alberto de Lis Medeiros mandou sua mensagem de áudio. Vamos ouvir aqui.
3: Fala, Jorge. Ei, Johnny. E o Bibreciani. Muito bom esse som aí, cara. Tá arrasando, tá moendo. Pô, se a festa é com o DJ Sabão, então é só lavar. Um abraço pra vocês.
0: É só lavar. A corneta não, é pega, grande.
1: Vamos lavar roupa suja.
2: E temos nosso grande amigo DJ Hugo.
4: Boa noite, galera. Um grande abraço a todos aí. Warm Up mandando ver. Sucesso absoluto, hein? Parabéns, gurizada.
2: Tamo junto.
1: É um atentado, seu.
2: E ó, tem mais recado, hein?
5: Bora, galera. Curtiu o set, curti Jovem Pan. Dia 10 de outubro, em Lages.
2: Esse é o DJ Sabão.
1: É um atentado.
2: Inclusive, manda um abraço pra mim, Miller, da Imagem TV.
0: Highlander. A gente era parceiro gente nosso também.
1: Com Highlander, velho.
2: Então, essas são algumas das mensagens que estão chegando e também todos estão concorrendo
1: à
2: sua camiseta.
1: Meu amigo Liquinho de Correia Pinto, eu tava aí no Buchudos, até agora, pesada. Que achou? Acabei de chegar na Coreia. Um abraço, Liquinho. É um atentado aquele Liquinho, né?
2: Grande Liquinho. Esse aí tem história, né?
1: Aquele Lico de burro só tem os amigos.
2: Feroz. Vamos então pro brevíssimo intervalo, a gente volta já. Agora 28 para as 11 em Lages, 15 graus de temperatura, e você está na número 1 do Brasil, a Jovem Pan.

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1: É isso aí, senhoras e senhores. Chegamos então ao último já.
0: Ao último,
1: meu Deus.
0: Só aquele suminho, aquela, sabe aquela bobaginha?
1: Só aquela que bobaginha. Atrás,
0: aquele último cardinho.
1: Aquela coisinha, né?
2: Meu amigo Johnny, o que é a previsão do final de semana? Você que é um homem bem informado.
0: Razão, nem...
2: É sol, é chuva, não, é neve.
0: Na verdade, não olhei. Meu amigo Julião vai acessar para
2: Ah, mas daí você quer judiar do homem.
0: Não, ele...
2: Procurando música.
0: Piá é bom. Agora a música. O Julião tá ali. Só, o Julião não lida com música. Quem lida o DJ Sabão, diretamente de Balneário.
2: Rapaziada,
0: continuou o set do Sabão, né?
2: DJ Sabão, lembrando, reforçando, dia 10 de outubro no Centro Serra. Cara, o melhor dos anos 90 e 2000, 6 horas do melhor do flashback. E é aquele flashback raiz mesmo. 6 DJs, aquela iluminação retrô, muito bacana. Aí durante o mês de setembro a gente vai divulgando ingressos e tudo mais e um. E o importante é o seguinte, agora que eu lembrei.
1: Diga.
2: Tá valendo uma super camiseta. Exatamente. Do programa Warm-Up. E hoje a gente vai estar fazendo o sorteio às 11 horas. Manda recado aí, porque ainda tem tempo. 2050-0100.
0: A galera que tem que mandar vai participar, não esquece. Várias pessoas mandando mensagem. Diz aonde você tá, o que você tá fazendo.
1: E como é que faz? Como é que faz, Johnny? Fala pra eles.
0: Liga aí, manda um zap no 2050-0100 ou nos nossos telefones particulares. Johnny Branco, Jorge Bresciani, Bibresciani e meu amigo Julian.
1: Não tem erro.
0: Julian, aí, falando em política, como é que tá o teu estado? Conta pra nós lá.
1: Cara,
0: tá participando ou não?
1: Tô muito por
0: tá
1: fora.
0: Tá por fora?
1: Não, eu tô mais por fora que arco de barril,
0: cara. Julian é Rio Grande.
2: O teu governador do Rio Grande, ele não pode mais se reeleger, né?
1: Não. Agora é só.
2: Você votou nele, né?
1: Não.
0: Você é da equipe dele, que eu sei.
1: Não comece.
0: É verdade.
1: Ó, vamos falar do tempo, então, que vocês pediram pra amanhã, sexta-feira. Vai ser um dia de sol com algumas nuvens, chovendo rápido durante o dia.
0: Amanhã
1: e a
0: chove.
1: Noite. Sim, rapidamente.
0: Ah, rápido, bem ligeira
1: a
0: chuva.
1: E a máxima vai chegar a 20 graus. No sabadão já começa a dar aquela mudança no clima, uma mudança. Um dia de sol com muitas nuvens, período de céu nublado, noite com poucas nuvens, sem chuva, pelo menos, mas a mínima vai ser de 9, máxima de 16.
0: Baixou.
1: Já no domingão, a frente fria chega com força, tá?
0: Opa.
1: Vai ser um dia de sol com algumas nuvens, névoa ao amanhecer, a famosa neblina, né?
0: Puxar o pala, domingo.
1: E a noite com céu limpo, mínima de 4 ou abaixo, né? Pode ser

0: temos que partir.
1: Infelizmente, chegamos ao fim.
0: Oh, não, mas essa música temos que estar, não. Ó. Oh. DJ Sabão na finaleira, agora colocando só do meio pra trás, ó. Essa temos que dar uma escutadinha. O melhor da música eletrônica você encontra aqui toda quinta-feira, das 9 às 11 da noite. Tocou muito essa, Jorge, não? Tocou muito essa, não?
2: Cara, isso aqui é pista fervia, né? Pra encerrar muito bem, DJ Sabão. Cara, ele que... Na época que eu comecei, DJ Sabão era top.
0: Já era velho, Sabão.
2: Era Café Pinhão, Galdense e tudo mais.
0: Hein, Jorge, já era velho naquela época, garanto, não.
2: Sabão, e Sabão continuou um piazão ainda.
0: Piazão ainda.
2: No dia da semana da festa do Hugo ali, no início de outubro, ele estará aqui, ao vivo aqui, tocando com a gente, participando, falando um pouquinho da sua história. Então assim, rapaziada, todo mundo convidado dia 10 no Centro Sé, 10 de outubro, né? Não, agora de setembro. Festa retrô, iluminação retrô, cara, 6 DJs aí que marcaram a noite lajeana. Então todo mundo convidado. Meu amigo Sabão que tá ouvindo, muito obrigado pela participação. Show de bola, sucesso pra você e pro amigo. E a gente, não sei se a gente já tem o ganhador da camiseta de hoje.
1: Vamos realizar o sorteio nesse exato momento.
2: Enquanto roda o peão aí, meu amigo Johnny, tem abraços, tem recados?
0: Não, vamos rodar o peão primeiro. Rompem as cornetas.
1: Rodando o peão da casa própria.
0: Oi.
1: Ah, oi.
0: Você participou do rolo entrando.
1: O vencedor é ele, Jefferson Dutra. Final do telefone 46-66.
2: Ou seja, o Jefferson participou, mandou mensagem. Não sei se foi áudio ou ele mandou escrito.
1: Ele, por esse caso, né, a gente tem que falar. Mensagem de áudio vale dobrado, porque a gente coloca duas vezes o número. Mas ele deu sorte, porque ele mandou uma mensagem de texto, então escrito. Ele tinha direito a uma entrada na sua Lages. E aí ele levou pra casa, então.
2: O que ele escreveu? Repete pra nós,
1: fazendo
2: favor.
1: Vamos então ler a mensagem dele, pegar aqui, ó. Fala, galera, eu quero essa camiseta.
0: Eu gosto do negócio Jefferson que termina com eita também.
1: Jefferson Dutra, do bairro Santa Catarina. É dele, warm up.
2: Como é que ele tem que fazer pra retirar a camiseta dele, meu amigo Julián?
1: Diga pra ele, Jorge, que eles têm que vir a nossa emissora Jovem Pan na próxima quinta-feira, é isso?
2: Isso, durante o programa ele vem aqui e retira seu prêmio.
1: Tem que vir durante o programa, tá bom, Jefferson?
0: Mas não, é só vir, ele tem que vir com slack, tem uma roupa certa, um bustier.
2: Não, mas a camiseta ela é novinha, não, ela é dos dias atuais, então ele pode que vir com um terno de linho, sem problema, aquele sapatinho, bonito, né? Aquele sapatinho de corretor que não usa mais meia, aquele sapatinho bico fino.
1: E eu acho que aqui vai ter que ser uma camisetinha maiorzinha, hein?
0: É meio graúdo, rapaz.
1: O nosso amigo aqui.
0: Nós podia pedir um pala pra ele, né? Um pala do armado, imagina, ele ia virar no outdoor. Esse
1: grande
0: programa,
1: Jefferson,
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0: Olha a sonzeira do Sabão na final. Não, olha.
1: New Order.
0: Não, isso aí o peão dança desse arrojado.
2: Não, imagina a festa acabando, a balada acabando e o Sabão vem com essa, a galera volta tudo na pista.
0: O peão cucu que é só carrapicho, ele vira de porta e não adianta. 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
2: E semana que vem tá valendo camiseta de novo.
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2: E o senhor tá indo, tá frequentando a Ed?
0: Não, tô podendo, Piazão.
2: Mas aí é brabo, né?
0: Não tô podendo.
2: Não. Você tá com o corpinho fininho, tá bem? Tá bem,
0: tá bem. Eu tô fininho, menor.
1: Tá igual eu, de lado menor, parece uma cômica.
0: Menor que o Jô Soares.
2: Rapaziada, muito obrigado, infelizmente, 2 horas passa muito rápido, mas a gente promete que semana que vem a gente tá de volta aqui na nossa balada de toda quinta-feira, aqui na número 1 do Brasil. Um abraço pra todo mundo aí, pros ouvintes, amigos, parentes e tudo mais. Bibrecendo que depois de 2, 3 meses voltou ativa.
3: Feliz de estar com os amigos novamente aqui, né? E a hora que meu trabalho permitia uma folga, a gente estaremos de volta.
0: O trabalho permitia, se bia uma tentada, né?
2: Não, primeiro é claro, compromisso mais sério.
0: Primeiro
2: é
0: encher as latinhas em casa, né, Bia? Não, aqui diz o Bia que esses dias passava um caminhão na BR, chacoalhava as latinhas, sem nada dentro. Agora já encheu, né, Bia?
1: Já, opa. Mas agora, o Olerito esse mês vem descontado, né?
0: Vem.
1: Ah, então tá bom.
0: Valeu, galera, o melhor da música eletrônica toda quinta-feira você encontra aqui no Gemini Tower, diretamente para toda a região da Mures, programa Warm Up.
1: É isso aí. E pra você que nos acompanha, então, também acessa as redes sociais, @JovemPanLages e também Warm Up _ Lages. Segue a gente que tem muita coisa pra você acompanhar e também, é claro, participar dos sorteios, os próximos sorteios, mais camisetas e muito mais coisas ainda pra rolar, tá certo? Muito obrigado, Johnny B, Jorge, até a próxima quinta. Eu sou o Julião Duarte, até mais. Tchau!

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0: caramba, hein? Pedrada, direto de 91 aqui no seu radinho, baita de um clássico legal que você ouve à meia-noite. Já já, horário de Brasília, os clássicos da Pan. Ótima noite pra você, bom fim de semana, hein?
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mais um Clássicos da Pan que chega a partir de agora aqui na número 1. Número 1 do Brasil, essa é a Jovem Pan. Faz você relembrar os sucessos que passaram por aqui desde os anos 70. E aí a gente surfa 70, 80, 90 até os anos 2000, onde você vai curtir Michael Jackson, W, Earth in the Fire e muito mais a partir de agora aqui na Jovem Pan. Pri Oliveira falando contigo. Nessa passagem de quinta pra sexta-feira, de 3 para 4 de setembro, é aqui na Jovem Pan.

0: Jovem Pan número 1 do Brasil com Madonna Borderline, esse clássico de 1983. Anos 90, marcando presença aqui no Clássicos, que faz você relembrar o que tocava por aqui dos anos 70 até os anos 2000. Agora tem This Record, You Gotta Be.
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clássicos que tocaram e ainda tocam por aqui, mas se ouviu muito desde os anos 70 até os anos 2000. Logo mais, na sequência, tem uma atrás da outra e tem pra você agora o som do Dedé com This Is The Day.

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0: Agora 4:59. Olá, bom dia para você. Hoje é sexta-feira, 4 de setembro de 2026. Seja bem-vindo, bem-vinda aqui à programação da Jovem Pan. Nós estamos iniciando o Jornal da Manhã. Os principais assuntos mais importantes do Brasil e do mundo você acompanha a partir de agora. Vamos então aos destaques da edição de hoje. Ministro Alexandre de Moraes pede que o colega André Mendonça seja investigado por abuso de autoridade na condução dos casos Master e INSS. O pedido foi assinado no âmbito do inquérito das fake news e encaminhado ao presidente da corte. Flávio Bolsonaro acusa Moraes, Alcolumbre e Flávio Dino de articular ação ilegal contra ele. Em postagem, o senador e candidato do PL afirmou que uma eventual trama teria sido orquestrada em reunião entre os ministros do STF e o presidente do Senado na quarta-feira. Lula cobra do STF e da PGR a resolução do caso Master e diz que todos estão sob suspeita e devem ser investigados. O presidente também defendeu a reforma do judiciário e afirmou que a democracia não pode ficar refém de vazamentos seletivos. Pesquisa Datafolha mostra Lula com 38% das intenções de voto no primeiro turno contra 33% de Flávio Bolsonaro e 8% de Augusto Cury. No segundo turno, o atual presidente aparece em empate técnico com o senador. O Congresso aprova a medida provisória que põe fim à taxa das blusinhas. A votação foi feita de forma simbólica na Câmara e no Senado, sem contagem nominal de votos. O texto segue agora para assinatura presidencial. Senador Davi Alcolumbre adia para depois das eleições a votação em plenário da PEC que acaba com a escala de trabalho 6-1. Lula criticou a decisão e culpou aliados de Flávio Bolsonaro. Agora são 5:01. A edição de hoje do Jornal da Manhã começa olhando para o STF. Diante das pressões internas e de fora da corte, o presidente do Supremo Tribunal Federal, ministro Edson Fachin, reagiu e determinou que os ministros André Mendonça e Alexandre de Moraes, além do procurador-geral da República, Paulo Gonet, e o diretor-geral da Polícia Federal, Andrei Rodrigues, se manifestem em até 5 dias úteis sobre os acontecimentos que levaram à crise na corte. Os detalhes você tem na reportagem do Bruno Pinheiro.
1: A sessão do plenário do Supremo Tribunal Federal da quinta-feira reuniu mais uma vez, lado a lado, os ministros André Mendonça e Alexandre de Moraes, os pivôs da maior crise da história do órgão máximo do judiciário brasileiro. Os trabalhos seguiram um clima de cordialidade, apesar da alta tensão interna sobre o comando do ministro Edson Fachin. Mas pouco depois do encerramento, a aparente calmaria mudaria completamente. Em despacho, no início da noite, o ministro Alexandre de Moraes determinou o envio ao presidente da corte, Edson Fachin, relatórios da Polícia Federal que apontariam as possíveis irregularidades na atuação de Mendonça à frente das operações sem desconto e compliance zero. Alexandre de Moraes solicitou que André Mendonça seja agora investigado no âmbito do inquérito das fake news. Segundo o relatório de inteligência usado por Moraes para apontar as possíveis irregularidades na atuação do colega, André Mendonça teria recebido os dados de investigações antes da análise da Polícia Federal. Na avaliação de Moraes, a medida ultrapassaria o controle judicial sobre a legalidade da obtenção da prova e colocaria Mendonça em posição de analisar diretamente o conteúdo. Os documentos também indicam fortes indícios de improbidade administrativa, abuso de autoridade e crime de responsabilidade, além de possível quebra de imparcialidade judicial e favorecimento a grupos políticos. Alexandre de Moraes também retirou o sigilo do material e determinou que a PGR seja comunicada. Ao justificar a decisão, o ministro afirmou que há, portanto, a presença de fortes indícios da prática de improbidade administrativa, abuso de autoridade e crime de responsabilidade pelo ministro André Mendonça. Segundo ele, as condutas teriam ocorrido na relatoria das operações sem desconto e compliance zero. Na sequência, também acrescentou que os indícios envolveriam quebra da imparcialidade judicial e favorecimento a determinados grupos políticos, além de suposta interferência na condução das investigações. Segundo o documento, Mendonça fez perguntas sobre o estágio das negociações de delegações e, em diversas ocasiões, questionou sobre o conteúdo das colaborações. Alexandre de Moraes afirmou também que o colega realizou contatos com os defensores e os pretensos colaboradores e teria oferecido benefícios não previstos em lei. Moraes diz que Mendonça parece ter uma estratégia de recomposição de forças no tribunal, tendo como provável alvo o presidente do Senado, Davi Alcolumbre. O texto cita direcionamento de determinados alvos para investigação, no caso, o próprio ministro Alexandre de Moraes e o senador Davi Alcolumbre, por motivos pessoais e políticos. Ao tratar do próprio caso, Moraes afirma que houve a tentativa de incriminação e diz que Mendonça demonstrou interesse na abertura de uma investigação formal contra ele. Segundo o despacho, o ministro teria também pedido mais de uma vez que a equipe de investigação apresentasse uma provocação para permitir o avanço da apuração. Mais adiante, Moraes afirma que Mendonça quis afastar de suas funções o diretor-geral da Polícia Federal, Andrei Rodrigues, e o procurador-geral da República, Paulo Gunet, o primeiro por suposta proximidade com o presidente Lula e o segundo por uma proximidade com o ministro Gilmar Mendes. Diante dos questionamentos internos e externos à corte, o presidente do Supremo Tribunal Federal reagiu. Edson Fachin determinou que os ministros André Mendonça e Alexandre de Moraes, o procurador-geral da República e o diretor-geral da Polícia Federal, Andrei Rodrigues, se manifestem em até 5 dias úteis sobre os acontecimentos que levaram à crise no tribunal. O despacho foi assinado depois de Mendonça defender que os elementos reunidos pela PF, incluindo as mensagens entre Moraes e o ex-banqueiro Daniel Vorcaro, fosse analisado pelo plenário do Supremo e de a PGR pedir a extinção do processo. Fachin afirmou que cabe à presidência da corte garantir que uma eventual análise colegiada ocorra com respeito ao devido processo legal, à ampla defesa e ao contraditório. Cabe à presidência do tribunal zelar para que a possível apreciação colegiada seja feita a tempo e modo, com elevado senso de responsabilidade que os fatos reclamam. Entre os pontos levantados, Fachin também pediu informações sobre o cumprimento pela Polícia Federal das regras para investigações que envolvam autoridades com foro no Supremo. E também quer esclarecimentos sobre eventuais indícios de uso de credenciais institucionais para acessar documento particular e sobre a possibilidade de informações sigilosas que teriam sido repassadas a uma pessoa investigada. O presidente do STF também pediu ainda informações sobre circunstâncias da decisão de Mendonça que determinou à PF a identificação de pessoas mencionadas nos documentos da investigação e sobre as medidas adotadas pela PGR no controle externo da atividade policial.
0: O escândalo do Banco Master atingiu o Supremo Tribunal Federal e, diante do cenário, ministros se reúnem para discutir a situação. Esse é assunto para o comentário aqui do José Maria Trindade.
2: Pois é, olha, os ministros do Supremo se reuniram de forma reservada e decidiram dar tempo ao tempo e avaliar as repercussões sobre este caso grave de ligações do ministro Alexandre de Moraes com o ex-banqueiro Daniel Vorcaro. A situação é a seguinte: aguardar as respostas e articulações que estão sendo feitas e conversas. Inicialmente, o debate era de Moraes contra Mendonça, mas agora a situação ficou muito maior e pode fugir ao controle dos ministros do Supremo Tribunal Federal. É uma autopreservação dos próprios ministros e da instituição. do Senado, veio uma mensagem muito importante. É o senador Davi Alcolumbre se recusando, pelo menos imediatamente, de abrir o processo de impeachment contra o ministro Alexandre de Moraes. A oposição apresentou mais um pedido de impeachment e aí colocou na mesa também a investigação sobre o Dark Horse, que é o filme que conta a história do ex-presidente Jair Bolsonaro e que recebeu também um aporte de Daniel Vorcaro de 180 milhões de reais. Pois é, essa avaliação e essa disputa está na área política, mas na área jurídica muitos entendem de que o processo pode ser interrompido, já que o Ministério Público Federal, estamos falando aí da mais alta instância do Ministério Público Federal, que é a Procuradoria-Geral da República, considera que a investigação é nula, porque o ministro André Mendonça não poderia comandar, já que esta é uma função do Ministério Público e da Polícia Federal. Não haverá pizza se houver uma pressão forte. E as pressões já começaram. O arcebispo daqui de Brasília, o cardeal Paulo César Costa, disse com todas as letras de que é preciso olhar o que Santo Agostinho diz, de que as civilizações desmoronam quando entra uma crise moral. E aí ele reafirma, há uma crise muito grave, mas as próprias instituições podem e devem resolvê-la. Ainda há tempo, diz ele.
0: Após a decisão do ministro Alexandre de Moraes de abrir investigação contra André Mendonça no inquérito das fake news, a campanha de Flávio Bolsonaro se manifestou através de uma convocação para a manifestação marcada para o dia 7 de setembro. É assunto aqui do Paulo Edson Fiore.
1: Na live semanal, o candidato do PL à presidência, Flávio Bolsonaro, comemorou o resultado da pesquisa Datafolha, que mostra um empate técnico entre ele e Lula no segundo turno.
3: E quando vocês veem até o Datafolha colocando Flávio Bolsonaro empatado com o atual presidente Lula, ou outros institutos já dando Flávio Bolsonaro numericamente na frente de Lula, acendeu todos os alertas do lado de lá e também ativou o modo sobrevivência.
1: O senador também minimizou a revelação pelo portal ICL Notícias de um áudio enviado pelo deputado aliado Nicolas Ferreira ao banqueiro Daniel Vorcaro com um pedido de ajuda em um negócio de um amigo.
3: E aí, como cortina de fumaça, eles hoje tentam aí colocar o Nicolas, né? Como se tivesse feito alguma coisa de muito grave. Vazou um áudio do Nicolas, ele chamando lá o Daniel, né? De lindão, e aí você vai ver, é mentira. Ninguém chamou o Vorcaro de lindão, é mentira. É um áudio que demonstra duas coisas. Primeiro, que o Nicolas não fez nada de errado. E segundo, que ele mal conhecia o Vorcaro. Então, uma clara cortina de fumaça para tentar desviar o foco, como eles sempre fazem.
1: Flávio voltou a negar irregularidades no caso Dark Horse e afirmou estar convicto de que o plenário do Supremo vai abrir uma investigação contra o ministro Alexandre de Moraes por conta das mensagens trocadas com Vorcaro.
3: Eu tô confiante de que ele vai ser formalmente investigado com autorização no plenário do Supremo. E a sua presença na JUR dia 7 de setembro pode ser decisiva para isso. Porque se a gente lotar a Avenida Paulista, no dia 7 de setembro, a partir das 15 horas, se nós fizermos a maior manifestação da história na Paulista, é game over, acabou para eles.
1: O candidato do PL ainda pediu votos para os candidatos da direita ao Senado, uma forma de reforçar a base na casa e assim viabilizar o avanço de um processo de impeachment contra ministros do STF.
3: E por que chegou nesse ponto, gente? Chegou nesse ponto porque nós não temos número suficiente de senadores na atual legislatura para fazer o impeachment do Alexandre de Moraes. Por isso que eu comecei essa live falando dos nossos candidatos ao Senado em todos os estados.
1: Na live, Flávio não chegou a comentar o pedido de Moraes para incluir o ministro André Mendonça no inquérito das fake news. A campanha se manifestou em uma nota divulgada pelo coordenador, senador Rogério Marinho. Segundo Marinho, Moraes transforma mais uma vez o inquérito das fake news em instrumento de poder pessoal. Agora, afirma o senador, recorre à mesma investigação para avançar contra André Mendonça, justamente quando o ministro conduz apurações
4: acusações que alcançam fatos graves envolvendo o próprio Moraes. Rogério Marinho conclui convocando para o ato de 7 de setembro, na segunda, em São Paulo, e afirma: nenhuma autoridade está acima da lei. É hora de resgatar o Brasil do arbítrio. Mais tarde, também numa rede social, Flávio Bolsonaro disse que Moraes, o presidente do Senado Davi Alcolumbre e o ministro Flávio Dino, também do STF, estariam articulando uma ação ilegal contra ele. Sem apresentar provas, Flávio escreveu: Alexandre de Moraes e Davi Alcolumbre teriam conversado longamente na quarta-feira em Brasília e articulado com Flávio Dino alguma ação ilegal contra mim, com o único intuito de reagir a André Mendonça e me desgastar eleitoralmente. Caso se confirme, é a comprovação de que o Brasil virou uma várzea, terra sem lei, onde os que se acham donos do país armam farsas contra seus adversários, acreditando que jamais sofrerão as consequências de seus abusos. O senador termina convocando aliados para o ato de 7 de setembro na Avenida Paulista.
0: Já o presidente Lula afirma que o Brasil não pode ficar refém de vazamentos seletivos e defende a adoção de um código de ética para o judiciário, como informa André Anelli.
5: Foi a primeira manifestação do presidente Lula sobre o assunto. Ele não citou nominalmente nenhum ministro da Suprema Corte no vídeo, mas falou explicitamente sobre a crise no Poder Judiciário e o escândalo envolvendo o Banco Master. Na gravação, Lula afirma que o Brasil não pode ficar refém de vazamentos seletivos e defendeu a adoção de um código de ética para o Judiciário e para o Ministério Público.
6: O escândalo do Banco Master é o maior roubo da história do Brasil. Roubaram milhões de pessoas de muitos estados e municípios. O banqueiro líder do esquema tem relações com muita gente poderosa e foi no meu governo que ele foi preso e o seu banco fechado. A suspeita de políticos e agentes públicos envolvidos. Nossa democracia não pode ficar refém de vazamentos seletivos. Diante da gravidade do momento, o povo brasileiro espera que o presidente da Suprema Corte e a Procuradoria-Geral da República liderem um processo que garanta a integridade e a confiança nas investigações.
5: O vídeo foi gravado aqui no Palácio do Planalto de forma a dar um caráter mais institucional às manifestações, com Lula falando como presidente e não como candidato.
6: Como presidente da República, acredito que só agindo com firmeza e transparência vamos garantir que as instituições sejam respeitadas pela sociedade brasileira. É chegada a hora que as pessoas que atuam na vida pública honrem seu dever de ofício e coloque o compromisso público acima de qualquer interesse individual. A democracia precisa de instituições fortes e respeitadas. Fica claro que o nosso sistema político e judiciário precisa de reformas profundas. É fundamental que se investigue todo mundo sem blindagem de ninguém, doa a quem doer. O povo brasileiro tem o direito de saber a verdade.
5: A gravação também foi feita horas antes da manifestação do ministro Alexandre de Moraes acusar André Mendonça de abuso de autoridade por derrubar o sigilo dos inquéritos que apontam proximidade com o banqueiro Daniel Vorcaro. De Brasília, André Anelli.
0: Jornal da Manhã, agora são 5:18.
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2: Jornal da Manhã, são 5:23. A Asas anunciou a separação dos negócios após meses de disputa entre os acionistas Alexandre Birman e Roberto Jataí. A divisão encerra a união entre os grupos Arezzo e Soma, formada há pouco mais de 2 anos. O comentário é do Bruno Meyer.
3: Um desfecho muito aguardado aconteceu nesta quarta-feira para o maior grupo de moda da América do Sul, a Asas, criada em 2024 com a fusão da Arezzo e do grupo Soma, dono de marcas como Arezzo, Schutz, Ana Capri, Farm, Animale, Maria Filó, Reserva, Foxton e Hering. Com essas marcas, com essas grifes, um verdadeiro gigante do setor. Mas por trás desse gigante havia uma briga que chegou a parar na justiça entre os dois principais sócios. De um lado, Alexandre Birman e do outro, Roberto Jataí. Depois de mais de 1 ano de disputa, foi decidido que a empresa será dividida em 3 operações. Alexandre Birman ficará com a Arezzo & Co, com marcas como a própria Arezzo, a Schutz, a Ana Capri, Vans, a Alexandre Birman, Carol Bassi, além da Hering. Birman terá 32,13% da Arezzo & Co e ficará com pouco mais de 6% do grupo Soma. Já Roberto Jataí seguirá com as marcas que faziam parte do grupo Soma, como Animale, NV, Maria Filó, Cris Barros, Reserva, Oficina e Foxton. A Farm, considerada a joia da coroa, seguirá independente, com a Arezzo ficando com o controle, com 54,5% da companhia, e a Soma com 42,6%. A Farm, aliás, está em processo de venda e contratou o banco Morgan Stanley para conduzir a transação. Em um comunicado, a companhia diz que após um período de diferentes visões sobre estrutura societária, a governança e os caminhos estratégicos da empresa, os acionistas chegaram a uma solução que preserva o valor construído, encerra as controvérsias existentes e cria condições para que cada conjunto de negócios desenvolva plenamente o seu potencial. Birman e Jataí começaram a se desentender com estilos muito diferentes antes do primeiro ano da fusão.
2: A gente volta a falar aqui a respeito da situação no judiciário. Em mais um capítulo da crise que ronda o STF, o ministro Gilmar Mendes fez proposta ao presidente do Supremo, Edson Fachin, com potencial para ampliar os embates e desgastes internos dentro do Supremo. A reportagem é do André Anelli.
4: O ministro Gilmar Mendes apresentou uma proposta para proibir a atuação de delegados da Polícia Federal dentro dos gabinetes dos ministros da corte. A medida foi levada ao presidente do STF, Edson Fachin, que até o momento não se manifestou sobre o caso e nem tem prazo para dar qualquer resposta. Atualmente, o Supremo conta com 5 delegados da PF cedidos à corte. 2 atuam com André Mendonça nas investigações dos casos Master e INSS, 1 colabora com Alexandre de Moraes e outro está vinculado ao gabinete de Luiz Fux, além de um último que atua no setor de segurança de forma institucional. A avaliação de Gilmar Mendes é que a presença de policiais federais assessorando ministros pode gerar conflitos de interesse, já que os profissionais poderiam influenciar o rumo de apurações, visando a projeção interna ou vantagens corporativas. A proposta de barrar policiais federais no STF foi apresentada diante da tensão entre Alexandre de Moraes e André Mendonça, por conta das divulgações de trechos do inquérito do Banco Master, que demonstram uma proximidade entre Moraes e o banqueiro Daniel Vorcaro. Gilmar Mendes já havia apresentado uma proposta semelhante contra a participação dos delegados junto aos ministros, mas agora a questão ganha destaque devido ao momento delicado dessa relação com a corporação. Em nota, o presidente da Associação Nacional dos Delegados Federais da Polícia Federal, Edvandir Paiva, classificou a postura de Gilmar Mendes como lamentável, já que os profissionais destacados para atuar nos gabinetes de ministros estão ali em razão da expertise e do conhecimento técnico, e que magistrados não são obrigados a dominar todos os ramos e situações que chegam à sua apreciação, o que torna o auxílio especializado um instrumento de melhor compreensão dos aspectos que permeiam a investigação policial. Por fim, o presidente da associação afirmou que os problemas da Suprema Corte não são responsabilidade dos delegados da Polícia Federal e que demonizar a categoria pode ser apenas o caminho mais fácil para tirar o foco dos problemas que realmente merecem solução. De Brasília, André Anelli.
2: E o senador Davi Alcolumbre reagiu à pressão por impeachment de Alexandre de Moraes e alfinetou Flávio Bolsonaro pelo filme Dark Horse. Acompanhe na reportagem da Beatriz Souza.
5: A crise no Supremo Tribunal Federal, após a revelação da relação entre o ministro Alexandre de Moraes e o ex-banqueiro Daniel Vorcaro, provocou uma nova troca de recados entre oposição e presidência do Congresso Nacional. De um lado, senadores e deputados pressionam o presidente da Casa, Davi Alcolumbre, a dar andamento aos pedidos de impeachment contra ministros do Supremo. Ao todo, são 109 pedidos protocolados. 55 deles têm como alvo o ministro Alexandre de Moraes. Em ano eleitoral, as sessões do esforço concentrado no Senado foram marcadas por cobranças diretas a Alcolumbre para que coloque os pedidos em tramitação.
6: Nesses 8 anos, o primeiro momento em que eu pedi o impedimento do ministro Alexandre se deu em abril de 2019, por um ato que eu entendia ser de abuso. Mas agora não é mais abuso. Agora é ostensivamente uma crise, ostensivamente um escândalo. Tá? Mas eu tento lhe mostrar que mesmo o senhor, presidente do Senado, senador reeleito, chance enorme de um novo governo, qualquer que seja o novo governo, ter apoio amplo para uma nova reeleição, mesmo o senhor vai ter que prestar contas para a história. Porque esse tamanho de crise, ele vai avançando de uma forma tal que todos nós seremos sócios da destruição da democracia brasileira. Temos uma interação subterrânea entre ministros da Suprema Corte e um criminoso, com a consciência de que era um criminoso. Então faço um apelo a Vossa Excelência, seja pela instalação da CPI, do impeachment, qualquer uma das ferramentas jurídicas que a Constituição nos prevê, seja pela construção política, porque o senhor também é um bom consultor político. Essa situação é insustentável.
5: Em uma das ofensivas da oposição, o senador Carlos Viana protocolou uma denúncia contra Alcolumbre, pedindo a apuração de sua conduta e o afastamento provisório da presidência do Senado por não avançar com os pedidos. Alcolumbre, por sua vez, tentou se desvincular da crise e afirmou que não caberia a ele fazer qualquer juízo sobre as mensagens reveladas envolvendo Moraes e Vorcaro. Em outro momento, o presidente do Senado decidiu responder diretamente às críticas da oposição. Alcolumbre citou o caso Dark Horse, envolvendo o senador Flávio Bolsonaro e Daniel Vorcaro, e mencionou as cobranças relacionadas a pagamentos.
7: Eu vou ter que responder muitas agressões que, como presidente do Senado Federal, eu estou recebendo nos últimos dias. E eu acho apenas um comentário, no momento adequado eu vou falar. Todo mundo esqueceu que pediram 130 milhões para a mesma pessoa para fazer um filme. e agora o culpado sou eu, ministro Alexandre de Moraes.
5: Diante das novas cobranças, Alcolumbre voltou a classificar os ataques da oposição como uma tentativa de pressionar a presidência do Senado e afirmou que tem vontade de revelar o que chamou de verdade sobre outros senadores.
7: Se eu não fosse senador da República, presidente do Senado Federal, ou se eu fosse só mais um senador, colega de vocês, eu ia falar muita coisa naquele microfone ali, inclusive para colegas nossos que se acham direito de fazer um vídeo agredindo as pessoas, para o assessor do lado tá filmando ele na rede social, para ele ganhar curtida na rede social e talvez para querer ganhar a eleição dia 4 de outubro. E nem me esperou ontem para eu descer da minha cadeira de presidente do Senado para conversar com ele.
5: A oposição deve continuar explorando o caso e intensificando as cobranças ao presidente do Senado para que avance contra o ministro Alexandre de Moraes. A crise no STF também deve ser incorporada ao discurso dos candidatos de oposição ao Senado nas eleições do próximo ano, além de servir como estratégia de pressão, já de olho na disputa pela presidência da Casa.
2: O governador de São Paulo, Tarcísio de Freitas, e o presidente nacional do PSD, Gilberto Kassab, negaram o envolvimento em negociações com o Daniel Vorcaro. Acompanhe na reportagem do Misael Mainetti.
8: O presidente nacional do PSD, Gilberto Kassab, rejeitou qualquer participação em supostas tratativas com o ex-banqueiro Daniel Vorcaro e chamou de fantasiosa a versão de que teria integrado um acordo relacionado a doações eleitorais. Também citou que existe má-fé por parte do delator. De acordo com reportagem do UOL, Vorcaro relatou em uma proposta de delação premiada que os 5 milhões de reais destinados a campanhas de Tarcísio de Freitas e Jair Bolsonaro em 2022 teriam feito parte de uma suposta negociação envolvendo o pagamento de propina. Desse total, diz o portal, 2 milhões de reais teriam sido doados à campanha de Tarcísio e 3 milhões de reais à de Bolsonaro. Os repasses teriam sido realizados oficialmente por Fábio Zetel, cunhado de Vorcaro e investigado na Operação Compliance Zero.
9: Eu nem apoiei o Bolsonaro para presidente, não é? E nunca tive nenhuma relação com o Vorcaro e muito menos com doação para campanha vinculada a eles. Portanto, que se apure, vocês vão ver que é fantasioso, isso não existe. Uma ilação ou uma ação de má fé, estou muito tranquilo.
8: Ainda de acordo com o UOL, Vorcaro declarou que as doações teriam sido contrapartidas financeiras, decorrentes de um suposto ajuste indevido com Gilberto Kassab, para garantir a continuidade do Credicesta durante o governo de Tarcísio. O cartão de crédito consignado é operado por uma empresa associada ao Banco Master.
9: Nunca em nenhum momento com ninguém. Então, estou muito tranquilo.
8: Em nota, a assessoria de imprensa do governador Tarcísio de Freitas, do Republicanos, declarou que jamais manteve contato ou qualquer tipo de relação com o Daniel Vorcaro e afirmou desconhecer os episódios mencionados. O governador ressaltou ainda que sua campanha em 2022 recebeu contribuições de mais de 600 doadores, respeitou as regras eleitorais e teve as contas aprovadas pela Justiça Eleitoral. Em relação ao Credicesta, a nota afirma que a empresa responsável pelo cartão foi credenciada em maio de 2022, antes do início da gestão. De acordo com o governador, a autorização ocorre por meio de um processo público de credenciamento, sem a existência de contrato com o governo estadual ou transferência de recursos públicos. As declarações de Kassab foram feitas em agenda em São Paulo, junto do candidato ao Planalto, Ronaldo Caiado, do PSD.
2: E tem mais repercussão envolvendo o Master, hein? O deputado Nicolas Ferreira, do PL, argumentou que as conversas que manteve com Daniel Vorcaro, o ex-dono do Master, foram irrelevantes. As informações com Bruno Pinheiro.
10: Nicolas Ferreira confirmou à Jovem Pan a autenticidade das novas conversas com Daniel Vorcaro, mas negou ter apagado uma publicação em que criticava um evento financiado pelo Banco Master em Londres, com a presença de ministros do STJ, do STF e do TSE. Nicolas disse que a publicação continuou no ar e que seguiu defendendo a investigação do Banco Master. Segundo o deputado, as críticas irritaram Vorcaro, que teria ameaçado divulgar informações sobre voos do parlamentar.
11: O Vorcaro ficou comigo, porque eu simplesmente denunciei que o banco dele estava financiando evento lá em Londres. E que ele tinha ajudado na campanha de 2022, no segundo turno, quando eu já estava eleito, com o transporte para poder fazer os eventos em prol do candidato Jair Bolsonaro naquela época. Mas há 4 anos atrás não tinha nenhum tipo de indício de que ele era criminoso, que fazia algo ilícito, e ele se propôs a poder ajudar. Problema é dele, se alguém quiser me ajudar com algum jatinho e não cometa crime daqui a 4 anos, eu aceito.
10: Nicolas afirma que havia conversado com o pastor André Valadão e que não sabia quando publicou as críticas que o banco era de Vorcaro. O deputado acrescentou que, se soubesse, ele teria conversado antes com o banqueiro.
11: Eu mando uma mensagem para ele, sabia que eu não sabia o que era Banco Master, que eu não conhecia ele, que eu não tinha relacionamento com ele, mas que sim, eu poderia mandar o contato do meu amigo para ele e dar um toque neles. E isso é tudo, pessoal. Então, galera, fique em paz, porque essa não vai ser nem a primeira e nem a última vez que a gente vai ter que lidar com narrativas.
10: Os áudios também revelam uma intermediação feita por Nicolas entre Daniel Vorcaro e Tiago Rodrigues de Faria, advogado e ex-assessor do deputado. O assunto era um ativo minerário. Nicolas confirma que fez a ponte, mas afirma que não conhecia os detalhes do negócio. Nicolas também nega ter feito negócios ou recebido qualquer benefício financeiro de Vorcaro e contesta a informação de que teria chamado o banqueiro de Lindão. Segundo o deputado, o suposto elogio foi inventado.
11: Eu nunca chamei ele de Lindão. Vocês estão me confundindo com um devionado. Oi, lindas e lindos. Não, eu nunca chamei de Lindão. Inclusive, a reportagem mente a respeito disso e só ouviu o áudio. Eu não falo Lindão hora nenhuma. Mas por que, no fim das contas, isso é tão importante? Porque, obviamente, eles quiseram colocar isso na matéria como se eu tivesse uma proximidade com ele, como se fosse o Alexandre de Moraes, né? Como se fosse o Paulo Gonet, o André Rodrigues, que fica lá fumando charuto e tomando uísque com ele.
10: Nicolas confirma as conversas e a intermediação do contato sobre o ativo minerário, mas nega qualquer relação comercial ou financeira com o ex-dono do Banco Master.
2: Jornal da Manhã, agora são 5h39.
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2: Jornal da Manhã, agora são 5:45. No Rio de Janeiro, um trecho da Avenida Presidente Dutra foi reaberto depois da interdição por derramamento de uma substância corrosiva. Acompanhe os detalhes aqui na reportagem do Rodrigo Viga.
3: Voltou a operar normalmente a rodovia Presidente Dutra, na altura de Piraí, no sul fluminense, após uma interdição de quarta para quinta-feira provocada por um vazamento. Um caminhão tanque que estava transportando ácido clorídrico. O motorista percebeu que esse ácido estava vazando e acionou a concessionária. PRF, Polícia Rodoviária Federal, Corpo de Bombeiros, Defesa Civil e a própria concessionária participaram da mobilização em torno da interdição e do isolamento da área perto da cidade de Piraí, no sul fluminense. O objetivo era evitar impacto a fauna, flora e as pessoas, os motoristas que passavam pela região. No sentido São Paulo, a Serra das Araras chegou a ser interditada durante algumas horas, mas foi reaberta já na madrugada desta quinta-feira. Uma operação especial para o transbordo dessa carga de ácido clorídrico também foi montada pela concessionária. Agora começaram as investigações para saber como esse ácido vazou do caminhão que provocou o fechamento total e depois parcial da rodovia Presidente Dutra nas últimas horas. Do Rio, Rodrigo Viga.
2: Agora a gente fala de saúde, porque no quadro Viva Bem de hoje, o Márcio Atala comenta a importância de manter um ritmo mais tranquilo na rotina nas horas que antecedem o sono. Confira.
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5: Olá, ouvintes e espectadores da Jovem Pan. Hoje dormir é um grande desafio para boa parte da população brasileira. Uma pesquisa recente mostrou que 72% dos brasileiros relatam ter um sono insuficiente ou de péssima qualidade. E aí tem uma dica muito importante que está relacionada à quantidade de estímulo, à quantidade de tela e informação que a gente tem ao longo do dia. O ideal é que a gente vá desacelerando a partir das 6, 7, 8 horas da noite, quando o nosso corpo produz algumas substâncias, a mais conhecida dela, a melatonina, que vai dar início a um processo para a gente ir desacelerando e ter um sono de qualidade. Quando a gente estimula demais, depois das 7, 8 horas da noite, tem muita informação, muito entretenimento, muita luz, o nosso sono fica prejudicado. Eu sei que hoje a gente tem muita opção de entretenimento para assistir, para consumir. O importante é que você faça uma boa escolha e privilegie o sono. Isso vai ser fundamental. Gostou dessa dica? Vai lá no meu Instagram, @marciotala, e deixa a sugestão para um novo tema do Viva Bem.
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2: O executivo Tim Cook deixa o comando da

0: No seu lugar entrou o engenheiro mecânico de 50 anos, John Ternus, que dedicou praticamente toda a sua vida profissional à Apple. Ele é visto, aliás, como um conhecedor de cada detalhe, praticamente cada parafuso do Mac, do Vision Pro e, sobretudo, do iPhone. A Apple, talvez a empresa mais inovadora do mundo, vai abrir um novo capítulo, porque esse novo CEO terá o desafio de comandar a companhia na era da inteligência artificial. E vem aí um dos maiores salários do mundo, porque ele vai receber um pacote de remuneração de aproximadamente 58 milhões de dólares. Ele terá uma remuneração anual de 3 milhões de dólares, cerca de 15 milhões de reais. E no ano que vem, em 2027, terá direito a uma concessão de valores de 55 milhões de dólares, o equivalente a 280 milhões de reais. Desse número, 75% serão concedidos em forma de ações restritas vinculadas ao desempenho da Apple em relação às empresas do S&P 500. Os outros 25% são ações baseadas no tempo que serão adquiridas semestralmente. Tim Cook, o anterior, vai receber um salário anual de 2 milhões de dólares, basicamente 10 milhões de reais, a partir do dia 26 de setembro, o que dá basicamente 1 milhão de dólares a menos de quando ele era CEO.
1: Agora são 5 horas e 50 minutos.

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1: A União Europeia decidiu pela interrupção de importações de carne do Brasil, enquanto os Estados Unidos flexibilizaram cotas com isenção de tarifa. Quem tem mais detalhes a respeito desse xadrez da pecuária é a apresentadora do Hora H do Agro, Mariana Grilli.
2: Entrou em vigor nesta quinta-feira, 3 de setembro, a suspensão das importações de produtos de origem animal do Brasil pela União Europeia, medida que atinge em cheio a carne bovina brasileira, mas também outras proteínas. A origem do problema envolve exigências europeias sobre o controle do uso de antimicrobianos, um alerta que foi comunicado ao setor e ao governo brasileiro há 2 anos. Fontes ligadas à pecuária revelam que a lentidão na adequação interna do país deixou então o Brasil exposto, já que a União Europeia manteve uma postura irredutível na exigência do cumprimento dos padrões de produção. Em nota oficial divulgada pela ABIEC, Associação Brasileira das Indústrias Exportadoras de Carnes, a entidade afirmou que atua junto ao Ministério da Agricultura e Pecuária para acelerar a reinclusão do país na lista de exportadores e destacou que o setor privado aderiu 100% a um protocolo próprio de controle de antimicrobianos. A entidade ainda ressalta que o bloqueio é um requisito de mercado e não afeta a segurança sanitária do produto brasileiro. De acordo com Gustavo Silveira, que é especialista na cadeia de suprimentos da carne e diretor da Beef & Co, que é uma empresa que opera no Reino Unido, há reuniões previstas para setembro em Bruxelas sobre esse assunto. Inclusive, existe o rumor de que o frango brasileiro, por ter uma cadeia mais integrada e de fácil controle, possa ser liberado antes. No entanto, ele avalia com ceticismo essa brecha imediata, já que a União Europeia busca um sistema de controle unificado. Já no caso da carne bovina, a incerteza é ainda maior. Mesmo que ocorra uma aprovação técnica, o processo burocrático exige um ciclo de até 24 meses para que o produto retorne plenamente às gôndolas europeias. Já Maria Eduarda Blyklock afirma que a questão da carne bovina vai muito além dos antimicrobianos. A especialista em comércio global fala que esse problema, né, da carne bovina e a questão do impedimento da União Europeia também se estende à rastreabilidade, registros na propriedade, controles oficiais, dados auditáveis, memória institucional e a capacidade de um país provar aquilo que certifica. E aí, no curto prazo, então, com a escassez do produto brasileiro na Europa, a carne congelada e resfriada já registra alta de preços no mercado europeu. Como os últimos estoques cobrem

0: Tem apenas aí uma demanda até o final deste ano e o congelado até o primeiro trimestre de 2027, o consumidor europeu deve enfrentar inflação no setor de alimentos, já que nenhum outro fornecedor entrega a mesma combinação de volume, qualidade e preço que o Brasil. E aí é exatamente o momento que a gente olha para esse xadrez da pecuária, porque o Brasil é um fornecedor importante de carne de qualidade para a Europa, mas agora o que o mercado europeu tem feito é se fechar, avaliar alternativas como um acordo de livre comércio com a Austrália. E aí o Brasil então encontra um alívio, digamos assim, no mercado americano. Vamos lembrar que os Estados Unidos abriram novas cotas temporárias com tarifas reduzidas para a entrada da carne bovina, isso para alguns cortes. Uma oportunidade para talvez redirecionar algum volume não absorvido pela Europa, mas ainda muito longe de atender aos anseios do setor de proteína animal por um mercado mais estável para exportação, seja para os Estados Unidos, seja para a Europa. Nós vamos continuar acompanhando esse assunto, inclusive reverberando isso aqui no mercado, como que isso também reflete na economia, nas cotações das empresas, nas ações das empresas. E a gente vai trazer mais sobre esse assunto lá no Hora H do Agro. Então fica o convite para você nos acompanhar. Nosso programa vai ao ar todo sábado às 5 da manhã, no horário alternativo do domingo às 6 da manhã, além de ficar disponível na íntegra no canal da Jovem Pan no YouTube.
1: Jornal da Manhã, são 5h55.
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1: Jornal da Manhã, agora são 5:59. Para você que está chegando agora, seja bem-vindo, bem-vinda aqui à programação da Jovem Pan, o Jornal da Manhã, primeira edição está no ar, já estamos entrando agora na nossa segunda hora, hoje sexta-feira, 4 de setembro de 2026, um ótimo dia para você, uma boa sexta-feira. Os candidatos à presidência, Augusto Cury e Romeu Zema, durante eventos de campanha, comentaram a crise instaurada no Supremo Tribunal Federal. A reportagem é do Matheus Dias.
17: Augusto Cury faz campanha hoje em São José do Rio Preto, no interior de São Paulo. Na quinta-feira, o candidato do Avante à presidência participou de reunião na Assembleia de Deus, na zona leste da capital paulista. Consolidado na terceira posição nas pesquisas mais recentes, Cury reforçou a cobrança por explicações ao ministro Alexandre de Moraes, por conta das mensagens trocadas com Daniel Vorcaro, ex-dono do Banco Master.
18: Ninguém será poupado no meu governo, nem um presidente, nem um ministro. E se o Alexandre de Moraes deve, ele tem que provar que não deve, e se deve, tem que ter até as últimas consequências. Porque quem é o patrão dos ministros do Supremo? Quem é o patrão de cada juiz? Das mais diversas instâncias. Ou de cada senador, de cada deputado? É o contribuinte. O contribuinte é o patrão. Todos deveriam sentir-se empregados e todos devem satisfação até as últimas consequências para o contribuinte.
17: Próximo presidente do país poderá indicar 3 ou 4 ministros para o Supremo Tribunal Federal. Cury disse que, se for eleito, gostaria de indicar mulheres para os cargos.
18: O meu desejo é que os próximos 2 ministros sejam mulheres. Pelo menos é o que eu desejo agora. Tem que ter elevado currículo acadêmico e notável comportamento como jornada de vida. E esses critérios são imprescindíveis. Não pode ter filiação partidária nos últimos 5 anos. E tem de ter mais de 50 anos de idade. 2/3, o ideal seria ministros com carreira na magistratura. 2 ou 3 deveriam ser do Ministério Público e 1 advogado. Esse é o critério básico. 8 anos de mandato, fim da vitaliciedade. Já falei com alguns ministros.
17: Também em São Paulo, o candidato à presidência pelo Partido Novo, Romeu Zema, se encontrou com mulheres da legenda para discutir propostas e ouvir demandas em relação ao público feminino. Depois do encontro, Zema defendeu medidas mais duras de combate ao feminicídio.
19: Comentei aqui que eu sou favorável a um enfrentamento total contra os agressores, que precisam ser monitorados, ter um acompanhamento especial pela justiça, pelas autoridades policiais, se possível, todos terem de usar tornozeleiras eletrônicas, até ter no próprio documento de identidade ali a identificação de que é agressor.
17: Assim como Augusto Cury, Zema também prometeu indicar mulheres para a Suprema Corte, caso seja eleito.
19: E as mulheres também precisam ampliar a sua participação na política. À medida que elas ampliarem, nós vamos reduzir essa praga da corrupção que nós estamos vivendo. Tenho dito sempre, tá aí o escândalo do Banco Master. É só homem que tá lá. Não vi nenhuma mulher envolvida. Precisamos de mais mulheres no judiciário, no legislativo, no executivo. Eu vou indicar, vai ser 3, 4, fica aqui o compromisso. Tem muita mulher competente, muito melhor do que esses homens que o PT indicou aí nos últimos anos.
17: Hoje, ainda pela manhã, o ex-governador de Minas Gerais se encontra com representantes da União Santa Ifigênia, no centro de São Paulo.
1: E o candidato à presidência da República, Ronaldo Caiado, do PSD, defendeu que o Supremo Tribunal Federal quebre o sigilo de todas as investigações que envolvem o escândalo do Banco Master, a fraude do INSS e ainda a produção do filme Dark Horse. A reportagem é do Misael Mainetti.
20: O candidato à presidência da República, Ronaldo Caiado, do PSD, cumpriu agenda nesta quinta-feira em São Paulo, participando de entrevistas e, em seguida, visitando a obra social Dom Bosco em Itaquera, zona leste da capital paulista.
21: Nada mais gratificante do que você dar uma alternativa para a pessoa, até fazendo o ensino médio, ter o curso profissionalizante. Ele já sai com dois diplomas, do ensino médio e do curso profissionalizante. Ele já sai dali capacitado para poder ter uma profissão. E aqui, para se ter uma ideia, eles têm aqui uma abrangência muito maior do que eu consegui. Eles têm uma abrangência aqui de 40 cursos. Sem nele.
20: Caiado comentou o avanço de Augusto Cury do Avante nas pesquisas de intenção de voto e afirmou que o momento exige alguém preparado para assumir a presidência diante das suspeitas envolvendo o Banco Master e autoridades.
22: Questionado sobre quebra de sigilo acerca dos últimos acontecimentos envolvendo os ministros do Supremo Tribunal Federal, Ronaldo Caiado disse ser a favor do mecanismo e ainda citou outras investigações, como a do caso Master e também o escândalo do INSS.
21: O ministro André Mendonça quebrou o sigilo da parte específica aí do Master, tem que também quebrar o sigilo aí do INSS, do Dark Horse aí, enfim, do INSS, de tudo isso que está lá e que a sociedade precisa saber antes de votar. Então eu acho que essa é uma demanda que nós temos que fazer ao Supremo Tribunal Federal, que ele esclareça quem está envolvido ou não em todos esses escândalos que realmente hoje provocam toda essa reação da população brasileira.
20: O candidato também defendeu que a autoridade moral das instituições brasileiras precisa ser resgatada.
1: E em agenda em São Paulo, o candidato Renan Santos declarou que, caso seja eleito, não vai respeitar decisões dos ministros Alexandre de Moraes e Dias Toffoli do STF. Detalhes na reportagem do David de Tarso.
23: Em conversa com jornalistas de veículos internacionais, Renan Santos apresentou propostas para um eventual governo e defendeu o fortalecimento da indústria nacional. A ideia, segundo ele, é aumentar a produção brasileira e reduzir a dependência de produtos e tecnologias estrangeiras.
24: O Brasil concorre em todos os mercados globais e o Brasil é competitivo, seja competindo com americanos ou chineses. Então, onde há competitividade, o Brasil é um bom exportador. Agora, o maior problema é que nós não somos competitivos em praticamente nada. Então, existe um problema pré que é, o Brasil tem que fazer reformas que aumentem sua competitividade, que é o que está previsto no meu programa, porque aí sim o Brasil vai poder disputar mercados internacionais. O Brasil tem que adotar um tipo de política externa soberanista e que saiba trazer o melhor das relações que ele possa ter com o Sul global e com o dito Ocidente. Nós vamos ter relações que levem o Brasil sempre à frente e que não precisa nos encaixar automaticamente nisso.
23: Na política externa, o candidato afirmou que pretende estabelecer relações diferentes das adotadas nos governos de Lula e Jair Bolsonaro. Renan Santos disse que o Brasil precisa buscar uma posição mais independente e colocar os interesses nacionais no centro das decisões.
25: Renan Santos também falou que entrou com dois pedidos de impeachment contra os ministros Alexandre de Moraes e Dias Toffoli, que caso eleito, ele não respeitará as decisões de ambos os ministros.
24: Nós entramos com dois pedidos de impeachment na tarde de ontem contra o Dias Toffoli e contra o Alexandre de Moraes. Esses pedidos de impeachment, conhecendo a natureza do atual Senado, eles vão ser colocados debaixo do tapete pelo atual presidente do Senado, o senhor Alcolumbre. Ontem o senhor Alcolumbre, ele disse que não vai andar com os pedidos de impeachment contra Alexandre de Moraes, porque as razões que fundamentam o impeachment, que é o dinheiro recebido por ele, são as mesmas razões que fundamentam qualquer acusação contra o Flávio, que é o dinheiro que ele recebeu do Forcado, e que se não vai fazer nada contra um, também não vai fazer nada contra o outro. Ele próprio, Alcolumbre, está parte do escândalo do Banco Master.
23: Além das críticas ao Supremo, Renan Santos também falou sobre a última pesquisa divulgada pela Genial Quest, em que ele aparece com 3% das intenções de voto, e o crescimento de Augusto Cury com 10% do eleitorado. Na visão dele, o contexto político ainda tende a mudar até a reta final da campanha.
1: E olha, o presidente Lula reagiu à crise no Supremo, sinalizou distância para preservar a campanha à reeleição. Ele diz que o país não pode ficar refém, né, de vazamentos seletivos. A Dora Kramer comenta essa fala do presidente Lula e a reação.
0: O governo percebeu logo de início o potencial de prejuízo que essa crise no Supremo teria sobre a campanha do presidente Lula. Afinal de contas, não é segredo para ninguém na República e fora em Brasília, e fora de Brasília, a aliança de Lula com o STF. Ele fez essa aliança desde o começo do governo para compensar a falta de apoio no Congresso. Também não é segredo para ninguém a proximidade do presidente com o ministro Alexandre de Moraes. E foi por causa dessa percepção de prejuízo que a reação foi rápida. Primeiro, houve a orientação para que a frase "ninguém está acima da lei" fosse repetida no governo, no partido, na bancada do Congresso e na campanha. E depois foi tomada também a decisão de incluir na propaganda eleitoral a proposta de reforma no Poder Judiciário, coisa que até agora não estava entre as preocupações e muito menos entre as prioridades do governo. Foi a forma encontrada para Lula não ficar nas cordas e sinalizar a distância da crise sem rupturas com o Supremo.
1: Agora a gente olha um pouco para a eleição em São Paulo. O governador do estado e candidato a um novo mandato, Tarcísio de Freitas, afirma que as suspeitas de corrupção envolvendo servidores da Secretaria da Fazenda e Planejamento são fatos isolados. Acompanhe com a Beatriz Manfredini.
3: O governador de São Paulo, Tarcísio de Freitas, minimizou a operação deflagrada pelo Ministério Público de São Paulo contra André Weiss, ex-número 3 da Secretaria Estadual da Fazenda. Segundo o candidato à reeleição, o servidor já tinha sido afastado do cargo em maio, depois que o avanço das investigações levantou suspeitas sobre seu possível envolvimento no esquema de corrupção. Tarcísio garantiu que a gestão não vai tolerar desvios, classificou o caso como fato isolado e disse não ver impacto do caso na sua campanha à reeleição.
4: Que as pessoas separam. Infelizmente, a gente tem problema de corrupção com o serviço público. A gente tem servidores que desviam conduta, né? Às vezes na fazenda, na polícia, isso acontece. E a gente está procurando mostrar o seguinte: toda vez que isso acontecer, a gente vai para cima, a gente não vai tolerar desvio. A gente vai punir, a gente, como está acontecendo. A gente vai sempre ser proativo. Então as pessoas estão vendo que a gente está atuando. São casos isolados, que nós temos um bom nível de serviço público. Né?
3: Em conversa com jornalistas durante a agenda de campanha, Tarcísio também rebateu críticas do opositor, o ex-ministro da Fazenda, Fernando Haddad. Questionado sobre ter sido chamado de mentiroso por Haddad em propagandas eleitorais que falam da privatização da Sabesp, o governador rebateu falas sobre o aumento das contas e disse que irá responder o ex-ministro nas urnas.
4: Campanha baixo nível, cara. Campanha baixo nível, você vê que eu não faço isso. Eu tô falando de futuro, eu tô falando de esperança, eu tô falando de entrega, eu tô falando de investimento em periferia, eu tô falando de ambulatório médico especialidade, eu tô falando de trem, eu tô falando de metrô, né? Eu tô falando de rodovia, eu tô falando de saúde, eu tô falando de tabela SUS. O cara que não tem o que apresentar, a resposta para ele vai vir nas urnas e quem vai dar é o eleitor de São Paulo.
3: O governador visitou nesta quinta-feira as obras do Rodoanel Norte, previstas para ficarem prontas em dezembro deste ano. Depois, à noite, foi ao lançamento da candidatura de Rogério Nogueira a deputado estadual, seguindo a estratégia de aproveitar palanques de aliados.
1: Agora o outro lado, o candidato ao governo de São Paulo, Fernando Haddad, criticou Tarcísio de Freitas ao citar a atuação do Comando Vermelho no litoral e Vale do Paraíba. Haddad defendeu um gabinete integrado com a PF e Receita Federal para combater facções. A reportagem é de Matheus Dias.
17: Fernando Haddad foi a Caraguatatuba, no litoral norte do estado, para apresentar o programa de governo voltado ao meio ambiente. Entre as propostas apresentadas pelo candidato do PT ao governo de São Paulo estão a modernização do licenciamento ambiental para proteger biomas, como a Mata Atlântica e o Cerrado, a realização de concursos e o fortalecimento da defesa civil para lidar com eventos climáticos extremos.
8: Na verdade, nós estamos trazendo o plano de transformação ecológica
6: do governo federal para o Estado. O Estado aderiu pouco às medidas de adaptação e mitigação do governo federal na área de mudança climática. Um pouco por não acreditar muito que essa agenda seja uma agenda amparada pela ciência. A nossa convicção é de que a ciência já deu todas as provas de que a mudança climática está acontecendo. E se nós não fizermos o que temos que fazer, nós vamos começar a prejudicar a economia do Estado, sobretudo o agronegócio, que vai começar a ter restrições de exportação por parte de países sérios que cobram providências dos países fornecedores de matérias-primas e de alimentos. Então nós temos que, no caso de São Paulo, primeiro, reservar mais água, porque vai faltar água. Nós temos que recriar a Secretaria do Meio Ambiente, nós temos que ter regras ambientais observadas, fazer o licenciamento correto. Nós temos que ter uma defesa civil preparada para eventos extremos.
8: Fernando Haddad mais uma vez subiu o tom contra o governador Tarcísio de Freitas e diz que o adversário, favorito à reeleição, nega o avanço do Comando Vermelho no Estado.
6: O Comando Vermelho está entrando, está tendo briga de facção aqui. A imprensa tem noticiado isso. E o governador nega a existência de facção do Comando Vermelho aqui nessa região. Ele deveria, primeiro, passar a ler os jornais da região para testar o que está acontecendo. Segundo, identificar os índices de criminalidade, que estão em alta. Das 15 cidades mais violentas do estado, 9 são desta região. E nós não temos um plano de segurança para a região. Isso afeta tudo, os negócios e o turismo local. Então, o meu plano de segurança prevê um gabinete integrado de combate a facções. Com a Polícia Federal, com a Receita Federal. Nós do estado não podemos temer as forças federais. Nós temos que interagir com elas, porque a inteligência e a troca de informações é que vai efetivamente conter o crime organizado.
17: No sábado, Haddad participa de comício do presidente Lula em São José do Rio Preto.
1: O BNDES elevou o teto para financiamentos de veículos para motoristas cadastrados no programa Move Brasil. O repórter Rodrigo Viga tem mais informações.
10: O BNDES, Banco de Fomento do Brasil, está elevando o teto para financiar taxistas e motoristas de aplicativo cadastrados no programa federal Move Brasil, de 150 para 200 mil reais. Essa diferença a mais de 50 mil reais já foi inclusive autorizado pelo Ministério da Fazenda e pelo MEDIC, Ministério do Desenvolvimento, Indústria, Comércio e Serviços. Juros e o spread bancário são diferenciados para homens e mulheres, mas mesmo com essa alteração de 50 mil, eles foram mantidos no mesmo patamar, 11,5% ao ano para as mulheres e 12,6% para os homens, motoristas de APP e também de táxi em todo o Brasil. Em maio desse ano, o governo federal editou uma série de medidas provisórias voltadas para esse crédito a motoristas de táxi e de APP. Um montante de nada mais, nada menos que 30 bilhões de reais. Do Rio, Rodrigo Viga.
1: O Instituto Trata Brasil promove a campanha Voto no Saneamento para tratar do tema durante o período eleitoral. A reportagem é da Camila Yunes.
11: Na hora do voto, saúde, segurança e emprego costumam dominar o debate. Mas um serviço básico que interfere diretamente em todos eles ainda fica em segundo plano: o saneamento. A campanha Voto no Saneamento do Instituto Trata Brasil quer mudar essa lógica e colocar o tema no centro da discussão eleitoral, como explica a presidente executiva Luana Preto.
12: Com o marco legal, com a construção desse conhecimento também por parte da sociedade, a gente precisa fazer com que esse tema esteja na ordem do dia. Então é nosso papel também, como cidadão, entender se a casa que a gente mora tem água tratada, tem coleta e tratamento de esgoto, se não tem, qual é a perspectiva desse serviço chegar, quais são os planos do nosso candidato em relação a esse tema, porque faltam 7 anos para o prazo máximo exigido pelo marco legal para que essa universalização aconteça.
11: No Brasil, o marco legal do saneamento estabelece metas para a universalização. O advogado eleitoral Atirson Ferreira explica como o eleitor pode analisar as propostas de campanha dos candidatos nessa área.
5: Né? É literalmente a pergunta do como ele vai executar esses projetos. Porque normalmente, e no saneamento básico não é diferente, existem metas a serem cumpridas, metas normalmente instituídas por legislação até federal, que o caso do saneamento básico é exatamente esse. O novo marco legal foi aprovado em 2020 e é necessário que os governantes, eles atinjam determinadas metas.
11: Obras de saneamento podem começar em uma gestão e terminar em outra. Para Artisson, também é papel do eleitor acompanhar a conclusão ou não de projetos para que os governantes sejam cobrados ao longo do mandato.
5: E o eleitor, ele vai ter, principalmente na sua figura de cidadão, também a responsabilidade de acompanhar a execução desses contratos, até porque de 4 em 4 anos ele vai às urnas avaliar se aquele candidato, aquele grupo político está realmente cumprindo as promessas que fez, está fazendo um mandato palpável à população, às necessidades da população.
11: Faz parte da cidadania também transformar saneamento em crédito de escolha eleitoral.
1: Jornal da Manhã, 6:19.
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4: Jornal da Manhã, 6:24. O coordenador econômico de Flávio Bolsonaro, Adolfo Saxida, promete recuperação do Brasil em 1 ano e meio em caso de vitória do filho do ex-presidente. Isso foi durante um evento em São Paulo. O Marcelo Matos acompanhou.
5: O Grupo Voto realizou o encontro com coordenadores econômicos dos candidatos à presidência da República. Adolfo Saxida, que foi integrante da equipe econômica de Jair Bolsonaro, prometeu aos empresários em São Paulo, agora com Flávio Bolsonaro, que em 1 ano e meio a relação dívida-PIB será decrescente, com programas de desburocratização, digitalização e lei de liberdade econômica.
6: O governo não para de gastar, não para de criar imposto, a dívida pública não para de subir, as estatais não param de ter prejuízo, então isso tem um custo. Nós temos que colocar a casa em ordem, mas com a graça de Deus e um plano econômico muito sólido, em 1 ano e meio nós vamos colocar o lado fiscal em ordem e preparar o Brasil para uma grande trajetória de crescimento sustentável.
7: Qual seria estratégia?
6: É uma relação, é um teto para dívida PIB, e com esse teto nós vamos trabalhar junto ao Congresso Nacional para a aprovação das medidas necessárias para recolocar o Brasil numa trajetória de crescimento sustentável.
5: Saxida demonstrou uma grande preocupação em relação à reforma tributária, que entra em vigor dia 1º de janeiro de 2027. Tudo indica com maior IVA do mundo, na casa de 28%, mas há uma questão também muito relevante. Ainda não foi enviado um projeto ao Congresso naquele período de noventeiro, o início da reforma, então, no ano que vem.
6: Eu acho que é importante toda a reforma ser para o bem do povo brasileiro. Então, grandes reformas, elas geram um certo risco que às vezes não, muitas pessoas não veem no primeiro momento. Por exemplo, nós estamos aí com tudo para ser o maior imposto do mundo. É isso que a população brasileira quer? Uma reforma tributária que aumente impostos? Por exemplo, o jornal, se eu não me engano, o Fábio Graner, no jornal, anunciou ontem que essa reforma tributária aumenta em 19% a arrecadação sobre bens de consumo. Pô, não foi isso que o Congresso aprovou.
5: Adolfo Saxida condena a atual produtividade brasileira e citou que atualmente representa 25% dos Estados Unidos, e ressaltou a verdadeira revolução tecnológica que o ensino brasileiro precisa estar preparado para a capacitação profissional.
4: O presidente Lula culpou aliados de Flávio Bolsonaro por impedirem a votação da PEC do fim da escala 6x1 no Senado Federal. O líder da casa, Davi Alcolumbre, contrariou o desejo do presidente e adiou a análise da proposta para depois do primeiro turno das eleições. A reportagem é de André Anelli.
8: O presidente Lula usou as redes sociais para afirmar que o Brasil testemunhou na última quarta-feira quem foi responsável por, segundo ele, atuar para impedir o avanço da proposta de emenda que reduz a jornada de trabalho. Na mensagem, Lula afirmou que o movimento contrário à medida foi capitaneado pelo senador Rogério Marinho, coordenador de campanha de Flávio Bolsonaro. E também criticou justificativas como a de que o Brasil vai quebrar caso haja a aprovação da redução da jornada de trabalho. Segundo Lula, foi o mesmo argumento usado quando os trabalhadores conquistaram os direitos às férias e ao 13º salário. Lula defendeu que, se a PEC 6x1 não for aprovada, o que vai quebrar é a saúde mental do trabalhador com a atual escala. Lembrando que a PEC foi aprovada na Comissão de Constituição e Justiça do Senado, mas não foi levada ao plenário. Cabe ao presidente da casa, Davi Alcolumbre, pautar a proposta. Na semana passada, Alcolumbre almoçou com Lula e com o presidente da Câmara, Hugo Mota, para discutir a pauta de votações. E após o encontro, o presidente do Senado disse que a PEC seria levada à CCJ, mas não deu detalhes sobre a votação em plenário. Nesta quinta-feira, Alcolumbre sinalizou que a medida será votada só depois das eleições.
0: Senador Paulo Paim está aqui na mesa, vem me dar um abraço para dizer para Vossa Excelência e para o Brasil, senador Paulo Paim, que Vossa Excelência estará aqui votando após as eleições, o fim da escala 6x1 no plenário do Senado Federal.
8: Apesar disso, o entorno do presidente Lula dizia acreditar ser possível que o tema fosse votado antes da corrida eleitoral. O Palácio do Planalto tem pressa e queria aprovar a PEC por conta do amplo apoio popular e do potencial de ser explorada como vitrine eleitoral na campanha à reeleição. De Brasília, André Anelli.
4: Jornal da Manhã, 6 horas e 29 minutos.
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8: Agora temos 6:35 no Jornal da Manhã. E a gente vai destacar para você agora que o Instituto Datafolha divulgou uma nova pesquisa encomendada pela Rede Globo sobre a eleição presidencial. Nós temos aqui os dados para você, para quem nos acompanha com imagens numa tela, para você que está no rádio, a gente vai destacando os números. Lula aparece nessa nova pesquisa com 38% das intenções de voto. Já Flávio Bolsonaro aparece na segunda posição com 33% das intenções de voto. Augusto Cury, do Avante, já aparece na terceira posição, corroborando pesquisas anteriores. Na pesquisa Datafolha divulgada, ele aparece com 8% das intenções de voto. Ronaldo Caiado tem 4%, Renan Santos, do Missão, 3%, Romeu Zema aparece com 2% e Samara Martins, da UP, com 1% das intenções de voto. Seguimos aqui trazendo para você outros dados, os demais, Edmilson Costa do PCB também com 1%, a exemplo de Rui Costa Pimenta e Wilson Grassi. Não pontuaram na pesquisa do Datafolha Clariana Barão, do DC, Hertz Dias, do PSTU. Votos brancos e nulos, ou nenhum deles, somam 6%, e os indecisos aparecem com 4% nessa pesquisa do Datafolha. E aí, saindo do primeiro turno, a gente vai observar o segundo turno destas eleições, também acompanhados pela equipe do Datafolha. Então, se a gente tiver um eventual segundo turno das eleições, o Datafolha também fez essa pesquisa, também fez essa avaliação. Lembrando que o estudo tem margem de erro de 2 pontos percentuais para mais ou para menos. Pesquisa foi feita entre terça e quarta-feira, registrada com o número BR03669/2026. Portanto, esses os dados do Datafolha para a eleição presidencial e é assunto para a gente trazer aqui o nosso Nelson Kobayashi, que vai comentar esses números com a gente. Koba, olhando aí para esse primeiro turno, daqui a pouco a gente traz os dados do segundo turno, o presidente Lula segue à frente, Flávio Bolsonaro também segue na segunda colocação. E me parece que a novidade segue sendo o Augusto Cury, que aparece com 8% na terceira posição, ou seja, fez uma ultrapassagem rápida aí sobre Zema, Renan e ainda o Ronaldo Caiado, né? Bom dia para você, qual é a tua análise?
9: Muito bom dia, Nonato, bom dia a todos que nos acompanham aqui no Jornal da Manhã. Olha, o que surpreende de fato é o Augusto Cury. Todos os demais praticamente mantiveram ali as intenções de voto do último... Do último exemplo de pesquisa que a gente viu. A gente vê o Augusto Cury mais do que dobrando as suas intenções de voto, mas ainda é um desafio muito grande, porque ele ainda está muito distante do Flávio Bolsonaro, do pelotão de frente, né? A gente está vendo Lula e Flávio acima dos 30%, entre 30% e 40% das intenções de voto, ou seja, a gente tem um afunilamento na polarização. Já o Augusto Cury subiu muito, mas ainda está ali nos 8%. Algumas outras pesquisas apontaram ele chegando aos 2 dígitos. Mas daí para triplicar o voto é muito difícil. Se a gente pega de onde vieram os votos de Augusto Cury, essas intenções, ele tira um pouco de cada, 1 ou 2 pontos percentuais de cada um dos outros candidatos. Mas seria muito difícil tirar 10 pontos. Seria muito difícil tirar 15 pontos. Isso só se acontecer algo novo, impensável, tivermos um fato novo. Não é difícil, e a gente tem o dia de ontem como exemplo, não é difícil ter algo surpreendente, por exemplo, que venha das investigações do Banco Master, seja contra quem for, contra o lado do presidente Lula, seja contra o Flávio, seja contra qualquer outra pessoa. Até o Kassab, vice do Caiado, foi citado ontem em reportagens a respeito do caso do Banco Master. Ou seja, tendo um fato novo, há chances para Augusto Cury, um fato novo que repercuta imensamente. Não tendo, ainda é muito difícil dele chegar no pelotão de frente.
8: O Kobayashi, queria te ouvir rapidamente também a respeito dos números do segundo turno, né, que a gente citou aqui também. Então, o Lula aparece com 46% das intenções de voto, segundo o Datafolha, e o Flávio Bolsonaro com 44% das intenções de voto. Ou seja, essa margem de erro de 2 pontos percentuais para cima ou para baixo estão empatados. E, de qualquer modo, essa diferença de segundo turno, ela não tem nem se ampliado, nem diminuído. É uma situação que vem se mantendo há várias pesquisas. Já não, Kobayashi?
9: Sim, e a repetição disso, Nonato, para mim significa que o jogo está totalmente aberto. Se a gente tivesse as eleições hoje, tanto Lula quanto Flávio poderiam ganhar, independente aí de qualquer situação. O Flávio e o Lula estão disputando voto a voto. É cada detalhe fazendo a diferença. Por isso é que se a gente vê, por exemplo, quando o Flávio não está nas pesquisas de segundo turno, os votos do presidente Lula continuam os mesmos. A gente não tem uma migração de Flávio para Lula por motivos óbvios. Mas a gente tem uma diminuição de outros para os nulos e brancos e indecisos. Significa que o presidente Lula cristalizou as suas intenções de votos, consolidou. Ele precisa apostar em uma parcela muito pequena de indecisos. Já o Flávio Bolsonaro, ele tem por seu lado que apostado, e a gente tem visto isso como estratégia, apostado na campanha negativa contra o presidente Lula, falando de Lulinha, falando de INSS, falando de Marcola, enfim. Vai ser uma disputa muito acirrada, viu, Nonato? Essa é uma certeza que a gente tem, porque em relação às pesquisas de segundo turno, há uma clareza em relação a isso, uma repetição de padrão.
8: Nelson Kobayashi analisando com a gente os principais temas às 6h41. É hora da gente conferir também os destaques dos principais jornais do país, começando aqui pelo jornal Estado de São Paulo. Vamos conferir os temas de capa. Supremo Tribunal Federal, Moraes escala crise e usa inquérito das fake news para retaliar Mendonça. Aí diz aqui o Estadão, ó, após revelação de mensagens enviadas a ele por Vorcaro, ministro pede a Fachin que colega da corte seja investigado. Fachin, o presidente atual do STF. Outro destaque, delator diz que fundo de aliado de Eduardo recebeu verbas de Vorcaro. É mais um tema que está aqui na capa do jornal O Estado de São Paulo, na edição desta sexta-feira, que, como já é tradicional, traz também lá um sextou com dicas de cinema, shows e etc. Do Estadão, vamos agora para os assuntos abordados pelo jornal O Globo, editado no Rio de Janeiro. A manchete principal, embate no tribunal. Moraes pede a Fachin que investigue Mendonça e crise no STF escala. Após revelação de diálogos com Vorcaro, ministro acusa colega de abuso de autoridade no caso Master. O presidente da corte cobra explicações dos dois. Deu aí 5 dias para essas explicações o ministro Edson Fachin. Foto de capa do Globo, exatamente os dois ministros, tanto o Mendonça quanto o Moraes, perfilados lado a lado. É o principal destaque, portanto, na edição de hoje do jornal O Globo. São os assuntos de capa dos principais jornais do país, temas que você acompanha diariamente aqui na programação da Jovem Pan. Agora 6h43. 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Renata Flores já está aqui conectada com a gente para trazer mais uma dica, mais informações que mexem com o seu bolso nesta sexta-feira. Tudo bem, Renata? Bem-vinda.
0: Oi, Nonato, olá para quem nos acompanha. Sabe, Nonato, quero começar essa sexta-feira com uma pergunta para você.
8: Opa,
0: quando o pessoal aí, quando o pessoal aí da rádio ou então algum grupo que você está envolvido resolve fazer um bolão de Mega Sena ou qualquer outra loteria, você participa?
8: Renata, olha só, normalmente eu não jogo, né? Eu sempre falo, ah, precisa ganhar na Mega Sena e não sei o quê, jogar que é bom nada. Se tiver um bolão na empresa e eu ficar sabendo, opa, e se ganham e eu não estou participando? E contigo, como é que ocorre, hein?
0: É igual, igual. Eu não saio para jogar, não faço nada. Mas se tem ali um grupo que eu participo, eu não quero correr o risco de ser a única a não ganhar, Nonato. E eu penso o seguinte, tem muitos tipos de apostadores, né? Conversando com as pessoas, a gente sabe disso. Então, aqueles que fazem questão de escolher os números com base nas análises dos que são mais ou menos sorteados, muita gente é assim, né? Tem aqueles que jogam sempre os mesmos números. Tem gente que pede a surpresinha, não sei se você conhece, que é aquele jogo feito de forma aleatória pelo próprio sistema da caixa, né? O fato é que, além desse sonho de ficar rico, essa coisa de tentar a sorte é também um ritual social para muitos brasileiros, você concorda?
8: Concordo plenamente, e é interessante, né? Porque normalmente o prêmio é bom, mesmo quando não está acumulado, vale a pena, mas as pessoas parece que só pensam quando ele está muito acumulado. Aí você vê aquelas filas enormes em frente à casa lotérica, dando volta no quarteirão e por aí vai, mas é normalmente quando o prêmio está acumulado, né, Renata?
0: Justamente, só que agora, olha a novidade, é possível registrar o palpite pelo celular sem precisar enfrentar a fila. 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
8: É, ou seja, facilita a vida e evita essas filas enormes que a gente citou. Agora, e tem até um detalhe, né, Renata, que a gente tá chegando aí no feriado do 7 de setembro, e vai ter também no dia 15 o sorteio da Loto Fácil da Independência, né?
0: Pois é, ó, para mim e para você, o prêmio está estimado em 300 milhões de reais. Eu acho que é dinheiro para garantir a independência financeira de qualquer pessoa. 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E só para fechar, Nonato, que é importante dizer, jogar é divertido sim, mas a gente precisa fazer isso com muita responsabilidade.
8: É isso, faça como uma parte da diversão efetivamente, mas sempre com muita responsabilidade, sem enfiar todo o seu dinheiro, obviamente, em apostas. Falamos de loteria, então, não é da sua conta, porque está chegando, como a Renata destacou, a Loto Fácil da Independência, e eu lembro que as edições anteriores aqui da nossa conversa ficam armazenadas no site picpay.com/é da sua conta, lá você também encontra o e-mail para se comunicar com a gente, sugerir pauta e temas também que a Renata estará sempre abordando aqui conosco. Renata, obrigado, bom fim de semana para você e até a próxima.
0: Até a próxima, bom final de semana.
8: Valeu. Agora temos 6:47. O Nepal mantém as buscas por sobreviventes depois da avalanche de lama que destruiu parte do país e deixou mais de 1.000 mortos. E ainda tem gente sendo resgatada, hein? Nosso correspondente internacional, Luca Bassani, participa conosco aqui do Jornal da Manhã, tem mais informações e detalhes a respeito dessa operação ou dessas operações que vão ocorrendo no Nepal. Oi, Luca, bom dia para você.
10: Bom dia a você também, Nonato. Boa sexta-feira a todos que nos acompanham. Nós trazemos aqui notícias, mas hoje trazemos um milagre. Afinal, 9 dias após a tragédia no Nepal, aquele avalanche entre Nepal e China que aconteceu na quarta-feira da semana passada, 2 pessoas foram resgatadas com vida em uma operação que foi conduzida pelo exército nepalês nas últimas horas. Inicialmente foi encontrado um primeiro sobrevivente em uma espécie de túnel e algumas horas depois um segundo sobrevivente também nessa localidade que se trata de uma usina hidrelétrica. De acordo com as autoridades, ambos foram resgatados e levados imediatamente para a capital Katmandu, onde agora seguem os tratamentos médicos, porque imagine só 9 dias sem água, com a pressão das pedras, a pressão das rochas, da lama, não respirando oxigênio direito, realmente um milagre eles terem sobrevivido. Apesar disso, alguns dos resgatistas acreditam que nessa usina especificamente, que tem mais de 557 trabalhadores desaparecidos, pelo menos 115 ainda podem estar com vida. Portanto, as buscas continuam, porque esse túnel tem uma quantidade de ar considerada minimamente razoável para que as pessoas sobrevivam, e aí é onde vale mais a pena continuar as buscas, porque a chance de encontrar

0: 5 bilhões de dólares para reconstruir tudo. Estamos falando aí numa cifra acima.
1: A gente perdeu aqui o contato com o Luca Bassani. Mas conseguimos entender aí essa retirada, esse milagre, como ele destacou, de duas pessoas que ainda estavam soterradas após 9 dias dessa tragédia. Sem contar o sentimento de claustrofobia, né? Imagine você preso 9 dias no local em que tudo desmoronou. A gente vai seguir acompanhando de perto essa situação lá no Nepal. O ex-banqueiro Daniel Vorcaro afirmou em depoimento ao gabinete do ministro André Mendonça, do STF, que a Polícia Federal não aceitou a proposta de colaboração premiada dele por envolver pessoas ligadas ao atual governo. De Brasília, Bruno Pinheiro.
2: O empresário Daniel Vorcaro foi ouvido pelo ministro André Mendonça do Supremo Tribunal Federal sem a presença da Polícia Federal. No depoimento, o ex-dono do Banco Master afirmou que tenta colaborar com as investigações há 9 meses e disse que existem, abre aspas, as pessoas com poder no núcleo do poder que não querem que eu fale, fecha aspas. O Vorcaro contou que as informações que planeja revelar envolvem pessoas de um núcleo político e também questões relacionadas à instituição responsável pela investigação. Quando questionado se acreditava que houve uma cobrança de cima para baixo na Polícia Federal para impedir o avanço de uma colaboração, ele foi taxativo, abre aspas, isso eu tenho certeza, não tenho nenhum entendimento, isso eu tenho certeza, fecha aspas. O banqueiro também foi questionado sobre o diretor-geral da Polícia Federal, Andrei Rodrigues. Quando questionado se Andrei estaria entre os nomes citados, caso uma colaboração fosse retomada, Vorcaro respondeu, ele estaria sim. O ex-dono do Master também relatou uma relação que ia além dos contatos institucionais com encontros, inclusive de degustação de charutos caros, além da presença de familiares em eventos do banco e convites para a Fórmula 1. O empresário Daniel Vorcaro também relatou ao Supremo que teria passado a sofrer intimidações depois de manifestar interesse em colaborar com a justiça. Segundo o banqueiro, as ameaças aconteciam quase todos os dias, enquanto existia a perspectiva de um acordo, e pararam quando essa possibilidade foi, nas palavras dele, enterrada. Em um dos episódios, Vorcaro diz que estava sendo transportado sobre custódia quando ouviu a frase: isso que dá, vai querer falar do chefe? Ele também relatou que a mãe recebeu e-mails e ligações anônimas com ameaças de morte contra ele. Mas Vorcaro não identifica um mandante das supostas intimidações. Quando questionado sobre quem teria dado a ordem, admitiu que ninguém disse diretamente que determinada pessoa havia mandado ameaçá-lo. Vorcaro também relaciona a prisão à tentativa de colaboração. Segundo ele, a prisão ocorreu no dia seguinte à assinatura de um termo de confidencialidade para discutir o assunto e reclamou da falta de abertura para ser ouvido. Abre aspas, estou pedindo para falar há 9 meses. O ex-dono do Master sustenta que o caso estaria sendo manipulado e direcionado para resguardar pessoas e construir uma narrativa contra ele e a família. As declarações sobre as cobranças e intimidações são alegações feitas por Vorcaro no depoimento. Ele não apresentou nesse relato a identidade de um suposto mandante das ameaças.
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Muito bom dia, audiência mais qualificada do Rádio Lagiano. São exatamente 6:57. Eu sou Alexandre de Souza e daqui a pouco nós temos um horário marcado às 7:00. Na realidade é 6:57. Nós temos horário marcado às 7:25 com o Jornal da Manhã, a edição local. A gente está preparando agora para daqui a pouco formar a rede de rádios para a transmissão do horário eleitoral gratuito. Mas você vai acompanhar comigo aqui antes do horário eleitoral como que fica a previsão do tempo. Você que está saindo de casa neste momento, não se iluda muito com este sol que está caindo ou está iniciando amanhã desta sexta-feira. Hoje nós teremos a possibilidade de uma chuva fraca e teremos também o predomínio de nuvens no município de Lages e na Serra Catarinense. Neste momento os termômetros marcam 11 graus aqui em Lages, mas a temperatura não passa dos 19 graus. E também o fim de semana será marcado por uma entrada de massa de ar frio. No sábado, o céu varia de encoberto a limpo, com o termômetro marcando 4 graus e no máximo 15. O ápice do frio chega mesmo no domingo e na segunda-feira, que é o feriado de 7 de setembro. Você também acompanha hoje no Jornal da Manhã os destaques que estão rodando as redes sociais e o noticiário regional e também nacional. Destaque: a Polícia Civil aponta irregularidade em procedimento estético que matou empresária em Lages. A investigação concluiu que dentista não tinha habilitação reconhecida para a técnica utilizada e também identificou parte da clínica sem alvará. Os profissionais foram indiciados por homicídio e exercício ilegal da profissão. Você também acompanha destaque de hoje: Moraes pede investigação contra a André Mendonça no inquérito das fake news. E também Lula diz que o Brasil não pode ficar refém de vazamentos no caso do Banco Master. São exatamente 6:59. Vamos formar então a rede de rádios para a transmissão do horário eleitoral gratuito.

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20: Sete horas e 32 minutos, 7:32. Muito bom dia, Lages. Bom dia, Serra Catarinense. No ar, a edição local do Jornal da Manhã da Jovem Pan Lages, aqui pela 89.9. Eu sou Alexandre de Souza e nós vamos juntos até as 8 horas e 10 minutos. 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O JM desta sexta-feira, dia 4 de setembro de 2026, começa agora.

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1: A sexta-feira, dia 4 de setembro, começa com este solzinho bonito que temos neste momento aqui em Lages e na Serra Catarinense, mas não se engane, o dia terá uma chuva fraca intercalada com períodos de céu nublado. Segundo os modelos que nós estamos acessando, lá por volta de 10, 11 horas da manhã, começa esta chuvinha fraca. As temperaturas ficam amenas em relação aos últimos dias, variando entre 11 graus de mínima, que é a temperatura que nós iniciamos amanhã de hoje, porque neste momento nós já estamos com 14 graus e a máxima fica em 19 graus. No sábado, dia 5, o tempo começa a firmar. O céu permanece nublado durante o dia, mas limpa durante a noite. A sensação de frio se intensifica ao longo do dia, com mínimas registradas de 4 graus e máxima que não passa dos 15 graus. A grande mudança do tempo ocorre já no domingo, dia 6 de setembro, com a chegada de uma potente massa de ar polar. O dia será de sol, com poucas nuvens, mas o frio será congelante. Os termômetros devem registrar marca negativa ao amanhecer, atingindo menos 1 grau, com máxima de apenas 11 graus na parte da tarde e forte presença de geada nas áreas mais altas da serra. Para segunda-feira, feriadão da Independência, dia 7 de setembro, o tempo segue seco e ensolarado entre nuvens, porém muito frio. O amanhecer terá mínima ao redor de 0 grau e a máxima atinge os 13 graus no período da tarde. A recomendação para quem vai aproveitar então o feriado na nossa região é preparar os casacos pesados e tomar cuidado nas estradas ao amanhecer devido ao risco de gelo na pista.
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1: 7:35, 7:35, começamos o Jornal da Manhã falando sobre como pesquisar antes de ir às compras pode render uma grande economia no bolso das famílias lagianas neste início de mês. O Procon de Lages divulgou o levantamento mensal de preços da cesta básica e de produtos de supermercado, e a diferença entre o menor e o maior valor impressiona. A pesquisa foi feita em 9 estabelecimentos aqui da nossa cidade. A maior variação encontrada foi no preço da laranja pera. O quilo do produto foi encontrado a R$1,99 até R$16,90, uma diferença brutal que passou de 740%. Outro item que exige atenção do consumidor na hora da compra é a carne bovina moída de segunda. O quilo variou entre R$8,49 e R$49,90. O setor de limpeza também, o pacote de sabão em barra foi registrado de R$2,77 a R$19,90. No valor total da cesta básica, somando todos os itens pesquisados, a diferença entre o mercado mais barato e o mais caro chega a quase R$400. O menor valor total encontrado foi de R$388,53, enquanto o maior chegou a R$784,58. A lista completa com todos os estabelecimentos e produtos pesquisados já está disponível para consulta no site do Procon ou também da Prefeitura. Então, aproveite, faça sua pesquisa para poder economizar na hora da compra. 7:37, vamos virar a pauta, agora vamos para a coluna Agro na Pan. O assunto é a safra do mel na Serra Catarinense. A apicultura tem um peso gigante para a nossa região, movimentando a economia, fortalecendo as famílias do campo e também ajudando a preservar o meio ambiente. E a cada 2 anos, a Serra vive a expectativa do nosso famoso ouro negro, que é o mel do melato da Bracatinga. Para saber como foram os números e os resultados da safra de 2025-2026, Gustavo Tais conversa com o apicultor Marcelo Borges Perão.
2: Bom dia, você, querido ouvinte do Jornal da Manhã da Rádio Jovem Pan, principalmente você que se conecta ao mundo do agronegócio. Nessa manhã nós vamos falar sobre apicultura. Ninguém melhor do que o Marcelo Borges Perão, ele que é empresário apicultor, engenheiro florestal também e detentor na sua empresa de pelo menos 2 celuartes. Nós vamos falar sobre tudo isso hoje. Seja muito bem-vindo à coluna Agro Jornal da Manhã da Rádio Jovem Pan, Marcelo.
3: Bom dia a todos. Obrigado, Gustavo. É um prazer estar aqui novamente com vocês.
2: Marcelo, 2025, 2026, queria que você falasse como é que foi a safra de mel, né? Quais os tipos de mel que nós tivemos nesse período de safra?
3: Essa safra aí foi uma safra muito boa. O mel floral, né? O mel silvestre, a gente colheu bastante na região, foi muito produtora. Fazia uns 3 ou 4 anos que a produção estava dando bem baixa e foi muito boa. E o mel de melato, né? Que ele é produzido a cada 2 anos, também teve uma safra boa. A última safra, 2 anos atrás, foi uma safra bem abaixo do esperado aqui para nossa região.
2: Pois é, nós estamos agora, inclusive, entrando, né? Num período de El Niño forte, né? Então, essa entrevista está acontecendo agora em agosto, né? E a gente já percebe uma frequência de chuvas, mas o ano de 2025 para 2026 ele já foi mais positivo, né? Como é que fica, né? No teu entendimento, essa safra que está terminando agora, né? A próxima safra 2026 para 2027.
3: É bem preocupante. Esse El Niño aí, essa questão das chuvas aí é bem preocupante. Se continuar conforme estão as previsões, a safra vai ser bem abaixo do esperado, porque vai ficar chovendo durante a primavera, né? Os meses que tem a maior produção. Então, as abelhas acabam ficando dentro das colmeias, não conseguem sair para trabalhar e ainda consome todo o estoque de alimento. Então, a gente tem que, para não perder os enxames, alimentar, né? E fazer todo esse manejo aí.
2: Marcelo, vamos voltar na safra 2025-2026, tá? Hoje, a São Brás, ela tem apiários por onde?
3: A gente tem na região aqui de Lages, né? Lages, Bocaina, principalmente. E temos 2 apiários em São José do Cerrito, mas a maior parte é aqui Lages e Bocaina.
2: Qual que é a estratégia de ter esses apiários distantes um do outro?
3: A gente, na verdade, analisa onde tem o pasto apícola, né? Então, e bracatingás. Então, a região aqui de Lages, Bocaina, Palmeira também, a gente tem alguns, é bastante produtora do mel de melato. Então, a gente sempre tenta concentrar os nossos apiários onde produz esse tipo de mel.
2: Quando a gente fala em apicultura, né? Muitas vezes as pessoas não fazem ideia, mas é uma forma de pecuária, né? É a pecuária apícola, né? E você falou em pasto apícola, né? Explica para nós, né? Ouvintes, leigos no assunto, o que são pastos apícolas?
3: O pasto apícola, digamos, é as árvores que produzem néctar, né? Então, tem muita gente que chega, eu tenho um matão lá, bastante área com florestas, né? E vamos pôr abelha lá que acho que vai produzir muito. A gente chega lá, não tem nenhuma árvore melífera, então tem que ter árvores que produzem néctar para a gente produzir mel. Então, por isso que a gente fala pasto apícola, né? Árvores e arbustos também, né? Não é só árvores de grande porte. Então, a gente tem que avaliar tudo isso para ver se realmente produz. Então, às vezes chega, tem um matão enorme, cheio de mato, mas não produz mel. Então, a gente tem que avaliar isso com a experiência que a gente tem.
2: Pois é, e aí puxando o engenheiro florestal que ainda existe dentro de você, né? Quais são as principais espécies aqui da nossa região, né, que podem ser consideradas como pasto apícola? Isso falando de forma nativa. E eu queria que também você falasse um pouco sobre a introdução de plantas exóticas voltadas à produção de néctar.
3: Certo. Aqui na nossa região tem a própria bracatinga, ela além do melato, né, ela produz do néctar da flor dela. É uma das primeiras que digamos, ergue os enxames. Tem o vassourão, esse produz muito mel. Depois vem a carne de vaca, é uma árvore com nome meio estranho.
2: Carne de vaca. Tinha visto pato de vaca.
3: Não, é carne de vaca, é bem clarinho o mel. Tem o guarapirê também, a aroeira. Então, essas são as mais produtoras aqui para nossa região. E também a própria vassoura, né?
2: Uhum. E exótica, foi trazido alguma coisa de árvores, plantas exóticas para pasto apícola já?
3: Aqui na região até não é muito, né? Em outras regiões tem muita produção de mel de eucalipto, né?
2: Pois é, esse é uma exótica que de repente, mas aqui na nossa região nem tanto.
3: Não, aqui nem tanto, aqui as espécies que resistem mais ao frio não são tão melíferas, né? Então não produz tanto. E tem o mel também que aqui na nossa região não dá muito, que é da uva do Japão, né? Que é um mel extremamente claro, assim, mel bem, bem suave.
2: Mas diz que a uva do Japão é um problema aí ao redor do mundo, né? Como uma invasora, né?
3: Sim, ela pega e ela se alastra bem, bem rápido, né? Então, diz que é um problema realmente. Mas é uma árvore que produz bastante mel. Em regiões aqui no oeste do estado, aqui produz muito mel desse tipo de... dessa espécie.
2: Marcelo, outra exótica que foi um problema, agora puxando esse teu lado da engenharia florestal, foi o que a gente chama do legustre urbano, né? Tempos atrás... muitas prefeituras acabaram plantando essa árvore, que é aquela que dá uma baga pretinha, né? Os pombos, até algumas aves se alimentam, e ela também dá uma florada, né? Talvez isso também seja um pepino, ou será que...
3: a gente vê bastante, né? Ela floresce bastante, só que a parte de néctar eu acho que não produz.
2: Não dá de ouvir, observei o volume de abelha.
3: E a gente vê bastante, né? Ela é bem florescida na cidade, mas...
2: Vejo é ela dando renite em muita gente,
3: Dá o pólen bem fininho, bem complicado.
2: Pois é. Marcelo, vamos falar um pouco sobre os produtos que a São Brás faz, né? Ou seja, hoje o que vocês fazem seria produzir o mel das abelhas, a parte de campo é com vocês e o envase, né? Qualquer produtor hoje pode ter a produção de mel e fazer envase?
3: Se adequar, né? Tem que ir atrás dos órgãos competentes. Então você pode ir, por exemplo, a gente começou com o SIM, né? Sistema de inspeção municipal, então para vender aqui em Lages e região. Depois que a gente conseguiu o SI, que é a nível de estadual, né? E posteriormente o Celuarte, que hoje a gente consegue vender a nível de Brasil. Mas é se adequar, você tem que ter uma casa do mel, né? Com uma unidade de beneficiamento, tem que ter a tua rastreabilidade dos teus produtos. Então tem todos os documentos, né? E as diretrizes para você conseguir envasar teu produto dentro e começar a comercializar, né? E também que tem o pessoal tá fazendo muita terceirização. Então eu vou lá, colho o meu mel e acho um entreposto, uma unidade de beneficiamento que já faz esse serviço e terceirizo o envase com ele.
2: Vocês conseguiram romper essa barreira, né? Parece simples, né? Mas você sair de produtor de mel que tem as suas caixinhas de abelha e conseguir fazer teu envase, desenvolver um local que atenda as normas, né? Você colocou de uma forma que até parece ser simples, né, Marcelo? Mas assim... azulejar o ambiente, ter local de entrada, local de né, deve ser complexo, né? O romper essa primeira barreira, como é que foi para vocês?
3: O pai já é apicultor há mais de 40 anos, né? Então ele já vem, digamos, há muito tempo com essa experiência. Antes ele colhia os meléis dele, que colocava num tambor de 300 quilos e vendia para os entrepostos que exportavam. Daí em 2004 ele, não, vou agregar valor, conseguiu sim. Então teve um trabalho tudo ali, era tudo atrás da casa dele, um espaço assim, uma sala azulejada, tudo conforme as normas, né? Mas era um espaço bem mais reduzido. Daí pra gente crescer ali, que quando eu entrei e comecei a trabalhar com ele em 2016, eu fui atrás do SI, né? Do estadual. Então já teve toda uma normativa diferente, tem que ter um fluxograma, então tem que ter um investimento que não é barato, então a gente construiu um barracão, adquiriu todos os equipamentos, então não é uma coisa tão simples, mas se você quer, tem que correr atrás e tentar, né?
2: Marcelo, vocês tiveram, digamos, para esse crescimento, apoio de financiamentos governamentais e mais programas que auxiliam nesse crescimento e profissionalização?
3: A gente até não buscou muito, pegou um empréstimo só, assim, mas mais foi dinheiro próprio mesmo. Mas tem alguns benefícios aí até para os pequenos, o kit de apicultura. Então tem alguns apoios governamentais aí para auxiliar a pessoa a crescer, né? Uhum. E conseguir vender seu produto de forma regular, né? Não de porta em porta, sem rótulo, tudo, né? Sem sistema de inspeção.
2: E a trajetória da obtenção, né? Queria que você falasse um pouco sobre o Celuarte, o que que é o Celuarte, a diferença do Celuarte e de outras nomenclaturas que nós temos aqui na região, né? Para destaque de produtos, né? Queria que você falasse um pouco sobre o Celuarte, os benefícios que ele trouxe para a empresa de vocês, né? E a dificuldade de obter.
3: Certo. O Celuarte, a gente, depois que conseguiu o sistema de inspeção estadual, né? O Alcenir até, não, vamos tirar o Celuarte.
2: Alcenir, para quem não conhece, é da SIDASC, né?
3: Isso mesmo.
2: Ele é da inspeção animal, eu acho.
3: Isso. É um parceiro nosso, até mandar um abraço para ele. E ele, não, Marcelo, vamos pegar o Celuarte, que você já faz de forma artesanal, familiar, né? Então a gente correu atrás, fez toda a documentação ali e acabamos conseguindo. Então é um selo que dá credibilidade até para quem tem sistema de inspeção municipal a vender a nível de Brasil.
2: Era esse o ponto que ia chegar. Se o Celuarte tivesse aparecido antes para ti, né, essa possibilidade, tu não precisaria quase se adequar a toda a inspeção estadual.
3: Isso.
2: Que ela é mais criteriosa do que a própria inspeção municipal, né?
3: Sim, sim, daí eu poderia, mesmo tendo o sistema de inspeção municipal, já vender a nível de Brasil, né? Então poderia vender no
2: esse
3: estado.
2: Esse é o maior benefício do seu arte.
3: Sim, sim, acredito que sim. Eu acho e que sem é... falar que dá credibilidade, né?
2: Exatamente, a credibilidade de ser um produto de base de agricultura familiar, eu acho.
3: Isso, né? Mesmo, isso mesmo. Então é o saber fazer, né? Então como a gente é uma empresa familiar, então é feito de forma artesanal, né? Então dá a pequenas empresas, né? E produtores uma chance de alavancar suas vendas, né? E mostrar o excelente produto que a gente tem na nossa região.
2: E tu tá usando celular?
3: Sim, sim, eu uso. É, o celular é por produto, né? Então hoje eu tenho pro mel de melada Bracatinga e pro mel silvestre, ele não é a empresa em si, então. Por exemplo, eu tenho o pólen apícola e o extrato próprios. Isso aí eu não acabei não pedindo, não indo atrás do celular. Então eu consigo vender a nível de estado apenas. Então ele é por produto.
1: São exatamente 7:49, 7:49, a temperatura em Lages é de 14 graus. 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A gente vai para um breve intervalo comercial e já voltamos. Continue com a gente, continue bem informado.

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4: Sete horas e 56 minutos, 7:56. Estamos de volta com o Jornal da Manhã pela Jovem Pan Lages. Você que está chegando agora, seja muito bem-vindo, acompanhe com a gente as principais informações que são destaque na manhã desta sexta-feira. Polícia Civil aponta irregularidade em procedimento estético que matou empresária em Lages. A investigação concluiu que dentista não tinha habilitação reconhecida para a técnica utilizada e também identificou parte da clínica sem alvarás. Profissionais foram indiciados por homicídio e exercício ilegal da profissão. É notícia também, Moraes pede investigação contra André Mendonça no inquérito das fake news. E também, Lula, o presidente Lula, diz que o Brasil não pode ficar refém de vazamento no caso do Banco Master. Esses são alguns dos destaques que hoje você vai ouvir nos noticiários pelo Brasil. 7 horas e 57 minutos.
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4: E para quem vai pegar a estrada neste final de semana, o feriadão de 7 de setembro, atenção redobrada, a Polícia Rodoviária Federal iniciou à meia-noite de hoje a Operação Independência 2026 em todo o país. A mobilização em Santa Catarina terá reforço de efetivo focado em coibir infrações graves, como excesso de velocidade, embriaguez ao volante e ultrapassagens proibidas. O movimento deve ser intenso, especialmente nas rodovias federais que dão acesso às praias lá na Grande Florianópolis. Atenção também para as restrições de tráfego para veículos pesados de carga excedente em pista simples, que começam hoje das 16 horas até as 22 horas. E um alerta crucial para quem planeja trafegar pela Serra Catarinense. Amanhã, sábado, dia 5, a Serra do Rio do Rastro, a SC-390, estará totalmente interditada das 6 horas da manhã até meio-dia. O bloqueio ocorre entre Bom Jardim da Serra e Lauro Miller para a realização de uma etapa da Volta Ciclística de Santa Catarina. Programa então seu deslocamento para evitar imprevistos. 7 horas e 58 minutos, a coluna Agro na Pan segue acompanhando o panorama da última safra do mel aqui na Serra Catarinense. Gustavo Tais continua o papo com o apicultor Marcelo Borges Perão, trazendo mais detalhes e as projeções para os produtores da nossa região. Vamos acompanhar então a segunda parte da entrevista.
6: Quais mais produtos que vocês têm aqui? Eu sei que vocês têm uma série de produtos, conta pra gente.
7: Sim, além do mel de melado Bracatinga e o mel floral, né, o silvestre, a gente tem extrato própolis marrom, tem extrato própolis verde, tem o pólen apícola, tem cera de abelha, tem balas com mel, né, mel e própolis, mel e gengibre.
6: Vocês estão produzindo bala dentro do ambiente de vocês já?
7: Não, a bala eu terceirizo.
6: Manda o mel e...
7: Isso. E a gente tem os licores também que eu faço na empresa, então esse é pelo Ministério da Agricultura, a gente faz licor.
6: Por que todo esse caveiro sempre inventa alguma coisa com cachaça?
7: interessante, né? E ficou muito bom, o pai começou de bobeira lá, fez lá e com uma cachaça normal lá, misturou mel, outras especiarias, e depois num churrasco a gente provou e ficou muito bom, daí não, vamos lançar isso no mercado, não, vamos. E foi tudo atrás, o Sebrae me deu um aporte bem grande, porque a gente entende de mel, não de cachaça, né? Uhum. E deu todo um aporte ali, foi atrás e acabamos criando um espaço lá, e hoje eu produzo licor lá, com mel de melata e com mel silvestre lá dentro da empresa.
6: Ou seja, de um produto já virou dois.
7: Isso.
6: Ou seja, hoje tem a cachaça com mel de Bracatinga, cachaça com mel de
7: mel silvestre. Então, esse eu sou
6: deficitarizado. O portfólio já...
7: Já aumentou,
6: já
7: aumentou.
6: Tá bem grande, hein, Marcelo?
7: Isso.
6: Alguns planos pra frente?
7: Agora eu tô lançando, vai sair também um pão de mel.
6: Pão de mel?
7: Isso, pão de mel.
6: Em parceria?
7: É, parceria também. É, daí uma pessoa faz lá e eu vou lançar no mercado. Pão de mel com cobertura de chocolate. Bem, bem gostoso.
6: Show, viu?
7: Então a gente tem que sempre diversificar, né? Não ficar estagnado e sempre estar lançando novos produtos no mercado.
6: Marcelo, é muito legal ver uma cria de Lages, né? Uma cria da região serrana. É, com esse pensamento empreendedor, né? E eu vejo que a São Brás não pensa só em você, né? Eu vejo você e teu pai muito envolvido, né? Nos grupos, né? É, ajudando e fomentando, né? E você aqui nos bastidores estava inclusive falando, né? É, que com esse momento de alerta com relação ao El Niño para 2026 e 2027, que vocês já estão se preparando e comprando insumos para inclusive ajudar os colegas, né? Queria que falasse um pouco, né, sobre o impacto do El Niño, o que vocês estão fazendo para se preparar?
7: Isso. É, o El Niño é bem preocupante, né, com as previsões, então, como tem a previsão de muita chuva, os enxames vão ficar fracos, né, por mais que a gente sempre deixe uma reserva de alimento, né, se você não alimentar os teus enxames, você perde muitos enxames, né, por causa devido à chuva. Então a gente, além do açúcar VHP, que é um energético, a gente alimenta também com bife proteico. Então, como não tem pólen, né? Então a gente faz um bife com extrato de soja, mistura mel e um pouco do açúcar, dá, elas comem tudo. E além do açúcar, que é o energético. Então, digamos, a gente deixa a reserva de mel, só que acabou a reserva de mel, tem que dar, inserir açúcar.
6: Peraí, o que tu tá falando é que vocês desenvolvem um alimento equilibrado para abelha, assim como tem pessoas que preparam uma ração para um bovino, para um suíno, para um ovino. É, vocês hoje preparam uma ração que combina a quantidade, o percentual certo de energia e proteína para as abelhas.
7: Isso mesmo. O meu pai sempre fala, a abelha é uma vaca de asa, então no inverno tem que alimentar ela. É, não sei, tem o pessoal aí que vê na época de escassez, agora no inverno a abelha indo lá na ração no coxo do gado, né? Então, por quê? Porque ela tá precisando de proteína. Então, como no inverno não tem muitas espécies florescendo, não tem o pólen, e o pólen é para nascer as larvas, abelhas novas precisam de pólen, não de mel, precisa de quantidade de proteína, de pólen. Então, a gente faz esses bifes proteicos, dá para elas, a gente tem um tratador de cobertura, um lado coloca o bife proteico, outro lado o açúcar VHP, daí a abelha tem a parte energética e a parte proteica, para poder sobreviver. Então, a gente pensando nisso, como tem muita chuva, a gente adquiriu uma carga aí de açúcar VHP, que é um açúcar menos industrializado, né? A abelha acaba consumindo todo esse
6: uma
7: açúcar.
6: Uma carguinha é 15 toneladas.
7: Não, um pouco menos. É. Um pouco menos.
6: Não, mas mesmo assim, né?
7: Sim, mas para revender pro pessoal aí da região, né? Que aqui na região daí não tem indústrias, né, que
6: porque
7: produzem
6: não acha,
7: açúcar.
6: Não, e não acha no mercado, né?
7: Isso, não acha no mercado. E quando acha de fora, de um preço bem mais caro, né? Então a gente já trouxe isso daí e vai ofertar aí para quem precisar.
6: Marcelo, o que eu capto da tua fala é que a apicultura é uma pecuária de oportunidade, né? Porque você não sabe exatamente quando que vai haver uma florada. E se quando houver essa florada, se tem condições do voo da abelha. Ou seja, tá com uma supervisão no apiário muito bom para que você tenha carga de abelhas, de fato é fundamental. Ou você tem a equipe toda pronta para o momento de trabalho, ou quando tiver aflorado, esperar que naquele momento aumente a quantidade de abelhas por caixa, você perde aquele momento de florada, é isso?
7: Isso mesmo, por isso que você tem que alimentar constantemente, né? Pra se parar a chuva, na hora que entrar a florada ali, você já tem enxames fortes, né? Então os enxames hoje estão bem fortes, a gente ainda tá indo nos apiários, né? Porque finalizou agora a colheita do mel de melato, as colmeias estão bem populosas, tem bastante abelha.
6: O que é bastante abelha?
7: Ah, em torno de 40, 50 mil, bem no verão ele chega até 100 mil abelhas, né? Mas em chamezinho fraco é 10 mil abelhas, 15 mil. Então elas estão bem populosas, e só que isso é um problema, né? Então a rainha fez postura, ali nasceu bastante abelhas, mas agora começa muita chuva, tem mais gente dentro de casa, elas comem, consomem muito mais, né? A reserva que elas têm. Então se você não alimentar, a abelha morre, né? Ou morre, ela vai embora, abandona, né? Então para você evitar isso, a gente tem que fazer essa alimentação, hein?
6: Marcelo, uma caixa que esteja com bastante, digamos assim, um ponto bom, 50 mil abelhas. O que que ela consegue produzir de mel em um ano?
7: Ah, dependendo da florada, tudo depende da florada, né? Então, a gente, assim como culturas anuais, fruticultura, a gente depende muito do clima, né?
6: Mas pelo então, que parece, a fruticultura consegue ser ainda muito mais previsível do que a apicultura, pelo sim, que você tá me dizendo. São quatro anos que vocês, né, falaram que você confirmou que não houve muita produção. E esse ano que
7: Isso, esse ano já foi bem melhor, então depende muito, né? Então, o clima influencia muito na produção, né? Então, uma colmeia com 50, 60 mil abelhas vai produzir 30 quilos de mel por colmeia de média, né? Então,
6: por ano.
7: Então, assim como tem colmeias que produzem 60, 70, colmeia de 100 mil abelhas. Então, depende do tamanho do enxame, né? Então, um enxamezinho fraco vai produzir, no máximo, uma melgueira ali, 10 quilos. Então, quanto mais abelhas, mais campeiros, mais a gente vendo néctar disponível, elas produzem mais.
6: Marcelo, fora todas as nossas questões burocráticas, né? O ser empresário, as questões climáticas que todos os produtores rurais estão suscetíveis a isso, né? Queira ou não queira, nós somos uma indústria céu aberto, né? Que outras ferroadas aí tu tá levando?
7: A gente tem bastante problema com, hoje em dia, assim, eu acho, como maioria, com mão de obra. O ramo da apicultura também é pior, né? Porque a gente fala, quer trabalhar lá, trabalhador rural, na hora que fala que é apicultura, o pessoal corre, né? Tem medo das abelhas. Então, tá bem difícil achar mão de obra mesmo para trabalhar a campo, né? E a questão de mercado, que não é fácil também, né? Entrar em novos mercados. A gente acha que mel tem poucos produtores, mas você vai em todas as cidades, tem 3, 4, 5 marcas de mel. Então, hoje em dia tem bastante gente que acha. A gente achava que não era muito, até quando a gente pegou para vender no estado, nossa, agora vamos crescer um monte, né? Chegava os vendedores, chegava, tinha 3, 4 marcas de mel, já não adquiriu. Daí a gente tem um diferencial, que é onde eu tenho os representantes, né? Mais, e que é o meu diferencial, que é o mel de melada Bracatinga.
6: Esse pouca gente tem, né?
7: Pouca gente tem.
6: Marcelo, quero te agradecer muito na tua participação, né? Na coluna Agro do Jornal da Manhã, né? E tu sabe, né? O nosso programa, ele chega para muitos produtores rurais, para muitos homens do campo, mas chega muito principalmente para o ser urbano, né? Para dona de casa, para as famílias, né? Muitas crianças escutam o nosso programa, né? Queria que você fechasse a nossa entrevista, né? Mandando um recado para essa turma, né? Que o mel não vem do potinho, né? Explica para eles, né? E manda teu recado e faça tuas considerações finais.
7: É isso mesmo. Então, o mel tem todo um trabalho, né? Como todo mundo percebe, não é só ir lá colher, tem todo um trabalho de manejo, né? De alimentação no inverno, gastos, né? Tem que fazer o manejo, troca de ceras, tem vários custos, né? Tem que quebra cachilho, que é de madeira, tem que trocar os arames. Então, tem todo um trabalho por trás, né? É o ano todo trabalhando, e ainda com a perspectiva de não colher mel, né? Então, devido ao tempo, tem que pagar os arrendos. Então, é uma atividade que não sai barato. Então, é todo um trabalho, mas a gente ama o que a gente faz, né? Então, e poder fornecer esse excelente alimento e os derivados da abelha é prazeroso pra gente. Então, gostaria de agradecer, né? Você, Gustavo, toda a rádio aí, Jovem Pan, e por a gente estar mais uma vez aí conversando sobre a apicultura que a gente ama.
6: Muito obrigado, Marcelo.
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4: Oito horas e 8 minutos. No esporte, o assunto da manhã é o Grenal Clássico 4-5-4 na noite, então, desta quinta-feira, dia 3 de setembro, o Grêmio venceu o Internacional por 3-1 na Arena e carimbou o passaporte para as semifinais da Copa do Brasil. Como o primeiro confronto no Beira-Rio terminou em 0-0, quem vencesse ficaria com a vaga. O Grêmio entrou focado e resolveu o jogo no primeiro tempo com o brilho do centroavante Carlos Vinícius, que marcou duas vezes aos 14 minutos, aproveitando a sobra do escanteio, e aos 22 completando o passe de Amuso. Na segunda etapa, Krovinovic ampliou para o tricolor com 23 minutos. O Inter ainda conseguiu descontar aos 33 com Vitinho de cabeça, mas não foi suficiente para reagir. Com a vitória por 3-1 no placar e no agregado, o Grêmio elimina então o maior rival e vai enfrentar o Atlético Mineiro na disputa por uma vaga na grande final da Copa do Brasil. 8 horas e 9 minutos.
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4: O Jornal da Manhã está ficando por aqui. Muito obrigado você pela audiência e pela sua companhia nessa manhã. São exatamente 8:10. A partir de agora, a programação da Pan fica com Rock and Pop. Ao 12:30, você acompanha o Pânico. 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Edição local do JM volta segunda-feira, às 7:30, após o horário eleitoral gratuito. Eu sou Alexandre de Souza, muito obrigado pela sua audiência, um bom dia, um bom final de semana e até segunda-feira. 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
6: 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E a hora na Pan.
0: 9:22.
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6: 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E a hora na Pan.
0: 98.
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12: A Câmara Municipal de Lages pagou os seguintes valores na produção e veiculação deste ano: R$ 36,75.
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0: 10 e 6.

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5: 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E a hora na Pan. 10h27.
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0: 10:49.

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0: 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E a hora na Pan. 11:13.
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0: 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E a hora na Pan. 11:29.

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0: 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E a hora na Pan. 11:42.
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0: Estamos de volta aqui na programação da Jovem Pan. Muito obrigado a você que está acompanhando a rede Jovem Pan de rádio. Você sabe que é muito importante pra gente a nossa audiência no rádio. São 200 emissoras em todo o país e você de norte a sul ligado aqui no Pânico. Hoje, uma presença ilustre nesse programa.
1: Sensacional. Você quer um pouco de entretenimento? O homem que está em destaque nas redes sociais. Programa de hoje teremos o ator, cantor e piloto. É o Fiuk.
0: Boa!
1: Fiuk estará aqui para falar da sua carreira e principalmente, Emílio, treta, porque ele teve uma declaração que bombou muito nas redes sociais, vocês devem ter acompanhado, inclusive nesse programa, que é com o papai.
0: E ele agora tá vendendo automóveis.
1: Estava com o Tecar, que é o homem que tá, lógico, para produzir conteúdo, mas o Fiuk, que ele faz drift. Aí sempre pergunta, o que é drift? Pega aqueles carros.
0: Cavalo de pau.
1: É um cavalo de pau.
0: Cavalo de pau.
1: Ele gosta muito
2: de derrapar,
1: mas ele já
0: faz gracinha, não?
1: Ele falou, derrapar, eu sou complemente. Eu tô sem nenhuma graça aqui hoje.
0: Você tá engraçadão.
1: Sem panturrilha.
0: Você tá com essa puta panturrilha. Dá uma voltinha aí, Wagner Montes.
1: Não consigo nem andar.
0: Dá uma caminhada aqui, ó.
3: O jurado de hoje é o jurado Wagner.
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0: mas
1: é
0: uma coisa que eu
1: tive. É isso aí, daqui a pouco o Fiuk na programação da Jovem Pan, a gente tem muito o que falar com ele porque ele tá viralizado, né?
0: Certo.
1: O cara está em destaque na rede social. É uma zoeira? Ele realmente está quebrado? O que o Fiuk fala?
2: Não, quebrado não.
1: Ele fala isso.
0: Quebrado tô
1: não,
0: eu.
1: Quebrado. Não, não, não, não.
2: Quebrado tá só a panturrilha aí.
1: Você sabe que ele fez um depoimento, um desabafo, a gente tá com muitos endividados no Brasil.
0: Sim.
1: Tem muita gente que tá devendo dinheiro. Ele falou que ele é um deles.
0: O Fiuk é rico.
1: Não é verdade.
0: Não?
1: O Fiuk, ele ganhou muito dinheiro.
0: Ele é pobre.
2: Ele é pobre, então.
1: Cara.
2: Ele é Bolsa Família, então.
1: Ele procurou um consultor financeiro que poderia ser você, você não quis, acredito eu, para ajudá-lo. E ele vai contar essa história também pra gente, porque agora ele está se reinventando nas redes sociais, vendendo carro.
0: Ele é um ator lindo.
1: Ele é lindo.
0: Um ator lindo. Ator, cantor.
1: Cantor, piloto. Participou do Big Brother Brasil.
0: É isso aí.
1: É um cara que
2: ele é um homem desconstruído.
0: Um cara de sucesso.
2: É.
0: E bonito.
1: Bonito.
0: Por isso que as pessoas têm inveja.
1: Exatamente.
0: Dele. Porque ele é bonito, lindo, rico.
1: Boa.
0: Rico. Presta atenção. Rico, famoso e bonito.
2: É.
0: O que mais uma pessoa pode querer na vida além dessas três?
2: Derrapar.
1: Saúde.
2: Derrapar.
0: É, a saúde.
1: A saúde, cara.
0: A saúde é importante.
1: Você pode ter tudo isso, mas, né?
0: É, a saúde.
1: Mas ele não está rico, segundo ele. Você
0: não?
1: Vai saber. Não. E ele tem muita gratidão por esse programa. Você vai
0: entender. Você é rico que tem uma casa com 12 banheiros.
1: Se eu não chego na tua unha, se eu chegar, mas eu não me comparo muito. Eu tô bem. Vamos lá?
0: Olha que presença encantadora. Ó, chegou a BYD aqui, ó.
1: Opa!
0: Quem tá mandando na parada aqui, ó.
1: Ó o Japa.
0: Ó o Japa. O Japa. Quando o Japa, quando vem, tem bons negócios.
1: Tem.
0: Inauguração da concessionária de Redenção.
2: Redenção.
0: Expansão da rede BYD e recorde de emplacamentos em agosto de 26.
1: Que legal.
0: É isso, Japa.
1: É, já coisa boa.
4: Começando aí com Redenção, né?
0: Redenção no Pará.
4: Uma casa belíssima, Emílio, lá em Redenção, no Pará. Uma festa de inauguração que foi realizada ontem. Pela nossa concessionária Marcovel, tá arrebentando lá no interior do Pará. O interior do Pará tava merecendo, né? Uma BYD pertinho de casa, aí a gente entregou uma casa belíssima ontem.
0: Aliás, as BYD, todas as BYD são lindas, né? As concessionárias BYD.
5: A arquitetura é muito bonita.
0: É muito legal,
5: tem
0: né?
5: 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Quando você entra na concessionária, você já te remete pro design de Wolfgang Egger.
0: Ó, são as imagens.
1: Que lindo.
0: Quem tá em tela agora, você que tá acompanhando agora em tela, nós temos aí as imagens da inauguração dessa concessionária. Quem tá no rádio pode assistir depois no YouTube, você vai ver a beleza que é essa linda nova concessionária. Ah, até o... Oh.
5: Okay, é por isso que o Baldinho não tá aqui hoje com a gente. Exatamente.
1: Inaugurando
5: tá
1: mais uma.
5: Não,
1: mais
5: olha uma. A quantidade de pessoas que frequentaram a loja ontem. Impressionante, Emílio, porque o que a BYD tá criando não é criar pontos estratégicos só nas capitais do país. Ela tá criando uma capilaridade no interior para esse consumidor ter acesso à concessionária quando precisar no país inteiro. A cidade de Redenção, ela fica 500 quilômetros de Marabá, mais ou menos a mesma coisa de Palmas, 900 também de Belém. E com isso tudo, a quantidade de pessoas e a pujança que tem a cidade, está lá, como eu vi também em Sinop, né, lá no Mato Grosso. Então é muito forte, não é só uma marca que está nas capitais. Já são 200 e...
4: A gente já conta com 240 concessionárias espalhadas no Brasil. E a gente não vai parar por aí, não.
1: O plano é o quê?
4: Plano até o final de 2026 a gente terminar com 300 pontos de vendas no país.
5: Olha isso. Tem mais ou menos parafraseando o Sami. Mais uma!
6: Mais uma! Mais uma, Japão! Mais uma!
4: É uma rede forte, uma rede robusta que garante que o cliente tenha cobertura em qualquer lugar do país, né?
0: E a eletrificação, né?
4: E a eletrificação. Mas não só para vender, é para assistência técnica.
0: Claro.
4: Peça de reposição.
0: Claro.
4: Isso pesa muito, né, na decisão de compra.
0: Exatamente. Eu acho que é o mais importante quando você está com um produto, né? É você ter o pós-venda, né? Que a BYD tem em todo lugar. Você vê uma concessionária, você vê um posto de assistência.
5: Exatamente,
0: né?
5: Exatamente. Você tem mais segurança. Você sabe que eu viajo o Brasil inteiro com a BYD para passar um pouco de consultoria até na loja, participar da venda. E uma coisa que sempre eu valorizo muito a marca é que você não tem vendedores na loja. Você tem consultores e estão especialistas em dois temas que, para mim, isso é um ponto para dar destaque: comportamental e técnico. O que é o comportamental? Esse cara, quando entra na loja, antes de oferecer aquele produto de prateleira, como ela tem um line-up muito grande de mais de 18 veículos, é feito um raio-x com essa família. Olha, você mora em casa, você mora em apartamento, você mora sozinho, você viaja, não viaja, você tem condição de colocar um all-box, você vai usar um portátil, e a partir dali oferece dentro do line-up aquilo que mais se adequa, não é isso, Japão?
4: Exatamente. É mais fácil para o nosso vendedor quando você tem um line-up desse tamanho.
0: Sim.
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0: Muito bacana, muito. E
5: muita tecnologia, né, Emílio?
1: E batendo recordes.
5: Né? E batendo recorde. Então, uma
4: bem,
5: coisa
4: bem
5: que
4: lembrada, pessoas,
5: Zuc. Quando perguntam para mim, Zuc, que é muito óbvio, você tá lá fazendo merchan da BYD, está participando do pânico e tal, você vai oferecer um BYD? Não. A minha resposta é sempre outra. Chegaram 15 players no mercado. Como fazer a decisão? Ah, não, compra esse BYD, não é nada disso, é o contrário. Eu vou pela base. Eu falo para esse consumidor, até meu irmão, que acabou de comprar lá em Cascavel um carro agora, o Song Pro Flex. Procure quem tem rede grande, a BYD tem 240. Quem tem fábrica estabelecida com o investimento que a BYD está fazendo no Brasil, que já foram mais de 5,5 bilhões. Quem contratou 6.700 funcionários. Quem tem capilaridade na mobilidade urbana, que é uma coisa que o Zuc sempre fala. Você a quantidade
4: na rua,
5: de,
4: né,
5: carros. Pós-venda, um valor baixo na hora de você, da perda, né, na revenda do teu semi-usado, recompra garantida, garantia na bateria, garantia no carro.
4: E tudo isso resulta no que o Zuckerman falou, em recorde de vendas, né? Agosto foi um mês sensacional.
1: Que foi ruim para todo mundo, verdade. Exato. Seja dita, para a BYD não.
4: Não só agosto, né? O ano 2026 tem sido maravilhoso para a BYD. A gente manteve a liderança no ranking de varejo, Emílio Zuckerman, pelo quinto mês consecutivo, a BYD lidera o varejo. Quando a gente vai pro mercado total, aí somando venda varejo, venda direta, a BYD já é a quarta colocada, só atrás de Fiat, Volkswagen e Chevrolet.
0: E no mundo, a BYD, porra, eu fui pra Europa agora, pô, o que tem de BYD na rua, né?
4: Para carros eletrificados, a BYD lidera aí globalmente.
0: Globalmente,
4: a
0: né?
4: É a líder global. A gente bateu recordes de todos os indicadores de vendas. Foram mais de 32 mil pedidos de vendas registrados nas concessionárias, mais de 26 mil carros faturados e mais de 24 mil carros emplacados, né? Um share recorde nosso de participação de quase 10% do mercado total. E a venda direta, né? Que é um projeto mais recente, uma estratégia mais recente de entrar em venda direta. A BYD também já é a quinta colocada, já com uma participação de mais de 5%.
5: Não, e prêmio global de satisfação na compra.
0: Caramba. Então, eu tava vendo uma entrevista dela, da Estela ali, ela tava falando, acho que era em Cannes essa entrevista, e ela tava falando assim, ela explica que a BYD é uma empresa de engenharia com foco no futuro. Então não é só carro, é robô,
1: lógico,
0: é toda, não, é toda um tecnologia.
6: É uma empresa de tecnologia,
0: não é carro, né?
4: Não é montadora,
0: né? É uma...
4: Graças a 122 mil cérebros, engenheiros lá que estão lá todo dia inventando e reinventando tecnologia.
0: Por isso que chama-se revolução, né? Por isso que o jingle, é revolution, né?
5: E a revolução que mexeu no mercado, Emílio, e não foi só no mercado da eletrificação. Ele mexeu no mercado, virou a chave na indústria nacional com base, porque você precisa sempre de uma referência quando você vai comprar um produto. Você vai comparar. Aí você compara um carro da BYD com a tecnologia que tem, com todos os gadgets que tem, com a economia que esse cara faz por mês, com o que já existia no mercado, a diferença foi abrupta. Então, mesmo o resto do mercado teve que reduzir preço para tentar competir com a BYD. Então, por isso que chama revolução. Porque está fazendo uma revolução, não é só na eletrificação, e isso o Alexandre Baldi tem um valor muito grande nessa história toda, que é uma pessoa que já trabalhava com mobilidade urbana no governo de São Paulo.
0: Sim.
5: Que tem um conhecimento muito grande também de tecnologia e tem carta branca lá na China, no headquarters, para fazer as ações aqui no Brasil.
4: O fato é que o brasileiro cansou de ficar gastando boa parte do salário com gasolina.
7: Ele percebeu, né? Esse custo que no tempo faz muita diferença. E aí, eu acho que quando a pessoa para fazer a conta, eu tenho um elétrico, eu tenho um Yuan Plus. E para mim, o único arrependimento é não ter antes. Mas quando você faz a conta...
5: Você fala muito de custo de propriedade, né,
7: Sam? Custo da propriedade no tempo, acho que...
4: É uma compra muito inteligente, né, Sam?
7: E as pessoas ainda não fazem, né? Mas acho que tá mudando um pouco, não tá, João?
4: A gente vê por essa velocidade, esses recordes que o brasileiro tá percebendo, né, a conta.
5: Muito. A única briga, Emílio, que a BYD tá tendo no varejo é interna. Desde fevereiro é líder de mercado e se revezando
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0: Olha,
4: é uma briga entre os dois. Não, é uma briga na família.
0: Sedã, o King é líder.
8: Oh, passou, certo?
4: King isso é histórico, né? Passou Toyota, Toyota Corolla, que imagina, todo mundo que
5: não é décadas, mais de 20 anos de liderança, 12 anos, mas. E que era uma tradição, um lado conservador, que falavam, isso vai acontecer lá para 2030. Isso. Não, já aconteceu agora.
4: É que ela entra é no King, a tecnologia dele, né?
5: Não e dá tem comparar, a mesma realmente. Coisa, o B5 também é líder no segmento. Então vem com carros bons, conectados, econômicos e com custo democrático.
0: Eu quero saber qual é a promoção que vocês vão fazer lá para falar em nome do Japa.
4: Opa, pode falar em nome do Japa Rufo também. 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
0: não, Rufo, os caras não dão muita moral, não.
4: Não.
0: Que é isso,
4: Japa. Henrique Japa.
0: O Rufo tá na. Que concessionária você vai estar?
5: Por enquanto não, mas a Tati
4: escolhendo a concessionária
5: e a Paula que estão ali hoje,
7: onde ele vai,
5: estamos visitando, já me escalaram para o Nordeste já. Salvador.
4: Provavelmente Salvador.
0: Alô, mamãe. O Rufo é o seguinte, o Rufo é o cara que mais entende de automóvel.
7: Exato.
0: No Brasil.
7: Sim.
0: O cara já trabalhou na Fórmula 1.
4: Ele manja
0: já trabalhou na Fórmula
7: 1. Cabelos brancos.
0: Já trabalhou com Senna.
4: O Galvão imitava ele.
0: Fotógrafo, não, já não, trabalhou com o Galvão.
4: Entende, hein?
0: Esse entende de carro. Porém, na hora de mandar, de dar um desconto, tá. É o Japa.
4: Aí fala
0: Japa.
4: Henrique Japa.
0: Henrique Japa.
4: Trouxe três aqui.
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0: lá.
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0: 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Obrigado,
4: Matheus.
0: Rufão, então o Rufo vai estar
5: já em Salvador.
4: Salvador,
5: 18, 19, Salvador.
4: Alô, Rufão.
0: É isso aí, Rufão.
4: Boa, Rufão.
0: Muito bem, dito isso, nós vamos agora para quê?
4: Para o break.
0: Para o break do Reginaldo. Porque fazer um breakzinho agora. Vai lá, Reginaldo.
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0: Neto.
1: Sim, senhor. E agora?
0: Estamos de volta na programação da Jovem Pan. Essa é a resenha Zu e Zuzu. Você está vendo a foto do Breno Carvalho, que é lá do Globo. Que todo mundo, né, falou, nossa, essa foto realmente é um tapa na cara da sociedade. É,
2: brincadeira.
0: O que você acha que acontece quando você faz uma foto dessa? Ele contou os bastidores, obviamente, né, que foi um furo de reportagem. É o jornalismo, né, que ele apresentou. Hoje, ontem, já tá assim. Não pode mais tirar foto. Ah, temos um vídeo agora.
2: Resolveram o problema.
0: Proibiram a foto.
1: Você não pode mais tirar foto de ministro.
0: Ah, é?
1: Me dá imagens lá.
0: Tela.
1: Seguranças do STF agora proíbem fotos na vidraça do prédio. Que porque coisa, foi no momento onde eles estavam pegando o elevador. O repórter, né, do O Globo conseguiu este furo e essa foto. Não pode mais.
3: É, deixando bem claro que ele não tava colado nos caras, ele tava do lado de fora.
1: Exato. Sim,
4: ele sem tirou pela fresta. Ninguém,
1: pela fresta.
2: Por que chama Supremo?
1: Pela fresta. Agora, Emílio, todo mundo, porque começa uma confusão, né, realmente de informações e colocam fumaças, mas é o seguinte, a ordem cronológica é... O André Mendonça começou a investigação da Polícia Federal, que todos nós sabemos.
0: Sim.
1: Certo?
2: Certo.
1: Porcaro, Alexandre de Moraes. Aí o Mendonça, o que, que ele determinou?
0: O quê?
1: Para quebrar o sigilo que tinha no relatório. E expôs as informações do nosso ministro, Alexandre de Moraes.
2: Certo.
1: A PGR começou a questionar o Morgadão Mendonça e também sustentou o Paulo Gonet. Por que, que o Mendonça não era permitido de aprofundar tudo da STF? Eis que o Moraes jogou uma carta. Qual é a carta que o Moraes jogou?
2: É um trunfo.
1: É um trunfo.
2: Super trunfo.
1: Que é, segundo ele, tem a história do inquérito das fake news.
4: Mas o
1: vai tirar, vou chegar lá. Uma cronologia só pra explicar.
4: Sim, mas já tirou.
1: Calma que a gente vai chegar lá.
4: Ele puxou a carta da fake news.
1: O que é a fake news? Mas só pra
4: todo mundo comemorou quando era bolsonarista.
1: Exatamente.
4: Quando era jornalista que não era do
2: time.
4: Não era do time.
2: É isso mesmo,
4: tá certo. Quando era o outro que tá preso lá, não sei quanto tempo. Aí
1: todo mundo aplaudiu.
4: Mas só agora tá todo mundo. Ai,
1: eu sei.
4: Que medo.
1: Eu falava disso. Emílio.

0: uma reviravolta?
1: Diga lá.
0: Fachin na tela para vocês.
2: Fachin?
0: Ministro Fachin. Vamos lá.
3: Não haverá precipitação, mas tampouco omissão. A resposta institucional será firme, proporcional e rigorosa. Os acontecimentos recentes demonstram o acerto e a urgência de três metas de nossa gestão: a adoção de um código de ética, o fim do inquérito das fake news e a modernização do sistema de justiça.
4: Muito bem. Então, ele está jogando 5 dias. O problema disso tudo,
0: isso,
4: é algo chamado desobediência civil. É quando a população não acredita mais e não acredita mais nas autoridades.
0: Isso é exatamente.
4: Isso já aconteceu várias vezes. Sim, no mundo.
0: Já.
4: Do quê? O cara vai lá, a autoridade vem, sim, e fala.
2: Que é a pior coisa, né? Que pode acontecer.
4: A pior coisa. Aí o país vira uma baderna.
2: Não tem ordem, né?
4: Vira a casa da mãe Joana quando a gente deixa de acreditar na autoridade. E é isso que está acontecendo, uma atrás da outra, não, nós vamos resolver, fique tranquilo, vou dar 5 dias, sim, tal, sim, e não sei o quê, mas a gente já viu esse filme,
0: já.
4: Então é o Titanic 1, Titanic 2, você fala, puta, lá vem o cara com o Titanic 3, porra. Isso aí. Agora, esse é que é o problema.
0: Ferra o país inteiro.
4: Esse é que é o problema.
5: E, Emílio, eu tenho uma dúvida, que é o que o ministro acabou de falar, que ele prometeu o fim do inquérito das fake news, que foi aberto há 7 anos. E a galera que foi, que caiu nesse inquérito, agora, como é que fica?
6: Perdeu o mané.
5: Como é que fica nesses últimos 7 anos?
0: Perdeu
5: quem tinha sua rede social, quem se expressava, quem tinha canal de YouTube. Porque se você, né, se você tirou o ministro que não tá apto a fazer esse tipo de trabalho,
0: ele deixou de ser apto agora?
5: Exato. Ou isso vale para os últimos 7 anos também?
0: Pois é.
5: As pessoas que possivelmente ter sido injustiçadas nesse inquérito. Então fica a pergunta aí, nesses últimos 7 anos, se vai ter alguma forma da pessoa procurar a justiça, né?
0: Agora, o que eles estão fazendo, e você atentou muito bem também, Alberta, é que os ministros se protegem. Eles usam todas as ferramentas para a proteção. Vamos agora por ordem.
4: Vamos. Não sei, mas os ministros são funcionários públicos.
5: É isso aí.
4: Que lá tá defender o que é a Constituição? A Constituição é o direito do povo.
0: Certo.
4: É o que o Estado pode fazer. Esse cara tem que estar do nosso lado.
0: Lógico, os ministros.
4: Mas eles estão?
0: Você entendeu?
4: Eu acho que não. Eles estão atrás dos interesses individuais deles.
0: É óbvio.
4: Criaram a corte deles.
0: É isso.
4: Mas o Brasil é isso, pô. Mas juntou todo mundo lá?
0: Porra. Eu vou falar, tô bem esperançoso. Eu sei que vocês não estão, mas eu tô. E eu vou te falar o porquê.
2: Por quê?
5: Você vai na manifestação?
4: Não, assim. Você vai na manifestação? Mancando desse jeito.
0: Não vou na
4: manifestação. Bota a imagem da manifestação.
0: Coloca lá. Isso é a carcada que você me dá na sala, por isso que eu saio assim.
4: Beijo.
0: Eu tava no colo dele.
4: Como é que ele vai na manifestação?
0: Saiu do teu colo, assim, ó. É a salinha da carcada. Salinha da carcada.
6: Ele vai na ala dos PCB.
0: Eu escuto tanta coisa ruim lá que eu saio mancando, lá, com a bunda doendo. Mas tudo bem. Ó.
6: O cara tá no Teleton.
0: O que acontece é o seguinte, Queré. O ministro, vamos começar por partes aqui. Primeiro, o Gilmar Mendes. Ele tá agora, ele bolou uma nova agora,
2: Alberto. O
0: que ele quer?
5: O que
0: ele quer? Que propôs agora que o presidente da corte, agora todo mundo tá pedindo pro Fachin, que delegados da Polícia Federal sejam proibidos de atuar nos gabinetes dos ministros do tribunal. Você sabe que atualmente nós temos alguns delegados que era da PF que trabalhavam no gabinete.
5: Sim.
0: Inclusive do ministro André Mendonça e também vinculados ao Alexandre de Moraes. Curioso que quem trabalha com o Alexandre de Moraes, você sabe muito bem onde ele trabalhou, né? Na Polícia Federal, investigando quem?
2: Quem?
0: Jair Bolsonaro, e depois ele foi lá pra corte. Agora, o que ele tá falando, e aí eu faço o questionamento novamente para vocês, é: por que agora o Gilmar Mendes está fazendo isso com a crise com o André Mendonça? Por que que a Polícia Federal, Morgadão, não pode agora interferir lá no STF? Por que que não pode ter um membro? Sabe por quê?
7: Isso aqui é um pouquinho de Brasil.
5: Eu sou o Rony.
6: Resumiu.
5: E por que agora você pode criticar o André Mendonça, um ministro, né?
0: Agora pode.
5: Agora tá liberado.
6: Não.
5: Mas liberado. Só pode ele.
6: Só ele.
5: Os outros...
0: O timing é muito ruim, porque é uma proteção, obviamente, com a história do Alexandre de Moraes, porque vazaram as informações relacionadas ao caso do Banco Master. E é por isso que o Gilmar Mendes está pedindo isso. Agora, quem foi falar com o Alcolumbre ontem, para pedir um conselho com o Alcolumbre, foi quem?
5: Quem?
0: O

0: próprio ministro Alexandre de Moraes. Segundo a informação, e eu vou dar os nomes aqui, aliás, um abraço pro grupo Metrópolis, porque cada um desses jornalistas...
1: Você vai trabalhar no Metrópolis.
0: Ele tá mandando currículo. Sofia Carelli, se quiser pode me contratar, eu faço dupla jornada, se não quiser mais aqui, lá estarei. A coluna da Andresa Matais, que você gosta muito.
1: A Andresa Matais, ela dá todos os furos.
0: Ontem, o senhor Igor Gadelha também me mandou mensagem, manda um abraço pro Igor
2: Gadelha, que é
0: mais competente lá de Brasília.
3: Gadelha, né, Guimarães?
0: O Gadelha, exatamente.
2: Que alegria.
3: Tá impossível hoje. Tá, hoje é 70 miligramas.
0: Qual era a nossa experiência? Você me ferrou, tô com raiva de você.
2: Você tem que aprender que você não tem condição de beber minha bola.
0: VVV? É isso. Eu tenho duas opções, ou me drogar em remédio ou jogar, mas sempre prefiro jogar. Mas é o seguinte...
2: Olha, bicho.
0: É o manquinho da banda. Ele é da Doro. Manquitola.
1: Olha, eu vou dizer uma coisa pra você. Quem riu, vai pro inferno.
0: Vai. Delari riu.
1: Quem riu, vai pro inferno.
0: Ó, teu joelho,
1: Deus
0: gordinho.
1: Tá vendo. Deus vê tudo isso que vocês estão fazendo.
0: É maldade, cara.
1: O que mais? Vai, segue.
0: A esperança era Carmen Lúcia, não era?
3: Era.
0: Carmen Lúcia já se...
3: Pulou do cavalo?
0: Já pulou do cavalo.
3: O cavalo da esperança?
0: Toda a minha solidariedade para o Alexandre de Moraes. Isso parece que ela procurou ele no meio da crise.
3: Pra um café.
0: Pra um café.
1: Então, mas é o seguinte. Toda autoridade tem medo do povo.
0: Tem.
3: Lógico.
1: Vai depender como é que a sociedade vai se portar e vai receber essa notícia. Aí vai depender do povo.
0: Eu sei, o povo ficou com medo também, né?
1: Não, eu sei, mas aí é o povo.
0: O povo é a oportunidade.
3: O poder não emana do povo.
1: O povo vai decidir, vai ter eleição, vai ter 7 de setembro, aí o povo decide.
2: É a resposta.
1: A resposta é essa.
3: Então, eu acho que a resposta maior que o povo precisava ter já teve, que é isso. Não tem lado pra essa sacanagem. Tá todo mundo envolvido no bagulho. Então, prestem atenção, não tem lado.
1: Lógico
3: que não.
1: Tem lado do governo. O governo tá fechado com tudo isso aí.
3: Não, mas é isso que eu tô falando.
1: Tem lado, sim. Não, tem lado.
3: Mas envolvidos não tem lado, não. Então tem que ficar esperto com isso.
0: Então, vira torcida. Eu acho que é realmente o que você tá tentando colocar o seguinte: que dentro do STF o cara vai torcer para um juiz. Eu gosto do Mendonça, ou eu gosto do Alexandre de Moraes.
3: Quem indicou cada um?
0: Só que lembrem-se que a corrupção, ela acontece sem partido, e você que se ferra porque você que paga essa conta.
1: O tempo inocentou Dilma Rousseff, vai todo mundo perder.
3: Mas aí que eu pergunto, essa manifestação que vai ter a respeito desses, de tudo isso que a gente tá vendo agora, não deveria ir todo mundo?
4: Fez o estrago, né?
3: Sim.
4: Nossa.
1: Mas jogou
4: faz o estrago.
5: Não dá corda, não, Flávio.
1: É. Você joga todo
5: mundo. Ele quer saber do Rasputin sexta-feira.
1: A culpabilidade. Em vários nomes.
4: Não, eu preciso de mim, Rasputin.
1: Tosse. É isso que estão fazendo.
4: Como é que lida com isso?
1: É isso que a galera
3: tem que engolir. Esse que é o...
1: Eu sei, mas aí vira política.
3: Sim.
1: Aí já vira política. Porque nós estamos na época...
3: Não,
1: mas nós
3: estamos
1: na época de eleição.
3: Sim, justiça
1: é pior política. O próprio Lula ontem deu um pronunciamento. Ele disse que, olha, a lei, não podemos ter abuso de autoridade, ele fica em cima do muro. Porque pro lado que ele for, ele perde e ele ganha. E os caras só estão pensando em ganhar ou perder nesse momento.
0: E tem muita
1: real.
0: O presidente resolver com o Lulinha, INSS.
4: Mas ele falou que era engraçado. O cara chegava lá,
3: já não tava
4: armário lá, recolher aquilo lá e passava o...
0: Então, mas passou
4: a ser só
0: recordada.
4: Só não deposita no... Olha isso, não deposita nos bancos aqui, não.
0: Os caras foram jantar. O timing é maravilhoso. Tem muito jantar em Brasília. Eles foram jantar.
4: Isso é verdade. Aqueles lá de lá.
0: Realmente, essa crise que tá tendo no STF junto com o André Mendonça. Agora,
4: um amigo lá em Guarulhos chamado Roberto Santos.
0: Verdade, você acredita? Isso daí foi investigado.
4: Jogou no Santa Cruz, jogou no...
0: Saíram nos portais. Ele teve relação com o senhor Daniel Porcaro. Protegeu também, supostamente, o Daniel Porcaro. E o Banco Master. Porque ele está lá no Senado como presidente e não deixou essa pauta passar. Qual é o interesse deles? O mesmo. Então um protege o outro nesta relação. O Columbre janta com o Alexandre, supostamente fazem um acordo, cria uma pauta, fala, vamos lá, segura os pedidos.
4: Até hoje
0: tem uma pasta aqui, né, do STF.
4: Qual que é o Luciano?
1: posição.
6: Eu vou mandar mensagem aqui pra ele. Eu vou mandar mensagem pra ele.
3: A gente dando risada.
6: O Beto falou.
3: O Beto falou assim, ó.
6: Não, já tá aqui. Eu quero que ele seja bem-vindo.
3: Não, já
6: foi. Aí o empresário tá no bar, o Luciano, que é o cara lá de Santa Catarina. O meu cara no banco.
3: Não acolhido.
6: Tá lá, até hoje não chegou.
3: E todo mundo do sistema.
6: Liga de guia.
4: É aquele que, bate no. Você aperta até que o
6: palhaço dando tchau. Cara,
4: o Beto com dinheiro se pega logo.
3: O Jami contou e falou que o cara tem um interesse nesse momento. E ele estava calado.
4: Quiseram calar.
3: E agora ele mandou
4: uma vitória muito importante.
6: Uma festa organizada pelo clube lá, não, mano.
3: Que ela, e passar ele que a República tipo limpa e promete uma confissão pública.
6: Era assim, né?
3: Ele quer ser safado. Tá lá no Zenit, o Palmeiras.
1: Cara que tá. Sim, mas que delação é essa que ele falou que ele queria fazer uma delação? Mesmo. Dependendo do acordo. Ele faria uma delação.
3: Ele quer
1: vencer o jogador. Parece que não é delação.
3: O Vorka conseguiu ali o
1: livro
3: para todos os políticos.
1: Todo mundo
3: na palavra. Só que o Zenit.
1: Bom, é isso aí, bichão.
3: É isso aí,
1: cara. Tá, é isso aí, claro. Agora, que é.
3: Se der
1: o nome povo, mesmo. O povo, eu tenho certeza que o povo quer a verdade. Quer saber qual é o envolvimento do Lulinha, o negócio do INSS,
3: sério?
1: Do Careca, quem tava lá, quem são os deputados, quem encheu o dinheiro, porque o dinheiro dos velhinhos não volta mais.
3: Não, não volta,
1: quem foi prejudicado foi velho, pobre e analfabeto.
3: Verdade.
1: Essa que é a verdade. Isso foi a maior calhordice que existe. Agora, nós vamos ficar sabendo?
3: É.
4: Não sei.
1: Não sei também. Não sei.
3: É. Só se. Difícil. Ah, tudo é política, né, Emílio? Isso é uma coisa que cada um tem o seu interesse. Mas o Carlos Viana, ele também quer tirar o Alcolumbre, pelo menos.
1: É, sabe? O Viana tá chamando os caras lá pra Brasília.
3: Isso.
1: Né? Falando, venham pra Brasília.
3: Vem que agora é o momento. É. Você que é senador? Né, Morgadão, que a gente pede isso. Tanto apoio.
1: Sim.
3: Tá exatamente. No momento da gente questionar.
1: Tá,
3: é agora do. Todos. É a hora do camisa 10 aparecer.
4: Agora, exatamente.
3: O senador aí.
4: Emílio, se o Alcolumbre falar assim, ó, eu não vou pautar e pronto.
1: Mas não vai pautar.
4: Então,
1: não
4: mas
1: vai.
4: Aí adianta mas os outros senadores?
3: Depende.
1: Adianta. Não, ele quer derrubar o Alcolumbre.
4: Sim, isso. Mas aí é um outro
3: problema. É uma votação dos senadores para tirar o Alcolumbre.
4: Pra então.
3: Mas sabe qual é o timing?
1: Não é timing, é tudo tanga frouxa, velho. É, tudo
3: sabe por que eles não vão votar?
1: Porque
3: tem emenda, porque tem dinheiro.
1: Bunda mole.
3: Porque tem interesse
1: mole.
3: Pra se manter no poder.
1: Bundas mole.
3: Rabo preso. Bom. Tô deixando vocês nervosos, eu já tava meio péssimo.
1: Isso aí,
3: mas
1: é bravo, agora vou ter que
3: verdade e trazendo uma relação
1: com o Alcolumbre, ele já jogou 6-1 depois da eleição, né?
3: Eu falei isso ontem.
1: Que se ele jogasse agora ia dar mais.
3: Mais polêmica.
1: Jogar, porque os prefeitos também falam isso aí, vai ser uma desgraça para as prefeituras, 6-1 tal, essa história.
3: Isso.
1: Sabe a história aí do
3: lógico, votação, sim. Né? Jogou para depois.
1: Tá todo mundo enrolado, viu, gente?
3: É, quem tá lá?
1: Supremo enrolado. Nós devendo as cuecas.
3: É uma tristeza.
1: Tá complicado. Cada dia as coisas mais caras.
3: Eu acho que o mandato do Alcolumbre.
1: E sem esperança.
3: O mandato do Alcolumbre vai até 2027.
4: Terminar o 3.
3: 27, 28. Obviamente que ele quer continuar no poder e não sei nem se ele pode se reeleger. Então ele pega o apoio do governo atual, que é do Lula, fala: Lula, tamo junto, é nóis. Continua o barco aqui, eu te apoio. E seguimos aí até 27. E
1: sim.
3: Se der tudo certo, até 28.
1: É, precisa ver se o Brasil aguenta, né?
3: Isso daí que
1: o problema tem que saber é que tem essa também, né?
3: Pois porque já tá tirando da educação
1: e o
3: já tá tirando da saúde.
1: Hã?
3: E o bolso da galera.
1: É, exatamente.
3: Da galera. Vão aguentar?
1: O Brasil já virou o tio Paulo. O que mais?
3: Quer dar uma acalmada?
1: Você vê que essas notícias.
3: É, eu venho com a verdade. Meu compromisso aqui é trazer pra nossa audiência, que é muito fiel com a gente, pelo menos uma possibilidade de raciocinar e criar uma ordem cronológica dos fatos. Agora,
4: cronológica.
3: Eu posso não falar nada. Eu posso fazer um vídeo fofo pra você, se
1: traga,
3: quiser.
1: Eu quero.
3: Quer? Então, Bernardo, é o seguinte, piano. Vamos trazer aqui alguma coisa com fé em homenagem ao Sammy não, e cachorro,
4: cachorro,
3: por favor.
4: Golden.
3: Ó que bonito.
1: Ah, o cachorrinho.
3: Esse é um cachorro
1: velho, hein?
3: Que pede a benção. Não importa se é velho, é você faz a escada pra gente funcionar.
1: Ele percebe inteligência artificial.
3: Não é, não.
1: Lógico que é. O Sammy.
3: Isso aqui
1: fez.
3: É o padre.
1: Não. O Sammy que fez. É.
3: É o padre, é o nosso
1: olha ele
3: padre.
1: Sentado tem lá na cadeirinha.
4: Na igreja,
1: lá. Tem ninguém na igreja.
3: Ó o que falta pra gente.
1: Você vê como é uma puta inteligência artificial. Não tem ninguém na igreja.
3: Não é, pode pesquisar.
1: Acho que é, porra.
3: Pergunta.
1: Tem outro também que atira no cachorro, ele morre.
3: Esse vídeo é. Aconteceu
1: puta inteligência.
3: Na América do Sul.
1: Por isso que eu sou contra a inteligência artificial.
3: Não, não é inteligência artificial.
1: Pior que não é.
3: Não, o cachorro tem 12 patas. Não é inteligência artificial. Bom, vamos trazer mais uma do governo?
4: Mais uma.
3: Uma saideira.
1: Ele trouxe o cachorrinho.
3: Pra dar aliviada.
1: Aliviar.
3: Põe o cachorrinho agora.
1: O Brasil. O Brasil acabando.
4: Põe ele mancando.
3: Roberto Carlos.
4: Põe o Roberto Carlos
3: mancando. Pai, manda um bengue pra ele.
4: Para, para, para, para.
3: Vem mesmo.
1: Vai.
4: Vai.
3: Olha, bicho. É um prazer rever você.
1: Os caras se divertem, né?
3: Muitas emoções.
1: Eu nunca vi tanta maldade. O cara com a perna ferrada.
4: Um mês ferrado.
1: Vai, vamos lá. Segue.
3: Sam, eu queria muito a sua consultoria, principalmente financeira.
2: Manda Pix.
3: Porque o governo Lula, ele mudou meio que um critério, obviamente, para fazer uma propaganda dele mesmo. Sim, é. Ontem o Lula anunciou a história do INSS, que ele tá todo enrolado, mas ele anunciou que zerou a espera.
2: Zerou, mas tem gente, né?
3: Não, a espera por esse benefício. Mesmo, e aí tem uma conta, 235 mil pedidos sem respostas. Há mais de 45 dias que
1: mudou o critério.
2: Então, zerou, né?
1: Não, ele deu uma, deu uma mudada no critério.
3: Como é que tá a história?
2: Mudou a metodologia, eu acho. A história é que tem gente esperando, mas não zerou. É simples, você pode chamar do que você quiser. Mas se tem gente sem resposta, é porque não zerou.
1: É que nem lá na... acho que foi na Colômbia isso, né? O cara falou assim, ó, vou acabar com a criminalidade.
3: Certo.
1: Aí o que que ele fez? Ele tirou do código aquele crime, ele zerou a criminalidade.
3: Foi ele mesmo.
1: É, isso aí foi ideia.
3: É uma ideia.
1: Ele copiou do companheiro. Entendeu? Ele falou, vou acabar com a fila. Ah, a fila vai acabar agora. Ele mudou o critério da fila.
2: Acabou
1: a fila.
2: Não, acabou?
1: Acabou.
3: É, não, só você mudar os dados. Só que a informação ele não tá sendo concreta e nem verdadeira.
1: É isso aí, bichão.
3: Não, bom, vamos sair do Brasil pra ver que tem lugares que estão piores que a gente. Porra, principalmente.
1: Você tá, o seu jornal tá um...
2: meio
1: calmo. O cachorrinho, não tem outra?
2: Tem. Olha, põe o cachorrinho, põe o Tião pé de pano. Tião pé de pano.
1: Qual o Tião pé de pano?
4: É o cachorro dele que ele fez chá revelação. Não,
1: aquilo é uma vergonha. Aquilo é...
3: Tem um, se quiser, o quadro do Sam, que é o casal na economia.
4: Casal na economia?
7: 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Sou o pau mandado, faço tudo o que ela quer. Lava até a calcinha, se lava ela mandar calcinha. E deixo bem limpinha. Sem falar
2: o economia de casal, o cachorro, pé de pano.
1: Não, isso não pode. Acha
3: que você nos envergonha.
4: Acho que eu deveria, cabelo molhado.
3: Se for fazer, faça com má vontade. Minha mesmo cara, que obrigado.
4: É a cara de má vontade, velho.
2: Vocês acham que eu não deveria ter feito?
3: Não.
1: Eu acho que esse cachorro aí, isso aí não pega bem. Mas tudo bem, você
3: tem
1: o
3: nome a zero.
4: Tem a liberdade.
1: Tem a liberdade de fazer o que
4: você quiser. Obrigado,
3: vamos lá, deixa eu puxar uma outra notícia que é o seguinte.
4: Diga.
3: Meio Nietzsche aqui, porque se você vê um naufrágio, você fala assim, cara, ainda bem que eu não estou lá. Então vamos ver uma coisa que é pior que a gente, talvez, que é a crise migratória que acontece também com o governo socialista lá na Espanha. Você lembra, Sammy, daquela história que teve de Ceuta, que a turma começou a invadir lá de Marrocos,
2: sim,
3: lá
2: que
3: na Espanha?
2: Sim, que o cara chegava lá, né, e lá, apesar de ficar na África, é um lugar de domínio espanhol.
3: Exato. Olha a quantidade de pessoas que estão concentradas, foi aí nessa semana, para protestar sobre as políticas imigratórias do Pedro Sánchez, lá que é ele é bem de esquerda, né?
1: Canhoteirão.
3: Ele é canhoteiraço. Olha a quantidade que tem de gente, Emílio. Porque é uma coisa que o professor Olavo de Carvalho já dizia, que uma hora a Europa ia pagar essa conta.
4: Isso aí.
3: Que é o quê? Se parecer muito bonito, querer ajudar a todos.
4: É, vamos receber
3: tudo. Abrir as fronteiras, exatamente. Receber todo mundo. Só que existe uma crise. Por que que existe a crise na Europa? Vocês vão me perguntar.
4: Por quê?
3: Primeiro, mão de obra. A turma tá ficando cada vez mais velha. Então não tem gente para trabalhar. Então você abre espaço para imigrantes. Só que a conta não tá fechando. E agora a turma foi pra rua reclamar do Pedroca, que tem políticas, obviamente, socialistas. Ninguém gosta muito do Pedro Sánchez, né? Ele é mais comum, né? Mais esquerdo. Mais
2: mas
3: de esquerda,
2: ele, né? Foi eleito, né?
3: Foi.
1: É, foi eleito, mas tá meio zoado lá, porque tem aquelas coalizações.
2: Aquelas contas, né?
1: É.
3: E aí a turma agora tá protestando muito na Europa.
1: Mas a Espanha sempre foi de esquerda. Né?
3: A Espanha é canhoteira, né?
2: Quem não era canhoteira é a Inglaterra, né? Historicamente. O resto é todo mundo de esquerda lá.
3: Não tem como não. Mas tá lá, tá uma crise agora, né? Não só na Espanha, né? Se você pegar outros países, a Inglaterra tem os muçulmanos, né? Os muçulmanos também que dominaram e precisa também se pagar uma conta porque é muito caro. O que acontece, chama a história que o Brasil tenta copiar e faz muito mal, que é benefício social. Quando você abre a torneira do assistencialismo, uma hora o país fica pobre. Só que a Europa sempre teve muito dinheiro, né? Pela sua história. E aí veio guerra. Guerra para pagar a conta
0: né? Rússia, Ucrânia. Então, dois pontos que acontecem na Europa é crise migratória e eles também estão sem dinheiro para pagar essa conta.
1: E não cresce, né?
0: E não cresce. Patina, e não cresce porque patinando. Não nasce ninguém novo naquele lugar. Vamos?
1: É isso aí.
0: Vamos nessa?
1: É isso, jornal hoje, são... jornal da desgraça.
0: É, só o cachorro.
1: Só o cachorrinho.
0: Cachorrinho
1: e a mancada.
0: Sete notícias.
1: O cachorrinho
0: católico. E ainda vi mancada, ainda trouxe
1: foi um cachorrinho católico.
2: Ainda veio lesionado.
0: Ainda vem machucado.
2: Ele podia ter metido um atestado.
1: Puta, ninguém na igreja, mano.
0: Olha,
1: cachorro com a pata. Olha a inteligência artificial. O cara esqueceu de colocar a gente na igreja. Não, não. É o Padre Sala.
0: Parece o Padre Sala.
1: É. Muito bem. Que é isso? Que, vamos pra onde vamos agora?
2: Economia. Estamos aqui. Tamo aqui.
1: Economia? É. Então solta a vinheta que o professor chegou.
0: Opa!
1: Foca!
0: Foca na economia! Foca na economia!
1: Samuel Dana!
0: Samuel Dana!
8: Conceição!
1: Bem, bicho! Bem, bicho!
2: Senhor Eugênio!
1: Brincadeira, esta fera!
0: Garçom.
2: Ai, que bonito. Ai, ai, ai, muito obrigado. Vamos lá. Vocês viram isso? A União Europeia bloqueou desde ontem a entrada de carne bovina, suína, frango, pescados, mel e ovos do Brasil nos 27 países do bloco. A causa, Emílio, não é contaminação encontrada no produto. O que, que eles falaram? Eles avaliaram que o controle brasileiro sobre o uso de antimicrobianos é insuficiente com base num regulamento lá deles. A medida foi anunciada em maio e o Brasil propôs um período de transição e o bloco recusou. Em 2025, se a gente pegar quantos setores movimentaram em 2025, eles atingiram 2 bi de dólares, né? Tô falando de exportação Brasil para os Estados Unidos, sendo mais de 1 bi de carne bovina e 781 milhões em aves. Qual que é a jogada? A União Europeia compra 3,7% do volume de carnes em geral. Só que ele paga 5,8%. Pra você ter uma ideia, a margem da carne exportada para a Europa é boa. Enquanto a Europa paga 10 dólares por quilo, em média a China paga 6,5.
1: Paga pouco.
2: É. Aí criaram agora uma auditoria sobre frango e mel que termina nessa semana. Isso. Mas o resultado é
1: frango e mel, eles acho que vão abrir para frango e mel, né? É, vão abrir, mas vai demorar 90 dias.
2: É, mas o outro, esse é um comitê lá que vai levar 2 meses, na verdade. No boi o problema é que pega todo o ciclo. Então a gente tá falando de anos. No boi, ele quer auditar todo o ciclo que mude o processo. Então,
1: mas esse foi um dos motivos que a Inglaterra saiu fora da comunidade. É. Porque lá tem essas leis, né? E todo mundo tem que seguir a bagaça. Então é complicado. É,
2: mas sabe o que eles falam?
1: Não deve ser bom ser da comunidade europeia.
2: Mas sabe o que eles falam? Eles falam o seguinte, que foi... O Brasil está sendo discriminado. Por quê? Porque Argentina, Paraguai e Uruguai têm as mesmas condições de produção. Só que só o Brasil tomou na cabeça.
1: Eu por quê? Acho
2: que... É isso que eu ia perguntar. Por quê? Porque o Brasil é um exportador muito maior e sabe aquele acordo lá que a gente tinha falado do Mercosul com a União Europeia?
1: Sim.
2: Pelo acordo, agora entra com imposto menor.
1: Isso.
2: Então é um jeito do cara excluir e não tem nem conversa.
1: Ah, entendi. Então é uma retaliação.
2: É um
1: ao mas a Argentina é do acordo, porra.
2: Sim, mas exporta pouco. O Brasil tem. O volume brasileiro é muito maior. É. Agora o Brasil pode recorrer à OMC, enfim, tem algumas coisas, mas.
1: Ao Papa.
2: Vai
1: sentir. Você reclama com o Papa.
2: Isso,
1: Papa, né? Se resolver, tá isso. O Papa resolve, tá resolvido. Pronto. Por que não? Não
2: vamos
1: é?
2: Vamos rodar aqui o assunto, porque teve novidade das blusinhas. Vocês
1: vamos lá.
2: Viram.
1: Não vi, não.
2: A Câmara aprovou por unanimidade, em votação simbólica ontem, a MP que acaba com a alíquota mínima de 20% do imposto de importação sobre compras internacionais até 50 dólares. Veja, Emílio, o texto não revoga o tributo. Não é que o tributo parou de valer. Ele apenas autoriza a fazenda a reduzir a alíquota, inclusive a zero, isso, nessas remessas. Então, O que deve acontecer? Eles vão baixar agora aqui a eleição.
1: E depois aumenta. Passou
2: e depois
1: agora,
2: volta
1: bonito. Então compra
2: bonito.
1: Agora, gente.
2: Volta
1: agora,
2: bonito.
1: Eu vou falar um negócio pra você. Mas agora tá todo mundo duro. A coisa mais maravilhosa que eu acho é o seguinte.
3: Qual é?
1: Isso aí foi criado pelo governo Lula.
3: Sim, certo.
1: Todo mundo lembra.
3: É o pai.
1: Teve uma discussão e tal.
3: Haddad.
1: O ministro Haddad.
3: Opa.
1: Isso aqui, as blusinhas, a taxa das
3: falou
1: blusinhas.
3: Falou que não ia ser pro consumidor.
1: Isso. Aí foi aprovada as blusinhas. Aí, porra, foi a pior coisa que existia. Agora, o governo, você pode ver a propaganda política. Sim. Ele diz que ele está conseguindo tirar.
3: Isso
1: algo
3: é muito bom.
1: Que ele mesmo criou.
3: Ah, ele criou
1: uma vitória dele.
3: E ele ganhou o troféu de ter tirado.
1: E é fantástico.
2: Isso bem antes da eleição. Meu Deus, da eleição.
1: Cara, é fantástica essa incrível. Técnica.
2: Eu vou resolver os problemas que eu mesmo criei.
1: Exatamente. Isso.
3: É um esquete.
1: É igual o agressor de mulher falar assim: agora eu vou proteger essa mulher e dar carinho a ela. Impressionante.
3: Entendi.
1: O que mais, professor?
2: Eu vou resolver os problemas que você não teria se eu não existisse.
3: Puta lá, miséria.
2: Muito
3: meu.
2: Bem.
1: É muito bom.
2: Muito bem. Agora uma dica para as pessoas: que a Casas Bahia, eles abriram um leilão de itens de logística reverso. O que é isso, Emílio? O cara comprou produto e voltou para a empresa. Os itens vão desde mercadorias novas, que foram devolvidas porque desistiram da compra, e também tem itens com algum tipo de avaria. São mais de 230 lotes e as pessoas podem pagar até 85% a menos do que o valor de mercado. Os lances vão até no dia 11 vão até às 11 horas da manhã do dia 9 de setembro e é feito pela plataforma Quara se fala.
1: Isso.
2: Os lotes estão em Duque de Caxias, no Rio de Janeiro, e o valor do lance não é o valor final, porque além do valor que você oferta no lance, você vai ter que pagar 5% de comissão ao leiloeiro e 15% a título de despesas administrativas. Vale lembrar também, se você for dar lance, que eles vão sem garantia de funcionamento e sem direito à troca. A Casa Bahia falou que não tem nada a ver com a recuperação judicial, que eles sempre fazem isso. De qualquer forma, eu achei legal, que às vezes você está precisando de alguma coisa, dá uma olhada lá, e dependendo do preço, pode valer a pena.
1: Muito bem.
2: Então é isso.
1: É isso? 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
1: 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Vamos soltar a vinheta, porque o nosso convidado já chegou.
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11: O cara roubou a cena no Big Brother. Entre uma fumada e outra, o bichão fez seu nome.
13: Você falou? Isso mesmo que você ouviu. O que você falou?
14: Isso mesmo que você ouviu, velho.
13: O que você falou?
14: Isso mesmo que você ouviu.
13: Aí, irmão.
11: Muitos aplausos para o cara que vai além da música, pai.
1: Filco! Super fera, bicho, hein? É, o cara é bonito, hein?
3: O grande cara, Filipão. Ele tem o charme.
1: Não, o cara é bonito.
3: É bonito.
1: As pessoas têm muita inveja da gente.
2: Exato. Bonito,
1: a gente,
2: famoso,
1: a gente rico, é bonito. Não.
2: Talentoso.
1: Bonito, rico, famoso, talentoso.
3: É, e tem que ficando de novo, hein? Estamos ficando de novo aí. Tô na luta aí pra ficar de novo.
15: Ó, oh, tá dando certo.
3: Tô na guarda, certo, né?
1: Vamos lá. Você tá lá no negócio dos carros.
3: Tô.
1: Você tá cheio disso. Você tá cheio de história, né?
3: Somebody loves.
15: Se for pegar mais história aí, rapaz, eu já vim preparado porque eu tô em casa aqui com você desde muito novo. Você foi muito querido.
1: Sim, claro.
15: Então,
1: lógico.
15: É, tenho negado vários programas, inclusive, desculpa aí, galera.
1: Isso aí.
15: Porque é um momento que eu tô bancando a verdade da
1: história.
15: Paulinha
1: te encheu o saco,
15: então,
1: pra ver?
15: Um pouquinho também. De...
3: Jogou na cara.
16: Oi, querido.
1: Oi, querido.
16: Oi, querido.
1: Oi, querido.
15: Mas isso não pode fazer, tá bom. Tá bom. Não, tô brincando, mas legal, legal. Tô feliz de estar aqui, tô feliz. E obrigado. Boa. Por mais que, assim... É muito legal ouvir qualquer tipo de abraço, né? Independente de falar, ah, boa, pinta, não sei o que, eu não acredito em nada disso, mas eu sinto o acolhimento aí.
1: Mas lógico, você é um cara querido, pô.
3: Parceiro das antigas.
1: Você é um cara bom.
15: Porra, bicho, tá ligado, né? As coisas.
1: Desde os perdidos. Você é um cara bom, mas e agora com esse negócio de rede social? É um inferno, porque tem uma turma que gosta, outra turma que não gosta.
3: Xinga.
15: Humanizando agora, né? Porque eu também protegi essa imagem, aí eu falava, pô, bicho, eu fui protagonista de duas novelas, então parece que você tem que se comportar que nem protagonista a vida inteira, né?
3: Sim,
15: você não pode ficar sem dinheiro, você não pode passar em fase ruim, você não pode querer abrir um projeto novo. Então, tô nessa, tô, pô, pisando no chão, entendendo como a vida funciona.
3: E você acha que isso acontece bastante com a turma? Só que a turma omite e deixa aquela vida de margarina pra rede social, não se expõe, porque o pessoal gosta de expor só as coisas bonitas, obviamente, né? Você acha que isso acontece mais do que se imagina? Que nem você falou, ah, sou protagonista, fui protagonista, eu não tenho que ser protagonista sempre.
10: sempre.
15: Eu acho que tem uma coisa aí da galera, eu acho que tem até, pelo amor de Deus, me perdoem, coaches e tal, não é sobre isso, mas vocês vão entender o que eu vou dizer agora. Acho que tem toda uma preparação aí que veio de uma geração passada, que é você precisa parecer forte o tempo inteiro. Sim, você precisa ser o cara. Feliz. Você precisa humilhar as pessoas, olhar pra ela e dizer que você tem que fazer isso, isso e aquilo pra... Então eu acho que não, acho que a gente tá entrando num lugar aí, numa nova era que se não for de verdade, cara, fraco, não vai rolar.
1: Não,
15: assim.
1: Fraco não aguenta, não. É. Não aguenta.
15: Não, eu tô falando.
1: Não aguenta. Sabe por quê? Se você chega pra tua esposa, certo, e fala bem, não,
15: pera
1: aí. mostrar fraqueza pra tua esposa,
15: ela te dá um tapa na cara e fala
1: lugares e lugares. Ela fala,
15: este bosta não me representa. Não, mas eu acho o contrário, eu acho que a nossa força mora na fraqueza, cara. Eu acho que quando você não, eu tô entendendo que quando você não reconhece tua fraqueza, você não cresce. Então, é isso que eu tô analisando. Onde é que eu posso melhorar? Senão você é bom o tempo inteiro, você é o cara o tempo inteiro, você sabe de tudo o tempo inteiro.
1: Mas a tua treta lá foi negócio de família. Por quê? Porque não tem família
15: perfeita. Família é o seguinte, bicho, é isso aí. Não tem família perfeita.
1: Tem, não existe.
15: É, mais ou menos sobre isso, de uma maneira leve. É isso aí.
1: Não, mas não existe mesmo. Não existe mesmo. Né? E não tem sucesso.
15: A foto tá sempre uma beleza, bicho.
1: É.
15: E olha lá, na foto.
1: E também não tem sucesso que faça com que você seja sempre feliz. E não tem o cara do Coldplay, porra. O cara do Coldplay lá, com o sucesso que ele faz lá, o cara tem uma puta depressão. O cara...
15: Mas não é porque o cara tem depressão que ele não pode dar risada. Sim, que ele não pode também escrever uma música feliz, que ele não pode falar sobre o tema.
1: Mas é a vida, porra.
15: A vida
1: não é só passar, não é só alegria.
15: Não é só mamãozinho, né?
1: A vida tem coisa boa, tem coisa ruim. É essa que é a graça da vida. Então,
15: eu tô nessa leveza de viver a vida e dividir com a galera. Não sei de tal coisa. Eu vou aprender junto. Saco, preciso saber de tudo o tempo inteiro. Preciso mostrar que eu preciso dar lição o tempo inteiro. Não, eu tô aprendendo e comecei a dividir isso com a galera mesmo.
10: E acho que tem um papel nesse lugar, né? Porque eu tava vendo um conteúdo assim recente seu. Você falou, cara, você sabe a quantidade de gente que tá passando aí por dívida financeira?
15: E os caras me criticando no comentário.
10: Não, mas não é. Fala, bicho, talvez calma. O seu lugar, que você sabe se expressar muito bem, que você é um cara que é da rede social, você faz um monte de coisa. Você tá nesse lugar também pra ajudar pessoas, acredito eu também, né? Tem
15: cara,
10: pessoas
15: eu entendi
10: que se
15: assim,
10: identificam.
15: Que pessoas, não adianta você querer agradar uma pessoa ruim, velho. Ela não vai ver bondade em nada, ela não vai ver coisa boa em nada. Né? Então foi isso que eu me liguei. Falei, cara, quem que tá preocupado com a vida? Eu vou me ligar com essas pessoas. Quem quer pagar de fodão o tempo inteiro, eu acho que tá do outro lado do barco ali. Eu não vou agradar essas pessoas.
1: Cara,
15: nunca.
1: Direito da canhota.
15: Pô, bicho, se ligou eu muito acho
1: com
15: que. Cara...
1: Canhoteiro.
15: Não, cara, ó, já,
1: você
15: ó, já vou falar um negócio. Já vou falar um negócio. Eu não vim aqui pra falar de política, eu sou da área de entretenimento, tá?
1: Sim,
15: então
1: eu
15: peço
1: sei,
15: só
1: mas
15: esse
1: eu
15: respeito
1: sei.
15: Pra vocês,
1: eu
15: porque.
1: Sei. Mas você fez um curso especial. Mais.
15: Não, pelo amor de Deus, me tira fora dessa, fera. Pô, ferinha, me ajuda aí, ferinha. Ô, louco. É essa aí, meu.
10: Tá 130.
15: Pela madrugada, bicho. Eu vou embora. Você é louco.
1: Mas você coloca esses caras? Esses caras são complicados.
15: Não, então, vamos tirar um pouco mais assim, mais de fora. O que eu achei meio complicado de uma grande turma aí? Você tem que ter mais a qualquer custo, você tem que parecer o cara o tempo inteiro, você tem que ter um carro zero quilômetro, você tem que humilhar os parceiros. Não. Entendeu? Vamos dar a mão aí. Quem tá junto? Vamos remar todo mundo junto aí?
10: Tá vendo,
15: vamos aprender todo mundo junto? Então, independente de lado, de esquerda, de direita, eu tô aqui, ó. Tô retinho aqui, vivendo a vida.
1: Mas o meio
10: artístico. É o artístico.
1: O artístico, mas o artístico tá dividido.
15: Você precisa aparecer. Eu acho que a gente tá numa bifurcação agora. De verdade, eu sinto isso. Eu acho que quem tá nesse lado aí da mentira vai acabar pagando o preço da mentira, não tem jeito. E o lado da verdade é esse, cara. Você tem que pagar o preço, você tem que entender como é que funciona. Funciona, tem que pagar imposto, tem que se virar para entender como é que funcionam as coisas. Então, eu acho que é um caminho um pouco mais longo, mas é um caminho de verdade, assim. Eu gosto muito de viver em paz, então...
1: Como é bonito esse rapaz.
10: Ele fala doce.
1: Cara bonito.
10: Ele fala em slow motion.
1: Uma mulherada.
10: Fala isso aí, melhor. Que assim,
1: nunca viu tanta mulher no estúdio aqui.
10: Tanta mulher.
1: Olha que vem de mulher aqui.
10: Nem sabia que tinha mulher.
1: Se eu tivesse essa... Ó.
15: Oi, eu tô solteiro, hein, bicho. Eu vou aproveitar e vou divulgar aqui que...
1: Ó, que puta moleque bonito.
10: Uma coca de...
1: Turma fica com inveja da gente, viu, Filipe? O problema é que a turma...
10: A beleza incomoda.
1: A turma, cara bonito, é difícil o cara ser bonito igual nós.
15: Não, bicho, assim, eu abri mão de tudo isso aí, porque tinha um lance do ego também, né? Às vezes dá uma ferida no ego, pô, cara, como é que eu vou abrir tal coisa? Mas abrir o quê? A gente se sente tão importante às vezes também. Vai passar 150 anos, 100 anos, ninguém vai lembrar de ninguém que tá aqui direito. Então, pra que a gente se colocar também num lugar tão
1: especial, né? Que, por exemplo, eu tenho certeza que é muito difícil ser filho do Fábio Júnior.
15: Eu vivi com isso muito tempo também.
1: Não deve ser fácil você ser filho do Fábio Júnior, porque, porra, é sempre uma cobrança. Ah, também é filho, tal, isso aqui. Isso também é uma coisa que...
15: Tem uma história engraçada. No começo era difícil. Então, pra ir nos programas, era tudo bem complicado. Eu tinha um programa aí que eu não vou citar o nome, uma pessoa que não tem mais o programa, foi apresentadora durante um períodozinho ali só. E eu pedi uma coisa só, falei, cara, anuncia a banda. Tipo assim, anuncia só o nome da banda.
3: Dá uma força, né?
15: É, fala Fiuk, que é meu apelido e tal. Ela só olhou pra mim e fez, aham. Com vocês, a banda do filho do Fabiata. Mano, entendeu? Então é uma coisa que vocês não imaginam o grau. Uma raiva que às vezes as pessoas têm lá no fundo e elas ficam jogando.
3: Daí, o cara combinou, né?
2: Qual o animal rachando?
3: O animal sabe.
2: Fala, animal. Você sabe quem é, animal?
1: O Fiuk.
2: Ela começa a comer?
15: Não. É outra fera aí. É do passado, bicho. É lá do passado, lá no comecinho. Mas eram coisas assim que iam pegando, que você falava, caraca, qual que é o problema? Eu já sei que eu sou filho, entendeu?
3: Sim.
15: Anuncia só o nome da banda, cara. Então, desde ambientes que você chega, às vezes o cara não tá numa tarde boa, olha pra você e fala, prefiro teu pai, hein? Seu bom dia.
1: É uma merda.
15: Boa tarde.
1: Isso aí,
3: né? Comparação,
15: é,
3: né, cara?
15: Então, pô, vindo rock, era bandinha de mó barulheira, bicho, entendeu? Bateria, baixo, guitarra, era uma coisa que eu não queria estar no lugar dele também, mas tive que passar um tempo pra entender isso também. Foi bom. O que as pessoas vão receber não é culpa minha, né? Eu preciso só existir do jeito que eu sou. E o que as pessoas vão fazer com isso também eu não posso me responsabilizar de um desses.
3: Ô, Fio, que depois daquele vídeo lá que acabou viralizando, né, em todos os
15: qual
3: lugares,
15: dos, bicho?
3: Aquele lá que você gravou lá na garagem ali, que acabou o último, né, que viralizou, que você fala do teu pai, da tua irmã, já teve alguma, tem alguma possibilidade de reconciliação? Vocês se falaram depois daquele vídeo?
15: Cara, é muito delicado assim falar de família porque envolve a fama, né, deles e tal. Então, puxando pro chão, é uma família que tem os problemas que tem. Então eu segurei muito essa imagem, achei que eu tinha essa responsabilidade de levar alguma coisa, de proteger alguma coisa.
3: Essa responsabilidade você que se colocou.
15: É, eu tinha uma paixão em ter família desde muito novo. Então eu também namorava, me apaixonava. Duas semanas eu tava morando junto com a menina. Eu te amo, vamos casar. É isso, as coisas que
1: você é um cara legal. O Fio que é um cara legal.
3: Você já é do bem, velho.
2: Já adotou cachorro e fechar a revelação também?
15: Já. Bicho, eu já cheguei a ser noivo. Ninguém descobriu, cara.
2: Tem 200 quilos.
15: 200 não, mas já perdi uns 42, viu? Já cheguei ali no
3: uma teta.
15: Porra, meu. Rapaz, eu já fui, viu?
2: É?
15: Eu já fui. Quero ir não sei aonde agora, tá bom.
2: Dá uma dica pro Sam.
15: Você não gosta de mim? Tá bom, eu gosto.
2: Aí,
15: nossa senhora.
2: Vocês têm muito em comum. Engordando ela.
15: Sam, velho.
3: E tem também a história.
15: Louco pra falar umas coisas pra mim, o Sam, assim que eu
3: sei. O Sam tá guardado.
15: Emílio, aqui, ó, Sam olhando pra mim assim, ó.
1: Quem? Que, o Sam? Né? Tá? O Sam é gente boa.
3: Só tem cara de.
1: É.
15: Tô brincando, Sam, tô brincando.
3: O que você.
1: O Sam tá apaixonado.
15: O Sam tá apaixonado.
2: Bem casado, cachorro.
3: Você vai tocar no casamento dele, que a gente vai.
15: Quanto tempo pra casar? Uns 2 meses, 3?
2: Ah, eu já tô.
3: Semanas.
2: Algum, né? Já mora junto, mas.
15: Aí, eu tô falando, velho.
2: Uma festa.
1: Você nunca foi casado, né, Fio?
15: Não, eu cheguei a ser noivo.
1: É?
15: Mas eu comecei a ver que tinha.
1: Mas tem muita mulher no seu pé, não é?
3: Porra!
1: Tem, né?
3: Isso é uma coisa. As mais velhas.
15: É, também.
3: Não é? Tem as coroas,
15: conceito
3: nenhum.
15: A mãe desse tipo.
1: É bom casar.
15: Então,
1: é bom ficar com inveja. É bom.
3: Tá casado há muito tempo. É tão bom casar que o pai dele casou 17 vezes.
1: Não, bicho. Fabião?
3: É louco.
15: É, Fabião é brabo, mas assim, essa fera.
1: O Fabião é muito louco, né?
15: Ele tem um quezinho ali de. Ele tá. 1970 ali, aquela vibe.
1: Woodstock. Ainda. Ele é muito artista. Eu reconheci isso aqui, pequenininho, lá em Alphaville.
15: Porra. É um bicho apadrinho, é a primeira vez que
1: lá,
15: eu fui.
1: Lá em Alphaville, ele era pequenininho, é na época que o Fábio ficou doente. Aí o tu tinha, foi empresário do Fábio Júnior.
2: Não. Oh,
1: porra, não. Eu fui uma vez jantar com o Fábio Júnior. Eu, Tuta, o Sacomani.
3: Lindazo.
2: Nossa, o Sacomani.
1: Lindazo. Não rodeio. Vocês não sabem o que é difícil ser o Fábio Júnior.
2: Por quê?
1: Juro por Deus, a gente tá na mesa, sentados. As mulheres se jogam.
3: Mas ainda não mostra a camisa dele.
1: As mulheres
3: sei bem que é isso.
1: Se jogam no Fábio Júnior. É,
3: caramba.
15: Dá pra entender ele às vezes assim, né?
1: Não, mas é bonito igual ele.
3: Você sofre,
1: sofre também.
15: Você sofre. Eu dou uma sofrida, né, meu? Tem até meu vídeo no chuveiro lá.
1: Não, você sofre com assédio?
15: Ah, cara, eu acho legal. Hoje eu sei lidar de outra maneira. Qual que é a visão que eu tenho hoje? Qual que é a visão
1: eu sofri muito com isso.
15: Não, eu comecei a estudar.
1: Agora eu virei broxa.
2: É.
1: Mas na época. Na época eu sofri assim.
2: Na overnight ali.
3: Não dava conta.
1: Porque, ó, pega o Fábio Júnior. Fazendo, você é muito parecido com ele, fazendo aele Ciranda Cirandinha, que é o primeiro sucesso dele. Ele tinha 18 anos.
15: Pai, inclusive, lá pela primeira
1: vez. Isso. Sim, sim. Se você pegar ele, é bem você parecido. É um. Porra, é igual, cara. Todos os
3: filhos. Ele pesava 51 quilos, bicho.
1: Igual. É muito parecido.
15: Uma perna. Né? Mas voltando pro negócio do relacionamento, o que eu comecei a entender? Que o problema não tava nas minhas namoradas, cara. Tava em mim, velho. Eu que apaixonava, eu que...
2: Emocionado?
15: Emocionado até umas horas. Eu te amo, em duas semanas eu já olhava assim, já falava... Putz.
3: Quero casar.
15: Acho que eu te amo.
3: E sóbrio, vambora, que é importante.
15: Sóbrio. Vambora. Então eu comecei a analisar a vida de outro jeito. Comecei a ver grana, sempre, assim, tive trabalhos legais. Mas quando eu vi, eu também me encontrava no mesmo momento.
3: É igual,
15: velho. Você é louco, cara. Vixe,
2: igual.
15: Maria.
2: Você tá igual mesmo.
15: Aí eu tomei um susto, hein?
3: É igual.
2: Cabelo.
1: Tô falando.
15: Enfim. Então eu comecei a ver que eu tinha que... Antes de encontrar uma mulher maneira, eu que tinha que estar maneiro, entendeu? Não adiantava nada esperar alguém aparecer do céu se eu tava com alguns problemas ali, algumas coisas que eu não enxergava. Então é muito fácil a gente apontar problema no outro. Acho que é difícil a gente olhar no espelho mesmo e falar, cara...
2: Sim.
15: Se bobear, eu que não tô sabendo lidar com isso, talvez aqui o problema não seja dela.
2: E nessa análise tua, o que que você chegou à conclusão? Da onde que vinha esse problema que você fala?
15: Cara, acho que quando a gente tem qualquer problema de família, seja se é uma mulher, se tem problema com a tua mãe ou com teu pai, se você é um homem, se tem problema com a mãe ou com o pai, ficam buracos ali.
2: Sim.
15: E a gente vive a vida pra ser durão, né? Não, segue aí, vai trabalhar. Então você pode ter todo o dinheiro do mundo, cara. Você vai cometer os mesmos erros.
2: Sim.
15: Se você tem um buraco ali no meio. Então, foi esse período que eu tô me dando agora de hora que eu achar que eu tô legal, pô, curei aqui minhas dores, eu vou fechar um casamentão mesmo, cara. Quero ter filho, quero ter família, quero de verdade, assim.
3: Tem alguém legal.
15: Pô, mas eu quero admirar a mulher, lógico, entendeu? Porra. Quero um parceiraço, não quero alguém pra... Né, aquele outro perfil lá.
3: Você curtiu muito. Mas a hora que bateu.
15: Mas imagina,
3: imagina o direct do Fiuk.
15: Não, eu tenho hoje amigas que são incríveis.
3: Sim, que elas também não te abandonam.
15: Tenho amigas, inclusive, que eu ajudo elas, tá? Passa um, dois meses, elas me agradecem. Tô namorando, obrigado, os conselhos que você me deu e tal. Porque eu gosto da resenha. Hoje eu sei, eu jogo a real, falo, não tô afim de namorar. Quer ser minha parceira aí?
3: Hoje?
15: Talvez um outro dia, mas na resenha, na leveza ali, sem eu te amo, sem vamos namorar e tal.
1: É, isso aí também é compromisso, né?
15: Exato.
1: Compromisso é chato.
15: Então eu tô vivendo.
1: Isso é chato.
15: Tô vivendo levinho,
1: Vou fazer um. Ó, o papo. Agenda. Fiuk que vai estar. Fiuk. Agenda da banda. Fiuk
15: que é isso, ó. Vamos lá.
1: Dia 11, no hangar. Hangar 111. Dia 11 do 9, no Hangar 111, em Jundiaí. Dia 12, Hard Rock, em Ribeirão Preto. Dia 18, Love House, em Campinas.
15: Muito obrigado.
1: É uma banda boa.
3: Toca muito.
1: Pô, ele tem música com o Jorge Benjor.
3: Animal essa música.
15: É insegurança. Eu precisei de um Jorge Benjor na minha vida olhar pra mim e falar que minha voz era maneira pra eu começar a acreditar um pouco em mim também. Passei umas coisas muito loucas, né?
1: Eu imagino.
15: Mas é muito legal hoje, montei um triozão. Eu na guitarra, meu parceiro no baixo, outro parceiro na bateria. Opa!
1: Olha aí, ó.

0: Essa é nova?
1: Essa é nova.
0: Dá volta canetê, por cima.
1: É, vambora, bicho. Me chama de louco, me chama do que você quiser aí, que eu vou fazer acontecer tudo de novo.
0: Isso aí. Então, ó. Alô, Jundiaí, dia 11 do 9, em Jundiaí, no Hangar 111, dia 12, no Hard Rock em Ribeirão Preto, e no dia 18, Love House em Campinas.
1: Que moral, valeu.
0: O break do Reginaldinho. Vai lá, Reginaldinho.
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0: agora, bicho, agora. Ah, já fui julgado a vida inteira mesmo. Tá com a boca travada aqui, ó.
1: Viu que eu...
0: Sara, puta, começou a voar. Aí beleza, comecei a existir.
2: Puta,
0: no
2: que
0: jogo.
2: Bosta.
3: É uma pressão.
2: Mas até
3: era o Leifert, quem era o Bial?
2: Olha, não é fácil o seu filme. Não é fácil o seu filme.
0: Acho que tudo proporcional também, menino. Não posso falar que, tipo, ah, sou vítima, não sou. Tô pegando a vida no peito, resolvendo.
2: Não, isso aí. É isso aí, tem que encarar e foda-se.
0: Tem um lado que também não dá pra falar que é fácil.
2: Sim.
0: Né? Tem um lado que é até você conhecer alguém, até você ter um amigo, até. Ixi, eu fazendo novela, atores que me derrubavam em cena. Tinham coisas pra ser diretores, eles não gostavam muito.
2: É 70 pra te jogar fora e não ninguém pra te ajudar. É que
3: sozinho.
2: Aqui ninguém ajuda a gente.
3: Não. Muito é nós com nós mesmo.
2: É isso aí.
3: É nós.
2: Fechado. Você não sabe o que é.
0: Cara, eu vou te falar, é muito bom ouvir isso, que eu tô no lugar certo, cara. Tô fazendo pouquíssimos programas, mas eu tô indo em lugares que eu sei que vai ter troca de verdade.
3: Não, aqui é real.
2: E eu vou trazer um cara aqui que quer te conhecer.
3: Ô, louco, bicho.
2: Ele fez questão de vir aqui hoje, porque ele é muito fã do seu pai.
1: Então.
2: E é o Fábio Júnior Cover. Pode entrar! Pode entrar! Fábio Júnior Cover!
0: Não, vai ser caído.
2: Não, vai não. Bota o outro.
3: Não, não. Vai não.
2: Bota a caça e caçador.
0: Sei lá,
2: Fábio Júnior Cover! Entre, maravilhoso!
3: Andando mais devagar do que o Daniel.
2: Fábio Júnior Cover, uma salva de massa pra ele. Ó, que puta figuraça. Olha lá.
3: Tá aparecendo.
2: Olha lá, ó.
3: Aê, garoto.
2: Sensacional esse momento.
0: Filho, não, a gente vai conversar sério agora. Que a gente foi nas redes sociais falar mal de mim, o cara.
2: Ele falou mal?
3: Mentira!
0: Até vamos, o cover tá lá. Falando mal de mim, pô.
2: Senta aqui, ó. Senta aí, ó.
3: Senta aqui. Senta aí.
0: Vamos lá, pai cover. Vamos trocar uma ideia, pai cover.
2: Isso aqui, ó.
4: Ele cortou.
3: Você falou mal do cara, pô.
0: Óbvio, mano. Deixa eu te falar.
3: Fala agora.
0: Não, vou falar na moral. Olhando ali, ele dá like em tudo, né? Deixa eu te falar mal. Antes de ficar dando like em tudo, meu. Fica dando like. Da hora. E aí eu tava amadurecendo essa ideia, falei, pô, imagina que maneiro, o cover vai lá e a primeira oportunidade que o pai cover teve, sentou numa mão, vale. Né, pai cover?
2: Sentou numa mão?
1: Fala aí, pai cover.
2: Não falei,
1: não,
2: meu filho.
1: Sentou numa mão?
2: Não
1: falei,
2: não,
1: meu
2: filho. Falei,
3: como pai.
0: Tem essa que já vai acabar o programa agora pra você de novo.
3: Você fez a harmonização aí, ninguém falou nada.
1: Você fez a harmonização facial,
0: eu tô te dando uma chance aí, pai cover. Cara do Marrone, tô te dando uma chance, pai cover.
1: Falei, pô. O que um pai faria para um filho? Não, senhor.
2: Não, senhor.
1: Você deu uma exagerada no.
3: Você tá reclamando do personagem.
1: Você trocou o tênis, você pegou o meu?
0: Meu filho, concentra na conversa aí.
1: Olha só. Só falei a verdade como pai.
0: A verdade.
2: Pode ter uma queimada em você?
0: Bicho, eu falei, pai, vai dar um recado bacana, né? Vai falar, pô.
1: Vai querer conciliar.
0: Não, bacana. Fala aí o que você falou, repete. Tá louco pra falar?
1: Vai você falar mal. O que eu falei é o seguinte. Na verdade, eu sou pai também.
2: Claro.
1: É.
2: Eu também sou.
1: Todo mundo
2: também.
1: É pai. Você não é pai, né?
2: Eu, graças a Deus. Não, um dia que ele for,
1: ele vai entender. E é o seguinte. O pai sempre vai olhar o lado que o filho, pô, um filho de 35 anos.
0: Aí, eu já tava falando que os comentários falam.
1: Eu falando o que eu falei. Não, você não falou.
2: Aí, vai.
1: Um filho de 35 anos, tá na hora de se libertar e ser o que ser. E o Fiuk é um cara de muito talento.
2: Sim.
1: Talvez ele não tenha noção do tamanho e da grandeza que ele é. Então, às vezes, precisa alguém dar uma empurradinha.
2: Ah, uma puxada.
1: O que ele está fazendo agora, meu, é sensacional. Tá crescendo.
2: Fábio Júnior Cover.
1: Diga-me.
2: Ele tem um espírito, e a sensibilidade do artista.
3: Ele é,
2: E o cara, o Fiuk tem.
3: Ele é.
2: Tem, sim. Conhece ele muito. Ele é artista. E o artista sofre muito.
1: Sofre, é sensível. Eu sei, eu passo por isso.
2: Pois é.
1: Inclusive por ser até cover do pai dele.
2: Sim.
1: Fazer um show junto. No dia 18 do seu show.
0: Aê, que é isso?
2: Vamos cantar junto. Olha o show. Fiuk vai estar. Dia 11 de setembro agora, daqui a semana que vem, não é isso?
0: É isso aí.
2: 11 de setembro, vai estar no Hangar 111 em Jundiaí. Dia 12,
0: bora, galera.
2: No Hard Rock em Ribeirão Preto. E no dia 18, em Campinas, no Lobby House. É esse que você vai?
0: Obrigado pela moral, muito obrigado.
1: Vou cantar junto com ele. Pai, pode ser que daqui a algum tempo.
0: Dizem que a cara de pau na vida é tudo,
2: essa música é muito triste.
3: Isso.
2: É,
3: aí, não, pra, é pra esse triste. Fábio Júnior, você vai cantar: pai, você foi meu bandido.
0: Pode sair agora.
2: Isso. Deixa eu perguntar. Puxa vida.

0: é infarta. Infarta. Pode, bicho. Mas,
1: deixa eu perguntar um negócio. E o teu show é o quê? É a banda? É você? É um trio?
2: Tem um trio de rock, power, assim. Peguei os moleques que começaram a primeira versão da banda comigo lá em, sei lá, 2005, 2006. Então abri mão de tudo que poderia ser uma coisa ou outra. A gente gosta de tocar junto, de fazer o barulho lá. Então é baixo, bateria, guitarra. O baixista faz um backing vocal ali também. E é sonzeira.
1: Então, olha lá, ó, abre o coração.
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1: Pô, isso é um clássico.
0: Essa música é sucesso.
1: É nacional, mano.
4: Meu amor,
1: puta, essa música é boa.
0: Esse arranjo
1: é o Marcelo, acertou, né? Acertou, Marcelo, que? É o Marcelo que canta essa mulher, Marcelo?
4: Não.
1: Quer dizer,
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2: É, então, a gente ia trabalhar essa música agora, mas aí a gente falou, cara, eu, todo mundo me chamando que... de louco agora, né?
1: Por quê?
4: Eu sou mesmo.
1: Sou mesmo.
2: Entendeu? Aí eu puxei a louco, mas Abre Coração foi
1: Abre Coração
2: uma,
1: é boa.
2: Um arranjo boa. Ficou bom demais. Vamos fazer uma regravação.
1: Ai, Abre Coração.
2: Abre logo essa caceta, né, bicho?
1: Boa. O Fiuk quer se apaixonar. Você pega as velhas ou não?
0: No final.
5: Não, esses dias eu falei pra minha mulher, falei, pô, o Fiuk, eu queria tanto ser o Fiuk.
1: O Fiuk é bonito.
5: Rapaz, eu ia fazer igual o pai dele.
1: O Fiuk.
5: Eu só não ia comer cobra porque eu não ia saber se era macho ou se era filho.
1: Isso. O Fiuk.
5: Se eu tenho uma carcaça dessa aqui, Emílio, se você tem uma carcaça dessa aqui, fala a verdade.
0: É o tempo de hoje.
5: Não na nossa época.
0: Leva ele pra andar de drift, pô. Isso é legal.
2: Hoje o paizão, amigo, pai, você tem que fazer o seguinte: vamos fazer o que o outro paizão não fez?
5: Bora, opa, claro, pô. É só convidar.
2: Tem que entender. Eu falei isso aí, moleque. Força.
5: Eu vou te dar uma força.
2: Pô, não, não.
5: E quando eu estiver. Quando eu estiver.
0: Você vai arrumar um show mesmo.
2: Porra, só pisa na banana, meu. Só pisa na banana.
5: E vou falar, quando eu estiver com seu pai, eu vou falar assim, pô.
2: O cover da Gretchen tá impossível.
5: Menino, pô, que isso?
1: Não fica zoando.
0: Segura.
1: Respeita os convidados.
0: Que isso?
5: É só bem calor.
1: Tá cara grosso.
0: Não, tá de brinks.
1: É. Deixa eu te falar. Eu
2: tô ficando com calor, velho. Tá fogo, velho.
1: Ô Fiuk.
2: Entrei no estúdio com frio, tô com calor do caramba aqui já, mano.
0: Puta homenagem, você é louco.
1: Arquivo confidencial, galera.
2: Galera.
1: A partir de agora, às 7h37, galera. Essa fera. Você vai no show, olha aí, galera. Dia 11/9, no Hangar 111 em Jundiaí. Dia 12 de setembro, Hard Rock Café em Ribeirão Preto. É, e 19, a Love House em Campinas. Essa fera, bicho. É a partir de agora. Eita, homenagem ao artista. Olha aí. Olha, eita.
0: Isso é bom, hein?
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2: Eu de olho fechado, o cara tá na minha frente.
1: Grande
2: aqui, meu.
1: Felipe Cartagena e Rosa Galvão, bicho.
2: Eita. Vou aproveitar essa fase, cara. Não sei como e nem onde tá agora, mas Faustão, eu preciso te agradecer aí, assim, ó, absurdamente agora.
1: É muito legal. Desde o Perdidos na Noite.
2: Desde o Perdidos, meu. Tentei até falar com o João ali, mas o Instagram dele deve ser movimentado, então eu queria muito dar um abraço nele.
1: Boa, Faustão.
2: Dias, porque
1: eu amo o Faustão. O Faustão, de vez em quando. De vez em quando ele ouve o Pânico. E eu vou falar uma coisa, tem uns caras que fazem falta, né?
0: Muita
1: vida da gente. O Faustão, é um cara que faz falta na nossa vida. Né?
0: Deixou um buraco na televisão.
2: E me ajudou de verdade, assim. No comecinho ele via umas coisinhas que acontecia ali no backstage, ele me chamava.
0: Que da hora.
2: Ele ia lá, me abraçava. Primeiros, sei lá, 10 shows que eu vendi, assim, de verdade, foi no programa dele.
0: Por causa do Faustão.
2: Uhum. Virar e falar, contrata agora, pá, telefone na tela e não sei o quê. Canta mais uma. Saí do palco com 10, 15 shows vendidos. Foi um.
1: Isso aí.
2: Então, muito.
5: É igual no Pânico.
2: Muito obrigado.
1: Essa feira aí,
2: muito obrigado. Isso aí, galera.
1: Fiuk, porra, quero agradecer muito você ter vindo. Agradecer também o Flávio também.
2: Não, obrigado por você ter vindo. Aê!
1: Grande feira, bicho.
2: É um arquivo. Super, galera.
5: Dia 18 eu estou lá, viu, Fiuk? Já comprei.
2: Vamos aí.
0: Show, ele quer participar.
5: Ele vai
0: participar
5: na frente, né, pô? Claro.
2: Vamos fazer uma resenha.
5: É a resenha que faz movimentar a nossa vida.
2: Não, independente que eu sei que até o algoritmo pegou ele. Eu aposto que ele acabou também pegando ali as coisas que ele poderia, sei lá, podia dar uma engajada na internet também, podia fazer um movimento maior, mas eu sinto um carinho de verdade também, eu vejo que você acompanha as coisas.
1: Você que é um cara bom, Fiuk, é tudo filha da puta.
2: É tudo filha da mãe,
0: Flávio é safado.
1: O cara quer ele derrubar. Vai por mim.
0: O cara só faz show pra você, velho.
1: Você.
0: Ele é um puta
1: tarde. É, você é o cara do coração. Ele quer entrar na vinheta.
0: Ele quer na rebarba.
1: É, isso aí.
0: Rebarba. Quer morar,
5: pega carona.

0: Tá pegando mais velha que reumatismo.
1: Por isso que eu vim aqui, velho. Eu sabia.
2: Ô, Flavião,
0: é quer roubar o uísque
2: do pai. Você vai estar onde? Onde é que você vai estar se apresentando?
3: Amanhã eu estou em Monte Alto do Sul, Monte Santo do Sul, alguma coisa assim.
2: Eu quero.
3: Na festa do Morango. Festa do Morango.
0: Monte Alegre.
3: Monte Alegre. Monte Alegre do Sul.
0: Exatamente.
3: Exatamente. Monte. Aí eu vou estar em Bauru, numa festa para 150 mulheres.
1: Eu vou estar em Bauru.
3: O Fiuk vai comigo.
2: Boa.
3: Então vamos, Fiuk.
0: Quando você vai estar?
3: Noite na piscina.
1: Eu vou amanhã.
4: É. Posso pensar alguma coisa nesse momento?
2: Gordão amanhã em Bauru.
1: É, falou em Bauru, a galera de Bauru, amanhã Teatro Municipal, tá morgadão. Compra já o seu, que depois é isso aí. Grande feira.
2: Muito bem. Mais uma vez eu vou passar a agenda do Fiuk. Dia 11 no Hangar 111, de 11 de setembro em Jundiaí. Dia 12 no Hard Rock em Ribeirão. E 18 em Campinas, Love
4: House. Muito obrigado pela moral.
2: Obrigado, meu velho. Aqui, valeu, boa sorte pra você. Vai em frente.
4: Bora,
2: valeu, Flavio.
3: Obrigado.
2: Show de bola. Vou fazer o break do Reginaldo. Vai lá, Reginaldinho.

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0: volta.
1: Muito bem, meus amores, estamos de volta aqui na programação da Jovem Pan.
2: Sim.
1: Tchau, gente. Segunda, estamos de volta aqui na programação da Jovem Pan.

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tocar música. Já são 2:14 pelo horário de Brasília. E nós vamos começar com a parceria entre Martin Garrix e a banda U2. Só pra você ter uma ideia, ó, esse projeto levou cerca de 6 anos de desenvolvimento até ficar pronto. É bastante tempo, hein? E a estreia ao vivo aconteceu no festival do Tomorrowland na Bélgica, com a participação surpresa do The Ed, que é o guitarrista da banda irlandesa. Então, depois de 6 anos aí de projeto, vamos ouvir como ficou aí Fire Flyers, Martin Garrix e também U2 na Pan.

0: Sandra Stan, Set Me Free. Mixei com M22 e Ella Henderson, Heartstrings. Swedish House Mafia nesse set também, Happiness, So Sad. E a primeira, Martin Garrix e a banda U2.
1: Boa tarde, galerinha da Jovem Pan. Aqui é o Marlon do Rio de Janeiro, gostaria de escutar o som do DJ Antoine. Clássico aí, abraço a todos. Ótima sexta-feira.
0: Pra você também, meu irmão. Bora sexta pra nós. Welcome to Sunday.

Planet, o DJ aqui na Pan, Tiesto e Alan Walker. Boa tarde, Alex. Sextou com feriadão na segunda, hein? Que maravilha. Aí, ó, pediu Lamour Toujours, Didi D'Agostino. Meu querido Denis Ribeiro, da cidade de Brasília. Tá ligado lá no 106.3. O Valdemir, taxista de Caruaru, Pernambuco, mandou um abraço pra gente e uma foto do carro dele ligado aqui na Jovem Pan. Boa tarde, Alex. Rafael de Brasília, sextou. Tem que ser só as top, né? Manda bala aí, DJ. Boa. Boa tarde, Alex. Sou Claunir da Costa, Passo Fundo, Rio Grande do Sul. Tá pedindo Alok e Alan Walker, Headlights. Tá anotado aqui, querido. Boa tarde, Alex. Tamo ligado sempre no Planeta DJ. Toca qualquer pedrada aí pra nós. Sextou, Jadir, da cidade de Timóteo, Minas Gerais. Amei Ella Henderson. Sextou, bom feriado. Boa segunda-feira. Eleonor do Rio Grande do Sul. Valeu, Eleonor, sempre participando aqui com a gente também. Manda um abraço pra minha esposa Flávia, que também está na escuta aqui. Tiago de Maringá, Paraná. Tá pedindo aqui uma pedrada do Eiffel 65 pra nós. Valeu, querido. Abraço pra família aí. Boa tarde, Alex. Estou. Dia da maldade. Olha só, Fernanda. Fernanda de BV. Boa tarde, aqui o Anderson de Uberaba. É a primeira vez que participo. Ouço todos os dias, gosto muito das músicas, são sensacionais.

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4: 2:34.

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1: Muito bem, de volta com o Planeta DJ nesta tarde de sexta, hoje dia 4 de setembro, 11994118221 é o nosso WhatsApp.
4: Fala, Alex, como é que você tá, meu irmão? Boa tarde. Finalmente sextou, hein, Alex? Com aquele feriadinho, hein? Manda aquela top aí que você sabe, hein, meu mano? Um abração pra todo mundo da Jovem Pan, a melhor do Brasil.
1: Valeu, querido, próximo.
5: Fala, Alex, boa tarde. Quero mandar um salve pra todo mundo que tá na escuta aí, na melhor do Brasil, que é a Jovem Pan, no melhor horário, claro, que é o Planeta DJ. Sol aqui no interiorzão de São Paulo, estralando mamona. Como sempre, sexta-feira, pagamento na conta, não vou nem pedir nada, vou deixar na tua mão. Você desossa, valeu, obrigado.
1: Você desossa é boa, hein? Gostei dessa.
6: Fala, meu amiguinho, boa tarde. Aqui é o Wagner de Itamuji, Minas Gerais. Toca pra nós aí no Planeta Nova da Madonna, Danceteria. Grande abraço. Jovem Pan, a melhor do Brasil.
1: Valeu, Wagner, pela sua participação. Próximo ouvinte.
7: Sextou, Alex, sextou, é isso aí, bora pra cima. O Beto que tá falando aqui direto de Três Lagoas, Mato Grosso do Sul. O melhor programa de DJ, de música eletrônica, tá aqui na Jovem Pan e eu curto todo dia. Manda abraço aí pra Três Lagoas, pra minha esposa Fabiana, que tá esperando minha pequena Chloe aí pra nascer agora em dezembro, se Deus quiser. Tamo junto, Alex.
1: Valeu, família, beijão no coração de vocês aí. 11994118221, esse é o nosso WhatsApp. Mais uma mensagem.
8: Fala, meu querido, aqui é o Rodrigo Pavoski, motorista de aplicativo da cidade de Gaspar, Santa Catarina. Será que nessa sexta-feira teria como você tocar um Prodig? Desde já, grato, meu querido, tamo junto, sextou, grande abraço.
9: Grande, Alex, beleza? Aqui é o Júnior de Limeira, toca pra nós aí, Clean Bandit. Valeu, um abraço, bom final de semana.
1: Valeu, tá anotado aqui, mais um.
10: Boa tarde, Alex, tudo bem? Sou Eliane daqui de Sonora, Mato Grosso do Sul. E eu gostaria de ouvir uma música. Qual é uma animada? Qual é uma animada pra mim, hein?
1: Tá.
10: Curtir aqui no meu trabalho, fazer um favor. Um abraço.
1: Beleza, uma animada enquanto você chega no seu trabalho. Chá comigo, Eliane.
6: Muito boa tarde, Alex. Wagner aqui de Itamuji, MG, tamo no meio da lavoura, terminando uma safra de café com foninho no ouvido, ligado no Planeta DJ. Então não ignora o agro não, toca aí pra gente o remix de Madonna, de Love Sensation com Kylie Minogue.
1: É, esse é um grande abraço. É tech, agro é pop, agro é tudo.

0: Santa DJ, Oliver Heldens Lady, mixei com Weekend Cinderella. 11994118221. Tava olhando aqui, quem mandou um WhatsApp pra mim foi o meu querido Bruno. Bora, Alex! Bota quente aí nesta sexta. O Bruno da Pan Natal. Estive em Natal recentemente, o Bruno me recebeu e me apresentou toda a estrutura da rádio, todos os departamentos, muito atencioso, extremamente gentil. Um abraço, meu querido, e um beijo para toda a equipe da competente Pan Natal. 11994118221, a participação aqui pra gente fechar o nosso programinha. Bora! É, se não abrir o canal, aquela coisa bem antiga, né? Se não abrir o canal, não sai. Agora vai.
1: Fala, DJ Alex. Manda as pedradas boas aí pra nós. É Josué e Patinga. Cortando aqui a 381 pra 262 BH. Vou pedir música, não. Pode continuar tocando as pedradas que tá boa. Abraço, com Deus.
0: Valeu, meu querido. Vamos fechar então com Without You.

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3: Jovem Pan, 3 horas.
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3: 13:22.

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2: 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E a hora na Pan. 13:40.

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0: 4:04.
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6: 4:34.
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Todo mundo que tá ligado na Jovem Pan, eu sou Ricardo Córdova e a gente tá em mais um Tarde da Pan. 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

0: Brasil, a gente tá fechando mais um Tarde da Pan. 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

0: Pan, aliás, edição especial hoje. 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A gente vai falar disso daqui a pouquinho. 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
0: 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Nós

0: programa dessa sexta-feira fala do Potência Empreendedora Summit, um evento que vai acontecer na semana que vem. E eu tô recebendo uma bancada feminina espetacular, com mulheres empresárias e empreendedoras. Vou começar apresentando a Bruna Paim, que é empresária com a Paim Multimarcas e promotora do evento Potência Empreendedora Summit, que acontece no próximo dia 12 de setembro no Caça. A gente tem na bancada também a jornalista Gleice Krieser, temos a empresária Marisa Saldanha e a empresária Letícia Cordeiro. Bruna, seja bem-vinda ao Jurassic Pan, Jurassic especial de sexta-feira, véspera de feriadão, de repente quem vai pegar a estrada aí, muito cuidado, o detalhe é que a gente tem muita coisa bacana para falar para você durante um programa inteiro, até porque obviamente essas mulheres trabalham, já são exemplos, são empreendedoras e agora elas vão estar dividindo esse conhecimento todo com convidadas e com inscritas para esse evento. Bruna, seja bem-vinda. Vamos começar com você. A gente já bateu um bate-papo rápido aqui em outra oportunidade, mas é legal agora a gente ter um programa específico para falar desse evento, da sua ideia, de onde surgiu, como as coisas aconteceram e o que você está esperando do evento. Seja bem-vinda.
1: Olá, Ricardo. Boa noite a todos os ouvintes aí da Rádio Jovem Pan. Tô muito contente de estar aqui pra gente falar e desse evento que a gente tá preparando com tanto carinho pro dia 12 de setembro, daqui 8 dias, para todas as mulheres da nossa região. De fato, ele foi um evento que ele foi estruturado para ajudar mulheres que querem crescer na sua vida pessoal e profissional e inspirar outras mulheres, né? Hoje em dia, temos muitas mulheres à frente de muitos negócios no Brasil e na nossa região.
0: Bem, vamos lá, vamos começar falando especificamente daquilo que deu origem, que é a sua empresa, a sua parte de empresária também. E por que que você viu a necessidade de estar promovendo um evento como esse para celebrar também o aniversário da Paim Multimarcas, né?
1: Isso mesmo, Ricardo. Nós estamos comemorando 20 anos, né, da Paim Marcas Patentes e Inovações. O meu pai, o Álvaro Paim, foi o fundador lá em 2006. E aí, dentro disso, eu pensei, não, preciso fazer uma comemoração, mas não uma comemoração exclusiva que ela se encerre. Ela precisa ter uma continuidade, ela precisa ser um movimento, e aí dentro disso eu pensei, preciso criar uma marca, e aí nasceu o Potência Empreendedora Summit. É uma edição especial comemorativa de 20 anos, e aí dentro disso a gente também tem convidadas especiais, mulheres para inspirar e iniciar esse movimento.
0: Isso é legal. O que você está fazendo, eu acho que é algo assim, quase que inédito no que diz respeito realmente a reunir mulheres para tentar transformar todas essas experiências em algo maior, numa força maior. Gleice Krieser, já teve na nossa bancada, já participou, eu acho que uma ou duas temporadas com a gente do programa, quando era Copa e Cozinha ainda e tal, jornalista e tá aí à frente de vários projetos, pelo que eu acompanhei da Gleice, ela sempre se preocupou muito com marcas, com brands, ou seja, com a ideia de você estar sempre mostrando qualidade, não só de pessoa, mas de pessoas, mas como se posicionar com relação às suas empresas, suas pessoas, sua personalidade como um todo e tal. Não sei se eu tô certo na minha linha de raciocínio, mas mais ou menos pelo que eu acompanhei de você e da sua trajetória, mais ou menos isso. É algo que você gosta e faz bem, Gleice. Fala pra gente como é que tá essa tua experiência aí enquanto jornalista.
2: Olá, Ricardo, é isso mesmo. Eu já estive aqui, né, com você em outras vezes, inclusive quando eu era aluna de jornalismo, né? Então você...
0: Ah, era na época de academia.
2: Exatamente,
0: ainda, né?
2: Eu fiz um estágio, né?
0: Foi
2: contigo,
0: legal.
2: Então
0: isso.
2: Você é quase meu professor também,
0: não,
2: né?
0: Não, tô longe disso.
2: Não, foi.
0: Mas é um prazer estar recebendo você
2: foi
0: de volta.
2: Foi espetacular, assim, tudo que aprendi. Então, realmente, né, eu me dedico bastante a esse assunto de branding, e já há muitos anos, né? Inclusive até quando eu trabalhava em telecomunicações, né? Eu vim desse meio e lá, nessa época, né? Isso já faz mais de 20 anos, eu já atuava nessa área, né? Entre o mundo do marketing, da comunicação e do branding, né? Então, realmente, eu gosto desse trabalho, me dedico bastante. E lá no evento, né? De 20 anos da Paim Marcas, eu vou estar falando, né, para o público, para as nossas mulheres empreendedoras, sobre algo que está acontecendo, sobre por que as marcas estão produzindo tanto conteúdo, né? Por quê? E aí a resposta, o questionamento é sobre exatamente se isso é uma necessidade ou isso é um vício. O que está acontecendo, né, com as marcas, com as empresas? E eu vou trazer.
0: É porque com tanta possibilidade de exposição como a gente está hoje tendo, principalmente com as redes sociais, a gente fica se perguntando se isso está sendo utilizado da maneira correta, né? Eu acho que vai ser bacana abordar e ouvir a respeito disso também. Já já a gente volta nesse assunto, tá? Deixa eu apresentar também outra convidada, Marisa Saldanha, empresária, quase nossa vizinha aqui.
1: Sim.
0: É ou não é, Marisa? Seja bem-vinda, querida.
1: Obrigado. Primeiro eu queria parabenizar a Pai em Marcas, porque é muito difícil fazer um evento, Ricardo. É muito difícil a gente se expor a fazer um evento. Então eu queria parabenizar e eu acho importante essa questão de ouvir outras mulheres, porque na fala de outras mulheres, às vezes a pessoa se identifica, né? E vai dar o passo que tá com medo de dar, de empreender, ou vai ver que aquilo é como é empreender, né? Porque eu sou uma empreendedora e eu tenho 33 anos de empresa e empreendo todos os dias, né? Então ser empreendedora é tu empreender e de diferentes formas todos os dias. É, eu já passei por várias fases da minha empresa e sempre tendo que inovar, sempre tentando fazer uma coisa diferente, porque temos que empreender todos os dias. Então é essa luta que eu acho
0: que move, né?
1: Que as mulheres têm que entender.
0: Inspira também, é legal. Porque o que eu acho bacana disso são os desafios realmente diários, né? Os desafios daquilo que se apresenta enquanto formas de comunicar. O consumidor muda muito o seu comportamento, e isso depende de influências que vão desde a televisão até a temperatura da cidade onde ele mora, especificamente Lages, como a gente está aqui agora. E tem uma influência muito grande também da concorrência. A gente tem que saber como encarar a concorrência, né? E nunca. Por exemplo, eu tenho que falar estritamente sobre rádio, porque é o meu meio, mas eu fui a última emissora de rádio a chegar nesse mercado. Então eu já sabia como os meus concorrentes se portam, se postam no mercado. E os desafios de a gente estar buscando um destaque quando você é a menorzinha, a menos potente, etc., pô, torna a coisa extremamente prazerosa, porque é uma busca diária, tudo é uma conquista. Então é bacana. Difícil é se manter lá no topo, isso é difícil, né?
1: É um processo, né, Ricardo? Porque, como tu bem falaste, por exemplo, se eu tô há 33 anos no mercado, eu não atendo mais a mesma geração, eu atendo. A gente tá vivendo uma época em que três gerações diferentes estão no mercado, né? Então, assim, como se comunicar com essas pessoas, como criar a sua própria identidade, como se colocar no mercado. Eu acho que é isso que vão encontrar lá no Summit, pessoas falando da sua experiência, né? E colocando as N possibilidades que tem, e quem estiver lá ouvindo vai fazer a coisa da maneira dela.
0: Sim, sem dúvida.
1: Né? Então eu acho muito.
0: Porque tem que adequar, nem toda regra serve pra todo mundo, é ou não é?
1: Exatamente.
0: Marisa, mas só pra situar o nosso ouvinte, tenho certeza que todo mundo conhece o estabelecimento, mas não sabe quem é a Marisa Saldanha que eu tô conversando. Ela tem a farmácia aqui na esquina, uma farmácia de manipulação, conhecida popularmente dessa forma, que se chama Extrato, é isso?
1: Isso, a farmácia Extrato, que tá há 33 anos no mercado, é uma farmácia magistral e muito pouca gente sabe o tanto que a farmácia magistral pode contribuir para a saúde e qualidade de vida das pessoas, porque é um tratamento individualizado, né? É um tratamento que leva em consideração você, né? Então, eu acredito nessa medicina, eu acredito em farmácia magistral, né? Então, eu sou muito orgulhosa do meu trabalho.
0: Muito legal. Outra convidada na bancada, nossa quarta convidada e participante do programa hoje é a Letícia Cordeiro. Ela é empresária também e já foi parceira da Jovem Pan, da RC7 aqui também, fornecendo brindes, porque é a especialidade dela, e é a primeira vez que ela tá com a gente hoje aqui, né? Letícia, seja bem-vinda, que bom que você aceitou esse desafio, não só de estar no programa, mas de estar aí também contando um pouco da sua experiência à frente de um negócio e essa experiência empreendedora que tem o objetivo de inspirar outras mulheres. Seja bem-vinda.
3: Obrigada, Ricardo. Boa noite. 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
3: 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Então, a gente, antes de produzir um material, a gente primeiro faz um layout digital pro cliente aprovar e depois que o cliente aprova, a gente coloca em produção. A gente trabalha com várias técnicas de gravação e a gente tá, então, há 8 anos no mercado e a gente também trabalha com o varejo, né? O foco é o atendimento às empresas, mas a gente também tem uma loja física aqui em Lages, que fica na Via Gastronômica, né? Na Rua Emiliano Ramos, e lá a gente recebe os empresários, né? Para conhecer os produtos, a qualidade, né? E também o cliente de varejo, né? Pessoa física, que a gente tem algumas opções de produtos que podem ser personalizados a partir de uma unidade.
0: Oh, então, legal, isso é bom, às vezes alguém quer dar um presente assim, simples, rápido e tal, e isso demora para ficar pronto, a personalização é rápida?
3: Geralmente, quando é varejo ali, uma unidade, duas, assim, em média 48 horas para ficar pronto. Às vezes antes, às vezes um pouquinho mais, mas para cliente de varejo é bem mais rápido, assim, né? Empresa, como a quantidade é maior, geralmente demora um pouquinho mais. Mas a gente trabalha com esses dois clientes.
0: Mas para quem gosta de dar presente final de ano para clientes e etc., esse é o momento ideal de começar a fazer pedido, senão depois não chega a tempo, não
3: é? Exato, é. Agora eu sempre falo para os clientes, né? Agora quem escolhe os presentes em setembro sai na frente, né? Porque o estoque também vai setembro, outubro, é um momento onde os clientes já estão escolhendo, já estão se antecipando, porque chega final do ano, o prazo de produção se estende também um pouquinho em razão da alta demanda, né? Então, quem tiver interesse aí, o quanto antes entrar em contato, já sai na frente.
0: Muito, né? Bem, estão apresentadas aqui as minhas convidadas de hoje para a gente debater empreendedorismo feminino. E para quem tá ligando o rádio agora, nós estamos então com o Jurassic Pan Especial, falando do Potência Empreendedora Summit, o evento que acontece no próximo dia 12 no Clube Caça e Tiro. Inscrições e informações através do arroba, fala para mim, Bruna, repete aí para
1: os nossos ouvintes. Potência Empreendedora Summit, o nosso perfil oficial do evento, e as vendas de ingressos são todas online pelo blueticket.com.br.
0: Bom, legal, tem link lá então.
1: Tem um link lá no perfil.
0: Vamos falar um pouquinho agora da programação do evento? Fala pra gente como é que vai funcionar. A gente vai repetir isso no segundo tempo, porque a audiência é randômica e a gente precisa, obviamente, entregar isso para todas as mulheres interessadas. Primeiro, é só para mulheres o evento?
1: É um evento exclusivo só para mulheres. Também vamos deixar claro, Ricardo, algumas estão em dúvidas. Ah, Bruno, não tenho uma marca, eu ainda não estou empreendendo, eu posso no evento? Claro, no nosso evento as portas são abertas para qualquer mulher que deseja crescer na sua vida pessoal, desenvolver a sua oratória, desenvolver como se vestir, a sua comunicação, trabalhar com vendas. Também nós temos um palestrante de vendas, então são várias áreas que são abordadas durante toda a programação do evento. Inclusive estamos com a nossa palestrante aqui, a Gleice, né, que vai ser a nossa palestrante no período da tarde para falar de brand para as empresas, como produzir os conteúdos. Então a gente fez algo bem diferente, como nunca visto aqui na Serra Catarinense mesmo. É um evento bem inédito, porque a ideia é proporcionar uma experiência para a mulher que esteja lá. Então ela vai ter direito à alimentação, ela vai almoçar com outras mulheres, fazer networking no almoço, nas refeições. E no final do dia, depois de todo esse conteúdo que é muito rico dos nossos palestrantes, vai ter um sunset com a Carolina Paim, violinista, e degustação de vinhos da vinícola Alto dos Ventos de São Joaquim, que é uma vinícola aqui da Serra Catarinense.
0: A programação começa a que hora?
1: Começa 8:30 da manhã e aí esse sunset ele encerra às 17 horas.
0: Ah, vai encerrar às 17?
1: Não, ele inicia, né? As palestras iniciam às 17, o sunset começa daí.
0: Pô, muito bacana.
1: Todo mundo vai lá pra fora no Clube Caça e Tiro pra gente fazer
0: programação legal, então, pro sábado dia 12, tá todo mundo convidado. Aproveita o feriado agora, se tá viajando ou não, mas daí a semana que vem já sabe que tem que estar aqui pra participar desse evento. As inscrições podem ser feitas por qualquer pessoa, qualquer mulher que queira participar, independente de ser empresária ou não. quer descobrir, inclusive, se é uma empreendedora, porque às vezes faz coisas e não percebe que teria essas, exatamente, qualidades, né? Que são reunidas por inúmeras mulheres. Tem gente que trabalha em casa e não percebe quão empreendedora é, né?
1: Exatamente.
0: Pode ser desde a costureira, seja o que for, cara. Isso tudo, eu acho isso fantástico, porque as mulheres fazem a coisa girar, fazem as coisas acontecerem e elas são, em muitos momentos, relegadas a segundo plano. Porque não tem, de repente, uma profissão de destaque, não são empresárias, mas o empreendedorismo independe de você ser dono do seu negócio. É ou não é? Tô errado? Concordo. Vocês podem discutir isso, tá? Eu gostaria muito de ouvir a opinião, né, de vocês a respeito.
2: É atitude, é comportamento.
3: Isso aí. Eu acho que a gente empreende todos os dias. Se você trabalha numa empresa, você empreende dentro da empresa. Você tem que empreender a sua carreira. Eu acho que a gente empreende todos os dias. E é tão importante essa questão do empreendedorismo feminino, porque muitas casas, muitos lares do Brasil são tocados por mulheres, inclusive mães solo, né? E que, além de empreender nos seus trabalhos, ainda empreendem em casa, né? Então eu acho super importante essa questão de colocar luz sobre o empreendedorismo feminino, não só uma empresária ou uma não, colocar luz do que é empreender, que empreender é cada dia se fazer melhor. Dentro do teu trabalho mesmo, né? Como é que eu vou empreender aqui dentro do meu trabalho para ser promovido, para melhorar meu branding, né? Marca é uma coisa que todo mundo tem, querendo ou não.
0: O seu nome é uma marca.
3: Exato.
0: De que maneira,
3: pessoal?
0: De que maneira você preserva seu nome? Como é que você se apresenta para que ele fique cada vez mais forte? Eu não é, Gleice? É mais ou menos essa linha, né?
2: Por aí.
0: Porque às vezes é legal você receber dicas até de pessoas que não sabem. Cara, é tão importante aquilo que você posta na sua rede social, porque aquilo tá vendendo a tua imagem como um todo. Ah, mas eu sou empresário, eu só posto as coisas do meu dia a dia, da brincadeira. Se tem relação ou não com a sua profissão, você está sendo olhado por todo mundo. Uhum. Então você tem que cuidar muito com aquilo, né? Eu digo do ponto de vista empreendedor, né? Porque tem gente que só quer se divertir com a rede social e tudo bem. Mas mais do que nunca hoje
3: é uma vitrine. Mas a marca daí que ele está vendendo é que ele é um cara divertido.
0: Também tem isso. Que depende da diversão, também tem que cuidar muito do que ele está fazendo, né? Deixa eu só fazer um bloco de patrocinadores aqui, eu já continuo conversando com as nossas convidadas, estamos no Jurassic Pan especial, falando do Potência Empreendedora Summit. 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Vamos lá, Gleice, nessa sua carreira de jornalista, qual foi o maior desafio que você já enfrentou com relação aos seus ideais de proteção de marca ou de projeção de marca ou até de criação de marcas?
2: Na verdade, esse desafio, eles são dos meus clientes, porque eu tenho a minha marca registrada, né? Tô preparada, né?
1: Inclusive, a Gleice também é nossa cliente, fez a proteção das marcas dela conosco.
2: Isso mesmo. Aliás, é uma coisa que eu sempre pergunto, né, pro meu cliente, quando ele chega para fazer o trabalho de comunicação como um todo, porque cada cliente tem uma necessidade, né, de comunicação. Então, o que eu pergunto, né, de início, quando o cliente chega super empolgado e eu quero fazer marketing, eu quero trabalhar meu brand, eu digo, calma, comunicação é uma coisa muito séria, né? Primeiro de tudo, né? A tua marca, ela é registrada, por quê? Porque a gente vai jogar no ventilador, e aí, né? Se essa marca não é registrada, olha o problemão, né? Você vai multiplicar o problema, em vez de resolver, né? Escalar vendas, enfim, porque as pessoas querem trabalhar comunicação? Geralmente é para escalar a venda, né? E esse é o motivo, ninguém quer comunicar, a não ser quem está brincando, né?
0: Sim.
2: Mas não é o caso aqui, que a gente está falando sobre, na verdade, o mundo do empreendedorismo. Então a gente não está brincando, comunicação é uma coisa muito séria. Então eu sempre digo, né, o meu assunto vai ser sobre esse excesso de produção de conteúdo. Aí vocês podem me perguntar: ah, mas então você é uma produtora de conteúdo que é contra a produção de conteúdo? Não. Na verdade,
0: é o regramento.
2: Eu tenho bom senso, porque comunicação, eu sempre digo, é um recurso infinito. Quanto mais você gasta, mais você tem. Eu não estou falando de dinheiro, eu estou falando do empreender a comunicação também.
0: Fato.
2: Porque tudo isso, né? O fato de você ter novas ideias de comunicação e isso vai muito além de redes sociais, porque hoje parece que tudo se resume a redes sociais e não, né? Um próprio evento, né? Que tá acontecendo um evento, ele é uma máquina também de fazer conteúdo, de escalar muitas vendas, né?
0: Espetacular. Qualquer. Evento é evento.
2: Evento é evento. Você mesmo, né? É mestre nisso, né?
0: Não, mestre não, mas eu gosto muito da área.
2: Sabe bem do que eu tô falando.
0: Sim,
2: então,
0: sem dúvida.
2: A comunicação, ela tem que ter intenção, ela tem que ter posicionamento. E eu sempre digo, né? Branding primeiro, marketing depois.
0: Uhum.
2: Posicionamento primeiro, produção de conteúdo depois. E aí, o que eu vou estar passando, né? Durante a palestra, para as convidadas, né? Eu vou apresentar vários cases simultaneamente, mostrando como funciona de fato esse posicionamento, que posicionamento todo mundo fala, mas o que é posicionamento mesmo, né? Posicionamento não é algo que a empresa diz, né, na internet, a nossa empresa, ela deseja, né? Ela tem os melhores produtos e serviços, e isso não é posicionamento, né? Em branding, o que é posicionamento? É de fato aquilo que as pessoas lembram, falam, né? Sobre o produto ou serviço da marca.
0: É como o mercado e seus clientes te enxergam.
2: Te enxergam,
0: né?
2: Então é, tem o posicionamento pretendido, o posicionamento percebido pelas pessoas, e aí é nisso tudo que a gente tem que trabalhar. Então, na palestra, então eu vou mostrar esses cases simultaneamente. Para quê? Para que essas mulheres empresárias ou que desejam empreender treinem o olhar para a estratégia. Porque são detalhes que as pessoas que não têm o olhar treinado não percebem. A gente que é da área da comunicação, a gente percebe. Aonde existe estratégia, quem está usando as ferramentas certas, e como, quando, onde utilizar, né? Então, de uma maneira muito simples, eu vou passar para todos os públicos, porque vão ter muitos públicos, né?
0: Sim, sem dúvida.
2: Bruna.
1: Vamos.
2: Dentro, né, do evento, muitos públicos. Então, isso é importante também, adequar essa linguagem da palestra para que todo mundo saia de lá entendendo e motivado para trabalhar de uma forma mais estratégica a sua comunicação.
0: Espetacular, eu tenho um monte de pergunta para fazer ainda, né? Pode ter certeza que tem bastante coisa pra gente
1: você
0: falar.
1: Você vai estar lá assistindo a palestra dela lá no lounge.
0: Eu posso estar lá? Aposta, né? Não, eu ia mandar só as meninas aqui, eu não sabia se podia estar lá. Legal. 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Nossas convidadas, para quem tá ligando o rádio agora, falando especificamente do evento Potência Empreendedora Summit, que acontece na semana que vem no Caça, estão aqui a promotora do evento, a Bruna Paim, ainda a Gleice Krieser, a Marisa Saldanha e a Letícia Cordeiro. Letícia, você que tá empreendendo aí há 8 anos, é a mais novinha entre nós aqui que estamos então no empreendedorismo. Fala dos seus desafios para deixar a sua empresa bem colocada no mercado.
3: Olha, tem vários, né, desafios, mas eu acho assim que eu até estava pensando sobre isso, né? Conversei com a Bruna, né, sobre isso antes de a gente vir aqui. E eu acho que para mim, assim, um desafio grande, além do desafio, né, da empresa no mercado, é o desafio do gestor, né? O desafio do controle emocional, do gestor lidar com vários problemas diários que acontecem, né? Então, assim, para mim, eu notei agora, né, com 8 anos da RIG aberta, o quanto eu preciso cuidar disso, para que a empresa possa continuar, né, saudável. Então, assim, eu preciso cuidar do meu emocional. Então, a gente acaba levando, a gente não consegue, né, finalizar os problemas ali na empresa, né? A gente, geralmente, empreendedor trabalha até mais tarde.
0: Você leva para casa os problemas da empresa.
3: Leva para casa os problemas, a gente não consegue desligar, tem noite que não dorme, é problema financeiro, é problema com colaboradores, com a equipe, problema de estoque, de marketing, de vendas. Então, é muita coisa pra gente, né, ter a gestão disso tudo. Então, eu acho que eu tenho tentado cuidar bastante disso, né, ter um controle emocional pra gente não surtar, não se estressar, né, e continuar à frente da empresa, cuidando de todos esses problemas que às vezes acontecem também, problemas diários ali que a gente não tava esperando, né. Então, eu acho que isso é um desafio, pra mim é bem desafiador, né. Acho também que quem é empreendedor tem uma certa, eu acho que o empreendedor, ele é um pouco solitário, assim, tem uma solidão, né, na gestão, porque você tem que tomar as suas decisões ali sozinho, na maioria das vezes, às vezes não tem com quem compartilhar, para quem perguntar. E eu acho que o evento vai ser muito bacana por isso, assim, né? Pra gente reunir as mulheres, pra gente compartilhar experiências, se conectar, né? Eu acho que vai ser uma rede de apoio. Tem mulheres que estão começando, tem mulheres que estão há mais tempo. Então, eu acho que a gente vai ali se apoiar, né? Uma entender cada uma de um segmento diferente, com histórias e realidades diferentes. Então, eu acho que o evento, assim, vai ser maravilhoso para isso também.
0: Você falou de dois pontos muito importantes que valem a discussão daqui a pouco no segundo tempo, que é justamente essa parada emocional das mulheres empreendedoras, porque elas são mais emocionais, mais emotivas do que os homens. Eu não tô falando de delicadezas, não tô falando disso, eu tô falando de serem mais sentimentais em algumas decisões também. Isso é legal de a gente abordar no segundo tempo. E claro que a gente tem que falar da parte da gestão, as mulheres comandando uma série de colaboradores, e eu acho que a Marisa Saldanha é quem mais tem colaboradores entre nós que estamos aqui, e aí a gente vai poder falar sobre isso também. Eu vou fazer um intervalo rapidinho, daqui a pouco a gente tá de volta com o segundo tempo, então, desse Jurassic Pan especial. 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

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Vamos pro segundo tempo agora. Essa é a número 1 do Brasil, eu sou Ricardo Córdova com esse Jurassic Pan especial com convidadas especiais. A gente está recebendo aqui participantes, empresárias, empreendedoras e a promotora do evento Potência Empreendedora Summit, que acontece agora no próximo dia 12, no outro sábado, a Bruna Paim. E a gente está aqui recebendo também a Gleice Krieser, que é jornalista, a Marisa Saldanha, empresária, e a Letícia Cordeiro, que também é empresária. E a Letícia, no final do primeiro tempo, falou de um ponto que não estava no meu script falar desse assunto, mas eu acho bem importante ter a opinião de todas as mulheres aqui. Que é a seguinte, a parte emocional. Como é que as mulheres lidam com isso, sendo empresárias e empreendedoras? Eu não vou, obviamente, ser tão ousado ou abusado.

0: mais dia a dia empreendedor e empresarial? Como é que funciona isso para vocês?
1: Posso responder?
0: Claro, Gleice, por favor, então, fique à vontade. Gleice falando,
1: tudo. Eu vou ser bem prática agora. Tem uma frase bem conhecida, né, no mundo da publicidade, que sempre diz, né, que a gente escolhe uma compra pelo emocional e nem sempre pelo racional, né?
0: Então, isso é fato.
1: Não é fato, né? A gente precisa de uma coisa, mas a gente gostou de outra. E aí, o que que a gente faz, né?
2: As decisões são bem emocionais, né? Mas eu, particularmente, eu acho que, como gestora, sim, eu gosto muito de trabalhar com dados. Sabe, eu acho que eu consegui controlar essa coisa da emoção quando eu comecei a trabalhar com dados, né? Porque os dados, eles acabam mostrando uma determinada situação, né? Diferente de quando eu trabalho com as pessoas que trabalham comigo, aí não é essa questão. Aí é compreender a geração, aí é entender se a pessoa tem a mesma visão de mundo que eu em termos de atender pessoas, né? Aí é diferente, mas assim, a gestão, eu trabalho com muitos dados, assim. E isso me tranquilizou muito. Isso tirou um peso muito grande do certo ou errado. A gente, como a Letícia falou, a gente sempre tem a dúvida: ah, eu tô tomando a decisão certa, tô tomando a decisão errada. O líder é muito espremido, Ricardo, porque assim, ele tem, como tu falou, eu tenho 27 pessoas que dependem da minha empresa, né? E tem o mercado me pressionando, né? Então o líder, ele fica pressionado, ele fica ali, ele tem medo de errar, né? Então eu procuro trabalhar com dados, assim, e tem sido bem mais tranquilo a minha gestão desde que eu comecei a implantar esse tipo de gestão, uma gestão baseada em dados.
0: Dados que você fala se refere a números e etc, ou seja, você é pragmática, né? Você enxerga aquela situação e já sabe como tomar decisão baseada na experiência também.
2: Baseada na experiência e baseada em dados, por exemplo, assim, a produtividade de cada, a gente faz combinados numa empresa, né?
0: Certo.
2: Então, assim, a tua produtividade, olha, eu quero a tua produtividade X, aí chama a pessoa, dá um feedback, a tua produtividade tá X ou tá Y? Ah, tá Y. Eu quero X. O que que tu tá precisando para fazer isso? Né? Tu tá precisando de ajuda? Tu tá precisando de treinamento? O que que tu tá precisando para me entregar X? Né? E daí as decisões ficam tranquilas, porque tanto você quanto teu interlocutor sabe o que que se espera. Entende? Então as decisões ficam tranquilas, né? Eu me ajeitei assim, digamos assim. Entendi. Né?
0: Não, mas é legal. A gente fica pensando, é justamente o posicionamento que os funcionários têm que ter, porque eles também se moldam à maneira como o líder comanda o processo como um todo. Não é assim? Geralmente é assim.
2: Sim.
0: Aí ele começa a seguir determinados caminhos, que valem inclusive uma outra abordagem aqui, emocional ou racional. Esse caminho ele é apenas executivo ou ele é proativo? Ele é daquele que faz a sua parte
2: e ainda...
0: É isso, é onde eu ia chegar, que é no empreendedorismo por essência. É o cara que, não, eu fiz a minha parte, mas eu já tô cuidando da parte, não que eu queira cuidar da parte do outro, eu quero simplesmente aparecer mais pro chefe. Como enxergar isso?
2: Os dados te mostram isso, é impressionante como os dados te mostram isso, né? Porque os dados e os teus clientes te mostram isso.
1: Os números, né?
2: Os números.
1: E sobre isso eu também vou puxar aqui de novo,
0: claro,
1: pra palestra, né? Do nosso dia, daqui 8 dias.
0: E
1: a parte emocional aí da produção de conteúdo, que é o meu questionamento e a minha proposta, né, para o público do evento, é que enquanto, né, as empresas que estão com esses vícios e distúrbios e outros tipos de vícios, assim, me faltou a palavra, relacionada à produção de conteúdo, estão ligadas no emocional, o concorrente, ele já está lá na frente.
0: Sim,
1: né?
0: É o fato. São bloqueios, né?
1: Exatamente. O que o concorrente está fazendo? Está automatizando vendas, está fazendo tráfego pago, está investindo em trade marketing, está investindo em merchandise, está investindo no ponto de venda, está investindo na vitrine, né? Está investindo em live e-commerce, então está fazendo uma série de outras ações, porque produção de conteúdo não é tudo que vai projetar uma empresa no, no, né? no mercado.
0: A gente estava discutindo dia desses aqui no programa e já peguei outra vertente baseada na tua fala pra gente também já discutir também. Eu quero o ponto de vista feminino, por essência agora.

0: Cara, o que fariam, o que vocês vão fazer nas empresas de vocês, o que vocês já fazem ou não. Uhum. E nós discutimos aqui num dos nossos programas que era justamente como as pessoas se sentem sendo atendidas por máquinas, em chatbots, etc. Como é que vocês enxergam isso no mercado hoje? Como algo ágil ou ainda enfrenta uma certa resistência por parte do consumidor, ou seja, do cliente, que não gostaria de estar falando exatamente com uma máquina ou com respostas só por teclas e etc., ou número um para tal coisa, número dois para tal coisa. Como é que é isso? Porque a rapaziada que tava na bancada o dia que a gente debateu esse assunto, disse assim, pô, tem coisas que você precisa saber que não tá ali nas respostas automáticas. E daí, como é que funciona? Porque tem muitas empresas que estão adotando isso como algo, pô, inovador pra caramba, mas eles esquecem que eles estão perdendo a parte humana do tratamento, da relação com os clientes. Como é que vocês enxergam isso dos negócios de vocês?
1: Eu penso assim, Ricardo, eu penso que negócio é sempre de gente pra gente, tá? Mas a tecnologia se faz necessária. Uhum. Para tu conseguir dar conta da demanda, a tecnologia se faz necessária, né? E eu acho que isso também é geracional. A geração de 22, 23 anos não se importa. Ela não se importa, ela quer agilidade, ela quer a resposta rápida, ela quer, para ela é mais importante a agilidade do que o contato. A outra geração, não. A minha geração, por exemplo, ela prefere o humano. Ela, bah, mas como é que eu vou falar no telefone? Não vou falar no telefone com ninguém, ninguém vai me atender. Uhum. Né? Então, é muito difícil para as empresas. Se você for perguntar para mim qual o maior desafio que tu enfrentou nos últimos tempos, é exatamente esse. É conseguir conciliar uma demanda grande com um atendimento individualizado, humano, né? Mas com uma certa organização, porque as empresas têm que se organizar para atender, porque não tem como você responder como ali rapidamente se você não tiver uma ferramenta por trás, né? Então é um grande desafio das empresas, eu não tenho a menor dúvida.
0: Eu acho que você tocou num ponto fundamental, que é essa questão justamente de nós entendermos em que geração está posicionado os nossos clientes. E no teu caso, por exemplo, Marisa, com a farmácia, você pega uma gama muito grande de público, né? Que é desde aquela menina com 13 anos que já tem lá o seu cartão de crédito, que seja um extensivo do pai, mas que já pode ir lá comprar o produto dela na farmácia, até a avó dela que ainda está sendo atendida por você, mas ela prefere ir no balcão.
2: E é isso que eu sempre digo, que dentro de um posicionamento a gente tem muitos públicos, né?
0: É isso.
2: Então, agora, é isso mesmo,
0: como,
2: né?
0: Como pegar esse guarda-chuva inteiro e dizer assim, não, peraí, eu atendo todos esses públicos, eu não quero perder nenhum.
1: Uhum. Essa é a vida do empreendedor, ó.
3: E eu acredito, Ricardo, que é exatamente isso que a gente quer compartilhar no evento, é essa troca entre as empreendedoras, tanto a pequena quanto a grande. A gente também vai ter alguns talks com algumas convidadas especiais, que é a Renata da Tivit e a Suelen Amorim, que elas também vão contar os desafios no ramo, no segmento delas que elas enfrentaram. A gente fazer esse movimento de mulheres juntas mais fortes e inspirar outras mulheres.
0: É isso aí, você tá ouvindo então o Jurassic Pan especial. A gente, agora quem falou foi a Bruna, falando exatamente do Potência Empreendedora Summit, que é no próximo sábado, dia 12. As inscrições podem ser feitas pelo Instagram, vai remeter você então a Blue Ticket, é isso?
3: Isso, exatamente.
0: Vai lá no arroba Potência Empreendedora Summit.
3: Exatamente.
0: O que mais ia falar?
3: Gostaria de agradecer também a Marisa, que ela é nossa patrocinadora, que é a Farmácia Extrato, e a Letícia da RIG, que tá fazendo todo o nosso kit para as participantes do evento. A gente tá montando um kit especial na chegada do evento, elas vão receber esse kit para elas viver uma experiência completa aí nesse dia. Vai ser bem bacana.
0: A gente tava falando no primeiro tempo, e aí já mais ou menos abordamos isso ainda há pouco. Não sei com quantos funcionários a Letícia trabalha, sei que a Marisa citou ali que são 27, se não estiver enganado. A Gleice está trabalhando já com funcionários também.
2: Boa,
0: beleza. A Bruna, eu também não fiz a pergunta antes.
3: Tem uma funcionária.
0: Tem uma funcionária. É porque tem negócio.
2: Mas aí eu terceirizo, né? Eu busco profissionais, parceiros, né?
0: Vou dar exemplo do assunto anterior e a minha realidade. Por exemplo, quando eu comecei a trabalhar em rádio, eu trabalhava numa emissora onde nós éramos em 17 funcionários. Hoje, a minha emissora de rádio tem mais 3 funcionários apenas. Uhum. Então, assim, não precisa mais do que isso, porque muitos serviços foram terceirizados, alguns automatizados, etc.
2: Sim.
0: Falta um... Como é que é? humanidade nisso, falta aquele calor? Não, não falta, porque a gente continua fazendo a parte que é o chegar no produto final, no ouvinte, enquanto comunicador, aqui, local, ao vivo e etc, mesmo estando numa rádio de rede, numa rádio com uma bandeira conhecida no Brasil inteiro e etc. Mas o que para nós importa hoje em se tratando de empreendedorismo? É como a gente se coloca à frente, não só ao nosso cliente, mas também nessa parte que é um desafio para o empreendedor, que é estar buscando esse bom posicionamento frente aos seus funcionários, para que eles representem aquilo que você tem como essência da sua empresa ou da sua marca, seja do que for, porque eles têm que vestir a camisa e saber onde que eles querem chegar. E aí tem aquela história do comprometimento que eu perguntei para a Marisa ainda há pouco. Como é que você enxerga isso? Como é que você mede? Tá, medir por dados ali, que são os resultados que a empresa busca, ok. Mas descobrir exatamente, ter essa sensibilidade para descobrir quem é que vai poder te ajudar a deixar o negócio cada vez mais sólido e entender todas as gerações e dizer, olha, numa reunião ali a gente resolveu abordar o assunto de como os nossos clientes estão se portando e de repente diz, não, vocês estão esquecendo daquela menina que está chegando aqui e que é tudo, quer pagar pelo telefone porque o cartão dela já está digital e etc, mas não dá para esquecer da senhorinha que quer pagar também com dinheiro, porque ela vai lá e tira todo mês da aposentadoria e etc. Gerir esses funcionários é difícil?
1: Eu acho que é um dos grandes desafios de qualquer empresa, são os recursos humanos, mas eu acho que tem uma coisa, Ricardo, que é muito importante, que é saber quem gosta de gente. Uhum. Se você identifica que aquela pessoa gosta de gente, é muito esforço, mas tudo é treinável. Agora, o gostar de gente, o gostar de servir, o gostar de ver o problema resolvido, o gostar de atender, eu acho que pro meu negócio, que é uma farmácia, é fundamental. Então, assim, já começa no recrutamento, né? Que tipo de perfil tu tem que recrutar? Por exemplo, na minha farmácia tem que recrutar gente que gosta de gente. É, que daí o resto, a gente, num esforço muito grande, a gente treina, a gente melhora, né? A gente tem que estar sempre melhorando, né? Nunca tem serviço pronto, né? Mas eu acho que o gostar de gente é uma coisa muito importante para qualquer negócio, né? E mesmo na... Porque é como eu falei, negócio é sempre gente com gente.
0: Certo. Eles são feitos entre, geralmente, duas pessoas, né? E aí, obviamente, que precisa disso. Tá, mas vamos lá. Especificamente sobre este trato, essa história de nós estarmos... E aquele funcionário que, de repente, não buscava isso. Ele queria ser mais do escritório. Ele não queria ser tanto da linha de frente. Ele pode se transformar ao longo do tempo, se acredita nisso? Tem experiências desse tipo? Ou geralmente você já identifica hoje?
1: Eu acho que tem características, né? Eu acho que tem pessoas que, por exemplo, eu tenho dois perfis de profissional, por exemplo. O perfil que gosta de trabalhar em laboratório, ele é uma pessoa que é pouco comunicativa. Ele gosta de ser concentrado, ele gosta de processo, ele gosta de trabalho repetitivo, ele não gosta muito de inovação.
0: Certo.
1: Né? E eu tenho o perfil, por exemplo, do menino que gosta de atender, ele gosta de pegar a identidade da senhorinha, ele gosta de perguntar se ela quer sentar, ele gosta de saber a novidade que ela tem para contar, ele gosta de se comunicar, né? Então eu acho que são perfis diferentes e começa no recrutamento e seleção. Tudo isso
0: tá
1: que eu tô falando.
0: De achar funcionários hoje, a mão de obra tá complicada.
1: Tudo isso que eu tô te falando é o ideal, né? É o ideal, como é que a gente gostaria que fosse,
0: certo,
1: né? Mas sim, eu acho que a questão dos recursos humanos é um desafio para qualquer empresa hoje, né? Porque os trabalhos estão mudando, já ouviu aquela que ninguém mais quer ser CLT, que é uma ofensa dizer para a pessoa que quer CLT?
0: É impressionante, mas é isso.
1: Né? Então, assim, sim, é um
0: eu querendo
1: desafio.
0: Voltar?
1: É um grande desafio.
0: É isso. Bem, o Potência Empreendedora Summit, que acontece no dia 12, tem esse objetivo, de trocar essas experiências óbvias que a gente está aqui tendo a oportunidade de fazer isso na bancada hoje, com mulheres empresárias e empreendedoras e que efetivamente tem um foco. quer dividir então as suas experiências com as demais nesse evento e fazerem com que os seus negócios fiquem cada vez mais ativos e apareçam para o mercado, porque aparecer para o mercado é o objetivo de todo mundo. Não é isso, Bruna?
3: Exatamente isso. Por isso a gente vai trabalhar todas as áreas para ajudar, auxiliar, né? Dar um suporte para as mulheres. Às vezes ela precisa de uma coragem, ouvir uma outra empreendedora. Quem sabe ela se posicionar de forma diferente, a sua oratória, uma estratégia de vendas, o seu posicionamento da marca da sua empresa. Então, tudo isso ela vai ter nesse conteúdo, nesse dia, no dia 12 de setembro, conosco lá.
0: Deixa eu te perguntar se tu tem aí, porque eu não vi nenhum rascunho nem nada, mas às vezes você memorizou, se você tem a programação, o nome dos palestrantes e os temas. Tu tens aí?
3: Tenho.
0: Então, por favor, busca, vamos passar para os nossos ouvintes, vai.
3: Ó, vamos lá. A nossa principal palestrante é a Chay Carione, que ela vem de Florianópolis, ela é escritora e mentora de negócios, então ela vai fazer parte. Nós temos a Luciana César, que é consultora de imagem e estilo, que ela é de Araranguá, ela é referência ali na região dela. Nós temos a Gleice Krieser, que está aqui na bancada conosco, né, que é jornalista, vai falar dessa parte de comunicação, de estratégia branding. Nós temos a Ana Carolina, que ela é especialista em oratória, que vai fazer uma palestra aí bem bacana, vai ensinar também as mulheres a fazerem pitches de marca, como elas se posicionam para falar dos seus negócios. Nós temos o Fábio Júnior também, que ele é mentor de vendas e treinador comportamental, que vai dar vários insights para as vendas.
0: O Fábio o quê?
3: Fábio Júnior.
0: Fábio é o cantor aqui?
3: Isso! E aí nós temos a doutora Karine Bittencourt, que ela é médica do esporte, do estilo de vida. Ela vai dar uma palestra bem bacana da importância da saúde da mulher, da atividade física e da alimentação saudável para a mulher ser mais produtiva no dia a dia, né?
0: Isso com
3: a sua
0: é muito
3: rotina.
0: Legal, né? Muito
3: vai
0: legal.
3: Vai ser uma palestra bem bacana que ela tá desenvolvendo. Nós temos a Vitória Macri também, que vai ela é designer gráfica e também vai falar da parte de criação de marcas, né? Como a tua marca, quando você cria ela, para você trabalhar toda essa parte também. E aí, nós temos os dois talks que eu tinha comentado contigo, com a Suelen Amorim, com a Renata Xavier, contando as histórias dessas marcas. E aí eu também vou dar uma palestra lá de proteção das marcas, obviamente,
0: importante,
3: né?
0: Falar do seu negócio, né?
3: Pra elas protegerem seus negócios. E o meu pai também vai estar lá num talk contando a história, como foi a ideia da criação da marca dele, que nós somos o primeiro escritório, né? De propriedade intelectual da Serra Catarinense.
0: Um abraço, Paulo.
3: Então, essa é a nossa programação, junto com o Sunset ali no final do dia, né? Que a gente comentou anteriormente, que a Carolina Paim, violinista. E é isso, estamos super empolgados, preparando todos os detalhes com muito carinho para receber todas as participantes. E acho importante frisar aqui, Ricardo, que a compra do ingresso no Boutique já pode ser parcelada em até 10 vezes, tá? Todos é bem acessível.
0: E quem
3: ali
0: compra esse ingresso, ele tem direito a toda a programação do dia, com almoço e também com o Sunset, né?
3: Isso, e a degustação de vinhos ali da Alto 200. E aí, caso a mulher deseje só assistir as palestras, a gente também tem um ingresso só para palestras.
0: Só para palestra,
3: sem
0: beleza.
3: Essa outra parte.
0: A programação começa a que hora?
3: 8:30 o credenciamento, às 9:00 a primeira palestra.
0: Certo, muito legal. Tudo isso dia 12 no Castiro, é no salão principal do
3: no
0: Caça?
3: No salão principal do Clube Cacetiro.
0: Ou seja, estacionamento fácil, acesso fácil, não tem por que não participar de um evento espetacular como esse. Eu preciso ir pro encerramento do programa, meninas. Não sei se vocês achavam que era muito tempo, mas voou, né? Você viu que a gente bate papo e realmente as coisas.
2: A mulher fala, né?
0: E é legal. Eu gosto, eu queria ter bancada só com mulheres aqui nos meus programas. Porque as coisas rendem aqui, é legal. Faça a pergunta e depois tudo funciona. Bem, deixa eu agradecer então a cada uma de vocês para que vocês façam suas considerações finais. Letícia Cordeiro, empresária, muito obrigado por estar aqui com a gente. Todo sucesso do mundo aí nesse seu negócio também. Eu vejo que trabalhar com essa questão de você estar presenteando pessoas, porque a ideia da tua empresa é essa, é tudo aquilo que coloca um sorriso no rosto de outra pessoa, eu acho fantástico. É um dos melhores, todo negócio que tem isso pode ser considerado um excelente negócio, porque se você provoca o sorriso, você

0: anos já?
1: 33.
0: 33 anos, é o tempo que eu tenho praticamente de Lages, já tinha, então eu acho isso fantástico, queria que você soubesse que é um prazer estar te recebendo aqui, batendo papo contigo também, obrigado.
1: Olha, muito obrigado, muita gentileza sua, eu queria agradecer muito a Bruna pelo convite, convidar todos para participarem desse importante evento da Serra Catarinense e que essa troca, ela só engrandece, né? Então, vamos lá, vamos participar, né? Que tem muito conteúdo legal para ser compartilhado.
0: É isso aí, muito legal. Gleice Kriezer, obrigado mais uma vez por dividir bancada comigo, prazer estar recebendo você aqui, já deu uma série de dicas de como vai conduzir aquela palestra lá, que vai ser no mínimo interessante.
2: Posso deixar mais uma?
0: Claro, por favor.
2: Então, eu espero todo mundo lá, porque, né? Eu também vou compartilhar, além de vários cases que eu selecionei, e vou mostrar de forma sintetizada para que todos entendam, né? Essas estratégias de comunicação. Eu vou falar também essa história de falar para todo mundo, né? Que as marcas e os empresários sempre querem falar para todo mundo, né? Então a gente vai estar falando sobre isso lá também, uma estratégia bem legal.
0: Puxadinha de orelha naqueles assim, pô, qual é o seu nicho? Onde que você vai trabalhar, né?
2: É, porque falar sempre um grande medo, né? Do empresário, da empresária.
0: É que se falar pra, é que você tem linguagens diferentes para atingir cada tipo de público, né? Tem posicionamentos diferentes, é isso, né?
2: Sim.
0: Acho que eu preciso da palestra também, não tem jeito.
3: Você vai ter que ir lá. Eu gostaria também de te agradecer que desde o início você foi meu apoiador desse evento. Desde que a gente conversou ali com o Eduardo da TBS no primeiro
0: encontro. Aliás, um abraço pro Dudu.
3: Abraço aí pro Dudu. Você disse, Bruna, a tua ideia é muito boa, a gente tá dentro, então realmente gostaria de te agradecer aqui por estar conosco.
0: Tamo junto, adoro essas coisas novas.
3: A Rádio Jovem Pan vai ter um lounge exclusivo lá no evento também, para as mulheres estarem lá também conhecendo ali o trabalho de vocês.
0: Vai ser um prazer recebê-las lá e é um prazer estar lá. Muito obrigado pelo convite, pela possibilidade de termos essa parceria. Sucesso no evento, Bruna.
3: Obrigada, Ricardo.
0: Valeu, turma. A gente está encerrando esse programa especial, então, que todos tenham um ótimo final de semana. A gente encerra aqui o Jurassic Pan. 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Bom final de semana, turma. Lembrando que segunda-feira não tem Jurassic Pan, tá? A gente tá de volta na terça. Vamos curtir o feriadinho. A bancada não quis me acompanhar aqui na segunda feriado. Um abraço para todo mundo, boa noite, bom final de semana. Até mais.
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2: 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E a hora na Pan. 7:20.
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1: 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E a hora na Pan. 7:37.

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0: resultado promissor. Espero que as pessoas não estejam ali esperando o impeachment do ministro Mendonça ao responderem sim. Bom, é isso. Com isso, o Pingos de hoje fica no ar. Estamos aqui divididos em tela. Eu, Roberto Mota, Bruno Musa, agradecemos a vocês todos pela audiência. Deixo o meu abraço, também um abraço aos meus colegas. E dêem tchau, vamos dar tchau para a nossa audiência. E vamos lá, nosso tchauzinho aqui para a audiência. Segunda-feira a gente está de volta. Fiquem com Deus.
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0: 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As notícias do governo federal que movimentaram o país no dia de hoje.
1: Olá, boa noite.
2: Boa noite para você que nos acompanha em todo o país.
1: Sexta-feira, 4 de setembro de 2026.
2: Vamos ao destaque do dia.
1: Acesso à justiça.
2: Leis criam fundos para modernizar instituições e ampliar a capacidade de atendimento à população. Pablo Mundinho.
3: Os recursos poderão ser usados na compra de equipamentos e softwares, infraestrutura, capacitação e modernização dos serviços.
1: Setembro Amarelo.
2: Saiba como buscar acolhimento em saúde mental na rede pública de saúde. Márcia Fernandes.
4: Quando o sofrimento for persistente e prejudicar a rotina, os estudos, o trabalho ou as relações, é importante buscar atendimento nas unidades básicas de saúde ou direto no centro de atenção psicossocial.
1: Brasil completa 10 anos sem raiva humana transmitida por cães.
2: Mas a prevenção continua. Mantenha a vacinação em dia e proteja seu animal de estimação. Graziele Bezerra.
5: O objetivo da mobilização é vacinar principalmente na região de fronteira. Meta é imunizar 28 milhões de animais em todo o país.
1: Hoje, na apresentação da Voz do Brasil, Luciano Seixas e Mariana Jungmann.
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1: Novas leis que criam fundos para modernizar instituições do sistema de justiça.
2: Também foram atualizados os valores das custas dos processos.

0: processos judiciais.
1: Mas pessoas que recebem até R$5.000 por mês podem requerer gratuidade da justiça.
2: Quatro novas estruturas passam a ter recursos próprios para modernizar o sistema de justiça da União. As leis criam fundos para a Justiça Federal, o Superior Tribunal de Justiça, a Defensoria Pública da União e o Ministério Público da União. Os recursos poderão ser usados na compra de equipamentos e softwares, infraestrutura, capacitação e modernização dos serviços. Na Defensoria Pública, também poderão financiar ações de atendimento a grupos vulneráveis. No Ministério Público, estão previstas iniciativas de atendimento à sociedade e às vítimas. O ministro da Justiça e Segurança Pública, Wellington César Lima e Silva, falou sobre os efeitos esperados para mudanças para o sistema de justiça.
3: Todo o sistema de justiça da União, o Judiciário, o Ministério Público e a Defensoria têm condições efetivas de se reestruturar para prestar melhor o serviço.
2: A nova legislação também muda o valor das custas dos processos na Justiça Federal. A cobrança passa de 1% para uma faixa entre 2% e 3% do valor da causa. O valor mínimo será de R$193,20 e o máximo de R$107.332,80. O advogado-geral da União, Jorge Messias, fala sobre os impactos das mudanças.
4: Estes recursos novos da atualização das custas permitirá que estas instituições ampliem o seu parque tecnológico, invistam em inteligência artificial, ampliem o seu planejamento.
2: Quem não tem condições de pagar, continua podendo pedir a gratuidade da justiça. Pessoas com renda de até R$5.000 por mês passam a ter presunção de hipossuficiência, sem impedir a análise de cada caso. Reportagem Pablo Mundim.
0: Tecnologia aliada ao aprendizado na sala de aula.
1: Mais de 108 mil escolas de todo o país contam atualmente com estrutura adequada de internet para o ensino.
0: Os dados foram divulgados pelo Ministério da Educação, que realiza monitoramento nacional e avalia as condições de acesso à conexão banda larga nas redes públicas de ensino.
5: O Ministério da Educação atualizou os dados sobre as condições de conectividade das escolas públicas em todo o país. As informações são resultado do painel de monitoramento da Estratégia Nacional de Escolas Conectadas, realizado pelo MEC. 108.658 escolas públicas estão conectadas dentro dos parâmetros adequados, que envolvem o acesso à energia elétrica adequada, o serviço de conexão à internet para uso pedagógico e a cobertura de Wi-Fi. Ao todo, foram 138.086 escolas públicas monitoradas. Os dados do painel de monitoramento do MEC apontam que quase 137 mil delas em todo o país estão com condições adequadas de energia elétrica para suporte de conectividade. O monitoramento também aponta que cerca de 80% desse total de escolas têm velocidade de internet adequada para atividades pedagógicas, enquanto quase 81% têm cobertura de rede Wi-Fi dentro dos parâmetros estabelecidos. Para avaliar as condições de conectividade das instituições, o Ministério utiliza o indicador Escolas Conectadas. A metodologia classifica as escolas em 6 níveis, a partir da análise conjunta das condições de energia, internet e Wi-Fi. Locução, Leôncio Almeida. Reportagem, Flávia Fernanda de Souza.
1: Uma rede vai monitorar a situação da educação especial inclusiva no Brasil.
0: O observatório será criado a partir de um edital que já está aberto.
1: A ideia é produzir indicadores e pesquisas para apoiar a criação de políticas públicas na área.
6: O edital vai criar o Observatório da Educação Inclusiva, rede que vai reunir universidades públicas de todo o país para estudar e acompanhar como está sendo oferecida a educação especial para estudantes com deficiência, transtornos e altas habilidades. Segundo Zara Figueiredo, secretária de Educação Continuada, Alfabetização de Jovens e Adultos, Diversidade e Inclusão do Ministério da Educação, existe hoje uma lacuna no monitoramento da educação especial brasileira e o observatório vem para cumprir essa função.
7: Hoje nós não temos nenhuma base nacional atualizada com as informações sobre organismos e secretarias de políticas para as mulheres nos estados nem nos municípios. Logo, nós temos uma lacuna de informação no que se refere à estrutura destes organismos, à sua capacidade de gestão, às dificuldades que são enfrentadas no cotidiano da atuação destes organismos.
6: Na prática, o observatório vai reunir pesquisadores de diferentes regiões do Brasil para produzir informações sobre a educação inclusiva. A ideia é que, com esses dados, as políticas públicas sejam mais efetivas e direcionadas. As inscrições no edital estão abertas até o dia 5 de outubro. As instituições de ensino devem submeter as propostas para integrar o observatório. A coordenadora geral de formação docente e valorização das licenciaturas da CAPES, Lorena Lins, dá mais detalhes de como vai funcionar a rede.
8: Essa rede de instituições, ela vai ser selecionada pela CAPES por meio do edital que está aberto, e depois que essa rede tiver aprovada, né, em edital, então ela será a rede que vai monitorar, criar esses

0: construir essa rede.
1: O edital prevê 8 milhões de reais em bolsas e os projetos poderão durar até 36 meses. Mais informações sobre o edital, as inscrições e os valores das bolsas podem ser obtidas pelo e-mail obeduc.ei@caps.gov.br. Reportagem Luciana Colares de Holanda.
2: E uma dica para quem quer abrir o próprio negócio e foi estudante do FIES, o Fundo de Financiamento Estudantil.
3: Está disponível uma linha de crédito especial para financiar atividades profissionais de quem se formou e está em dia com o pagamento do fundo.
2: O financiamento deve estar na fase de amortização há pelo menos 3 anos ou ter sido quitado a partir de janeiro desse ano.
3: A coordenadora geral de política fiscal do Ministério da Fazenda, Ana Paula Garcia, explica que o crédito funciona como incentivo a quem está com o pagamento em dia.
4: Então, essa pessoa, ela terminou a graduação, está pagando direitinho, ela já mostrou que ela é uma ótima pagadora e está querendo dar um apoio para ela. Muitas das pessoas que estavam se chamando no FIES e eram adquirentes já eram empreendedoras.
2: O limite da linha de crédito para pessoa física é de R$ 80 mil, com até 60 meses para pagar e 6 meses de carência.
3: Já no caso de pessoas jurídicas, o crédito pode chegar até R$ 180 mil, com prazo de até 96 meses.
2: As contratações podem ser feitas pelo Banco do Brasil ou pela Caixa Econômica Federal.
3: Os gabaritos das provas do Exame Nacional para a Certificação de Competências de Jovens e Adultos, o ENSEJA 2026, já podem ser consultados pelos participantes.
2: Os arquivos estão disponíveis no portal do Instituto Nacional de Estudos e Pesquisas Educacionais Anísio Teixeira, o INEP, e organizados por área de conhecimento.
3: Os resultados individuais serão divulgados em 14 de dezembro.
2: O ENSEJA é destinado a jovens e adultos que não concluíram os estudos na idade apropriada, com participação voluntária e gratuita.
3: Para conferir, acesse ensejanacional.inep.gov.br.
2: Começa hoje nova etapa do Censo de Políticas para as Mulheres.
3: A iniciativa vai levantar a estrutura, o funcionamento, a capacidade e a atuação de órgãos públicos para o público feminino.
2: E as informações coletadas vão apoiar o planejamento, o monitoramento e o fortalecimento das políticas para as mulheres.
3: É o que explica Vanessa De Bortoli. Ela é secretária de Avaliação, Monitoramento e Gestão da Informação do Ministério das Mulheres.
5: Hoje, nós não temos nenhuma base nacional atualizada com as informações sobre organismos e secretarias de políticas para as mulheres nos estados nem nos municípios. Logo, nós temos uma lacuna de informação no que se refere à estrutura destes organismos, à sua capacidade de gestão, às dificuldades que são enfrentadas no cotidiano da atuação destes organismos. Logo, o censo, ele vem com o objetivo de cobrir essa lacuna e, para isso, serão convidados mais de 2.000 organismos e secretarias de políticas para as mulheres no Brasil.
2: O link para preenchimento está sendo enviado pelo Ministério das Mulheres. Quem não recebeu, pode solicitar um novo envio para o e-mail censo@mulheres.gov.br.
3: O prazo para preenchimento do questionário vai até 5 de outubro de 2026.
2: Este mês é conhecido como Setembro Amarelo, uma campanha nacional de valorização da vida e de proteção à saúde mental.
3: Quem precisa de cuidados pode acessar diferentes serviços no Sistema Único de Saúde.
2: É o que vamos ouvir agora na reportagem de Márcia Fernandes.
6: Na região da Ponte Alta, no Gama, a 40 minutos do centro de Brasília, uma fila de pessoas aguarda atendimento no CAPS, Centro de Atenção Psicossocial. Esses locais reúnem diferentes serviços voltados para a saúde mental. Além de psicólogos e psiquiatras, também contam com o trabalho de enfermeiros, terapeutas ocupacionais e assistentes sociais. Essa unidade do Gama disponibiliza ainda outras atividades, como crochê e pintura. A gerente do CAPS, Adriana Câmara, explica que a avaliação de cada paciente é feita de forma individual.
7: O paciente chega e ele é avaliado por uma equipe multi, né? E dessa avaliação a gente vê a demanda dele, se realmente é demanda para CAPS ou se ele pode ser referenciado para a rede. Então a gente vai avaliando, né? Se ele deixou de ter a vida dele minimamente, né? Fazer as coisas básicas, então a gente começa a construir um plano terapêutico com ele.
6: Pacientes com problemas relacionados a jogos e apostas e dependentes químicos também encontram acolhimento nos CAPS. Esses centros fazem parte de uma rede

0: cuidados de promoção da saúde mental, que funciona de forma articulada, de acordo com o diretor do Departamento de Saúde Mental, Álcool e Outras Drogas do Ministério da Saúde, Marcelo Quimatti.
1: A área de saúde mental hoje é a maior preocupação de saúde do brasileiro. Ela envolve muitos fenômenos diferentes, muitas formas de expressar. Então, a rede de urgência e emergência, ela tem um componente de atenção à saúde mental. Os consultórios na rua têm um campo forte de atuação de saúde mental junto à população em situação de rua. De uma forma geral, todo o Sistema Único de Saúde, os dispositivos, eles têm um componente de atuação na saúde mental e que funcionam de uma forma articulada, esses serviços que têm uma especificidade maior.
0: Quando o sofrimento psíquico for persistente, prejudicar a rotina, os estudos, o trabalho ou as relações, é importante buscar atendimento nas unidades básicas de saúde ou direto nos centros de atenção psicossocial. O atendimento pode ser iniciado por escolha própria ou por meio de encaminhamento de outros serviços da rede. Lembrando que o SUS também oferece consultas por teleatendimento em saúde mental para mulheres em situação de violência, mães atípicas e cuidadoras de pessoas com deficiência ou doenças raras. Reportagem Márcia Fernandes.
2: Serviços mediados por aplicativos e plataformas digitais já mobilizam 2 milhões de pessoas no mercado de trabalho.
3: É o que apontam dados da Pesquisa Nacional por Amostra de Domicílios Contínua, divulgados hoje pelo IBGE.
2: Os números mostram um crescimento de 17% desse ramo no terceiro trimestre de 2025.
3: A pesquisa considera trabalhadores que usam plataformas para oferecer serviços profissionais e também os chamados serviços gerais, como pequenos reparos e limpezas domiciliares.
2: Desse total, mais da metade atua no transporte particular de passageiros. O técnico da pesquisa PNAD Contínua, Gustavo Fontes, destaca essa expansão.
4: No Brasil, em 2025, havia aproximadamente 2 milhões de pessoas que realizavam trabalho por meio de plataformas digitais de serviços. Analisando por tipos de aplicativos de serviços, o maior contingente, né, de plataformizados exercia o trabalho por meio de aplicativos de transporte particular de passageiros. Em seguida, vinham os aplicativos de entrega, né? Observamos que houve um importante crescimento de 9,1% em comparação a 2024. Observa-se um predomínio, né, de trabalhadores por conta própria, né, quase 87% dos plataformizados. E analisando o perfil sociodemográfico, né, dos ocupados plataformizados no trabalho principal, observa-se que mais de 80% desses trabalhadores eram homens, enquanto as mulheres eram apenas 15,6%.
3: No mês de agosto de 2026, o Brasil vendeu para fora um volume maior do que comprou.
2: O saldo da chamada balança comercial ficou em 7 bilhões e 394 milhões de dólares e registrou um crescimento de 23,8% em relação ao mesmo mês do ano anterior.
3: O desempenho foi impulsionado pelo crescimento das exportações no mês, que avançaram quase 12,2%, com destaque para agropecuária, indústria extrativista e de transformação.
2: De janeiro a agosto, a balança apresentou um superávit de mais de 55 bilhões de dólares, com um aumento de 28,2%.
3: Vacine o seu bichinho contra a raiva.
2: Campanha tem como foco as regiões de fronteira, em cooperação com os países vizinhos.
3: A vacinação contra a raiva em cães e gatos é obrigatória por lei no Brasil.
2: A meta é imunizar 28 milhões de animais em todo o país.
5: O objetivo da mobilização é vacinar cães e gatos contra a raiva, principalmente na região de fronteira. De acordo com o diretor do Departamento de Doenças Transmissíveis do Ministério da Saúde, Francisco Edilson Ferreira, a campanha está em andamento em 23 estados, mas com atenção especial ao Acre, Rondônia e Mato Grosso do Sul.
6: A região da fronteira é uma região mais vulnerável para que a gente possa ter reintrodução do vírus, da variante canina, que a gente chama, que é o vírus da variante 1 e 2 da raiva, e que circula ainda em países vizinhos como Bolívia e Peru. Então, o objetivo dessa mobilização é a gente garantir uma cobertura vacinal boa nos nossos municípios de fronteira e, ao mesmo tempo, também mobilizar os países vizinhos a também manter essas coberturas altas.
5: O diretor Francisco Edilson lembra que a meta é imunizar 28 milhões de animais em todo o país e que a vacina é a melhor forma de proteção.
6: Para que evite que eles possam adoecer e a raiva é uma doença praticamente 100% letal após manifestação de sinais clínicos. Então o animal morre, então a gente protege a saúde dos animais e consequentemente também a gente protege o ser humano, para que caso um ser humano entre em contato com um animal e seja agredido, esse animal, a gente tem um risco bem menor dele estar infectado e poder também provocar doença no ser humano.
5: Há 10 anos o Brasil não registra a circulação da variante canina da raiva. Os 37 casos de raiva humana ocorridos na última década estão associados a variantes silvestres e grande parte deles tem o envolvimento de morcegos. Mesmo assim, é importante manter em dia a vacinação de cães e gatos e a vigilância de animais suspeitos, como explica o veterinário Márcio Bicalho.
7: É muito comum, fazendas, cidades muito próximas a áreas ambientais onde você tem esses animais, aí as pessoas têm a mania de deixar o animal solto, né? Criar o cão e o gato à vontade, bicho ambiente. Esses animais entram na área de mata, têm contato com os animais doentes e trazem o vírus para casa. Ou como o cego, trazem o vírus para casa.
5: A raiva pode ser letal se não for tratada imediatamente. Em caso de mordida, arranhão ou contato de risco com a saliva de mamíferos, a orientação é lavar o local com água e sabão e procurar um serviço de saúde o mais rápido possível, mesmo que o ferimento pareça pequeno. Reportagem Graziele Bezerra.
3: A voz pelo Brasil. Hoje vamos viajar pela Estrada Real, que tem 1.630 quilômetros, passando por Minas Gerais, Rio de Janeiro e São Paulo.
2: Ela é muito mais do que um caminho antigo, é um pedaço da história do Brasil que continua vivo.
3: Reconhecida como Monumento Nacional em 2023, a rota guarda as marcas do período colonial, do ciclo do ouro e dos momentos importantes da formação do país.
2: E às vésperas do 7 de setembro, a Estrada Real também ajuda a contar a história de caminhos por onde passaram riquezas, pessoas, ideias e movimentos que ajudaram a transformar o Brasil.
8: Antes do carro, do ônibus e das estradas asfaltadas, era por aqui que viajantes tropeiros e aventureiros cruzavam as montanhas de Minas. Símbolo do auge da mineração, a Estrada Real passa por mais de 180 cidades de Minas Gerais, Rio de Janeiro e São Paulo. Hoje, esses antigos caminhos formam uma das grandes rotas de turismo histórico do Brasil. São mais de 1.600 quilômetros divididos em quatro caminhos: o velho, o novo, o dos diamantes e o do Sabarabuçu. Reconhecida pelo governo federal em 2023 como Monumento Nacional, a Estrada Real nasceu ainda no período colonial. A coroa portuguesa oficializou os caminhos usados para levar o ouro e diamantes das regiões mineradoras até os portos. Séculos depois, o que era caminho de exploração virou roteiro de descoberta. E tem até passaporte para quem quiser registrar a viagem. Gratuito. O passaporte Estrada Real pode ser usado nas versões física ou virtual. Pelo caminho, o viajante coleciona carimbos nas cidades da rota. A influenciadora digital Graziela Guimarães fez a viagem com o marido e, segundo ela, depois do primeiro carimbo, fica difícil parar.
9: Nós nos cadastramos, né, no site da Estrada Real para ter direito ao passaporte, para experiência ser bacana mesmo. A Estrada Real, ele disponibiliza, né, o PDF mostrando todas as cidades que você consegue pegar esse carimbo. A gente conseguiu 21 carimbos passando nas cidades.
8: Mas é só deixar os centros históricos para perceber que a Estrada Real não é apenas uma viagem ao passado. É o que conta o guia Felipe Bezerra sobre a Serra do Espinhaço.
10: E a gente tem uma aula de geografia a céu aberto nessa viagem o tempo inteiro. Porque o que o Espinhaço faz? O Espinhaço, ele divide tudo que está à direita da cordilheira do Espinhaço, é a Mata Atlântica. No alto da serra são os campos rupestres. E à esquerda da serra começa o Cerrado Brasileiro. Então, no mesmo dia, você consegue sair do Cerrado, atravessar um campo de altitude e descer para a Mata Atlântica.
8: Há coisas que não aparecem no mapa. Pertinho de Diamantina fica a Ervanaria de Marcos Guião. Há 25 anos, ele recebe curiosos pelos aromas e propriedades medicinais de espécies da região.
11: Eu costumo dizer que lá é um jardim de delícias, né?
10: porque você experimenta uma planta, você sente o cheiro de outra. Ah, essa é doce, essa é azeda, essa é amarga, essa é salgada, e aí você vai, né? Uma viagem, né? De que a gente chama de testes dos sentidos, né? Você vai ver o cheiro, você vai ver a cor, você vai ver o gosto. Então, o tempo todo é uma área pequena que você faz um passeio que termina no pé da cachoeira da cidade.
11: Ei, trembão!
8: Na Estrada Real, cada um pode escolher o caminho, o ritmo e a experiência. Pode ser de carro, a pé, de bicicleta, uma trilha, uma mesa com comida mineira. Talvez seja essa a melhor lembrança que o viajante leva da Estrada Real, que alguns caminhos não servem apenas para levar a um destino. Segundo o guia Felipe Bezerra, servem para a gente descobrir o que existe pelo caminho.
10: Os principais atrativos que eu brinco que são os diamantes do caminho e o ouro do caminho são as pessoas. São as pessoas com quem a gente convive, com quem a gente apresenta, porque acaba que elas são tão atrativas para quem recebe quanto quem recebe é atrativo para elas, sabe?
8: Com sonorização de Reinaldo dos Santos, reportagem Karine Melo.
3: Na próxima sexta-feira, a gente continua a nossa viagem pelo Brasil. Nossa parada será no Parque Nacional da Serra da Capivara, no Piauí.
2: Criado em 1979, o local foi reconhecido como Patrimônio Cultural da Humanidade pela Unesco em 1991.
3: E essas foram as notícias do governo federal.
2: Fique agora com as notícias do Poder Judiciário e do Congresso Nacional. Boa noite, um bom fim de semana.
3: A gente volta segunda-feira. Boa noite.
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14: Presidente do Supremo participa de cerimônia no Planalto de criação de fundos para a Justiça Federal e STJ.
15: Justiça barra candidatura de José Roberto Arruda ao governo do Distrito Federal.
14: Patroa que mantinha empregada doméstica em regime de trabalho escravo volta a ter o nome na lista suja do governo.
15: Boa noite, eu sou Arthur Filho.
14: E eu sou Walter Lima.
15: O presidente do STF, do CNJ, ministro Edson Fachin, participou na manhã de hoje de uma cerimônia no Palácio do Planalto para a sanção de leis que criam e reestruturam fundos especiais do sistema de justiça, com destaque para o Fundo Especial da Justiça Federal e o Fundo Especial do Superior Tribunal de Justiça.
14: Ao final do discurso que fez durante evento no Planalto, o ministro Edson Fachin fez um pronunciamento sobre o momento vivenciado pelo Supremo Tribunal Federal. Vamos ouvir.
16: As instituições da República precisam ser preservadas. Nenhuma autoridade está acima da Constituição. Nenhum poder está acima da lei. Não haverá precipitação, mas tampouco omissão. A resposta institucional será firme, proporcional e rigorosa. Os acontecimentos recentes demonstram o acerto e a urgência de três metas de nossa gestão: a adoção de um código de ética, o fim do inquérito das fake news e a modernização do sistema de justiça.
15: Sancionada hoje a nova lei de custas da Justiça Federal e do Superior Tribunal de Justiça.
14: O presidente do SDJ, ministro Luiz Felipe Salomão, participou da cerimônia com outras autoridades dos três poderes. Fátima Uchoa.
17: Segundo o ministro Salomão, a nova lei atualiza um modelo vigente há mais de duas décadas e contribui para ampliar o acesso da população à Justiça Federal, inclusive estabelece critérios para a gratuidade da justiça. Ele ainda destacou que a mudança busca ampliar o acesso aos serviços oferecidos, por exemplo, ao aposentado, à mãe que pede o benefício para o filho com deficiência, ao agricultor familiar e ao pescador artesanal. Ainda segundo o presidente do STJ, a nova lei protege os mais vulneráveis, estabelece a cobrança cobrança proporcional das custas processuais para causas de maior valor e transforma os recursos arrecadados em serviços para a sociedade.
15: Após acolher pedido do Ministério Público Eleitoral, Justiça barra a candidatura de José Roberto Arruda ao governo do Distrito Federal.
14: O candidato foi considerado inelegível em razão de 6 condenações por improbidade administrativa. Vanessa Pereira.
18: A decisão do Tribunal Regional Eleitoral do Distrito Federal considera 6 condenações do ex-governador por atos dolosos de improbidade administrativa. Segundo o tribunal, as condenações são sucessivas e autônomas, por isso foi aplicada a regra que limita a restrição dos direitos políticos a até 12 anos. O tribunal apontou que a inelegibilidade pode ser contada a partir de 2018 ou da condenação mais recente, de junho de 2026. A defesa ainda pode recorrer ao TSE. Até uma decisão definitiva, Arruda pode continuar em campanha, inclusive no horário eleitoral.
15: Patroa que mantinha a mulher em condição análoga à escravidão volta a ter nome na lista suja do trabalho escravo.
14: A decisão é do Tribunal Superior do Trabalho. Marla Lacerda.
19: A empregadora, esposa de um desembargador em Santa Catarina. Ela mantinha em casa uma empregada doméstica que não recebia salário nem tirava folga. Essa situação fez o nome da patroa parar na lista suja do governo federal, mas o Tribunal Regional do Trabalho retirou. Diante disso, a Advocacia Geral da União acionou o TST, que anulou o processo do TRT, fazendo o nome da patroa voltar à lista suja.
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15: A você, uma boa noite.
14: Tenha um ótimo fim de semana.
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1: Eu sou Paula Groba e estes são os destaques de hoje do Jornal do Senado, que começa agora. Senado aprova nova toda de acesso. O Senado aprovou uma proposta que reformula o seguro rural no Brasil, com previsão de juros menores e prioridade para produtores em operações de crédito. A medida também muda as regras de acesso ao seguro. Repórter Pedro Pince.
2: O custo do seguro será bancado por um fundo com recursos públicos, chamado de Fundo Catástrofe. Ele está previsto em lei desde 2010, mas nunca funcionou por falta de recursos contínuos e de regulamentação. Agora, o projeto busca suprir essa lacuna e prevê a administração do fundo por pessoa jurídica, da qual poderão participar, na condição de cotistas, as sociedades seguradoras, as sociedades cooperativas de seguros, as sociedades resseguradoras, empresas da cadeia produtiva do agronegócio e cooperativas da produção agropecuária. O texto também cria novos benefícios para as operações de crédito rural que têm a proteção do seguro. As mudanças feitas pela Câmara foram principalmente para detalhar as regras do seguro quando ele for usado como garantia em empréstimos rurais. A autora da proposta, a senadora Tereza Cristina, do Progressistas de Mato Grosso do Sul, lembrou que os produtores rurais esperavam a aprovação da proposta.
3: Ou seja, o seguro rural, com certeza, ele vai contribuir para a estabilidade da renda agrícola, e é isso que nós precisamos. E para também a segurança alimentar do nosso país, reduzindo a vulnerabilidade do produtor, estabilizando as cadeias produtivas e fortalecendo a resiliência do setor frente às mudanças climáticas.
2: Para contar como garantia de empréstimo do setor rural, o banco poderá exigir que a apólice de seguro contenha algumas cláusulas específicas, como cessão fiduciária, em que o devedor transfere temporariamente a titularidade de um direito ou crédito ao credor até que a dívida seja paga. O texto segue agora para a sanção presidencial.
1: Senadores também aprovaram regras mais claras para a regularização de propriedades embargadas por crime ambiental. Pelo projeto, se o órgão ambiental não se manifestar sobre o acordo de regularização em 60 dias, o proprietário pode voltar a produzir. Repórter Raíssa Abreu.
4: A proposta teve como relator o senador Zequinha Marinho, do Podemos do Pará, e prevê que o órgão ambiental informe os proprietários infratores sobre a possibilidade do acordo de regularização logo na notificação da irregularidade. Com 60 dias sem resposta do órgão ambiental, o produtor volta à atividade. O autor, senador Sérgio Petecão, do PSD do Acre, disse que a medida vai beneficiar especialmente os pequenos produtores.
5: Hoje, os órgãos dão-lhe um embargo de gaveta de 3, 4, 5 anos, essa pessoa fica totalmente impossibilitada de fazer qualquer coisa. Porque, da forma que nós estamos hoje, é uma luta desigual com os nossos produtores.
4: O projeto foi enviado à Câmara dos Deputados.

0: Na Amazônia, chegar até uma escola pode ser um desafio. Grandes distâncias, transporte difícil e falta de infraestrutura são alguns dos obstáculos enfrentados pela educação na região. Para levar em conta essas diferenças, a Comissão de Assuntos Econômicos aprovou a criação do Fator Amazônico para a Educação Básica. A proposta prevê que a distribuição de recursos federais considere as particularidades da Amazônia Legal. Repórter Marcela Cunha.
1: A proposta cria um índice, o Fator Amazônico, para que a distribuição de recursos federais leve em conta características como as grandes distâncias, a baixa densidade populacional e as dificuldades de transporte e infraestrutura. Durante a discussão, o senador Oriovisto Guimarães, do PSDB do Paraná, questionou se o aumento dos recursos destinados à Amazônia poderia reduzir o que é aplicado em outras regiões. Relator do projeto, o senador Eduardo Braga, do MDB do Amazonas, afirmou que a proposta pretende considerar os custos específicos sem prejudicar os demais estados.
2: Imagine o transporte escolar em um estado que tem 1,5 milhão de quilômetros quadrados e com um vazio demográfico tão grande. Isso, obviamente, não tirará recurso de outras regiões.
1: O índice será aplicado ao Fundeb e a programas federais de alimentação e transporte escolar, transferência direta de dinheiro às escolas, educação infantil e infraestrutura, entre outros. A proposta segue agora para a Comissão de Educação, onde será analisada em decisão final.
0: Elas estão nas redes sociais, nos uniformes de times e até em propagandas com influenciadores, as apostas online. Mas esses tipos de jogos podem ganhar novas regras de publicidade e de proteção aos cidadãos. A Comissão de Ciência e Tecnologia aprovou um projeto que proíbe propagandas e patrocínios de bets e cria mecanismos para limitar perdas e evitar o jogo compulsivo. As informações com Patrícia Oliveira.
3: O texto proíbe propaganda de apostas em rádio, televisão, redes sociais e outras plataformas, além do patrocínio a clubes, competições esportivas, atletas e influenciadores. A proposta também prevê mecanismos de proteção, como autoexclusão, limites de depósitos e perdas e alertas sobre os riscos do jogo compulsivo. Outra novidade destacada pelo relator, senador Alessandro Vieira, do MDB de Sergipe, é a classificação de jogos considerados de risco excessivo à saúde, que terão a oferta proibida, como os de ciclos rápidos e repetitivos e de resultados aleatórios que estimulam o jogador a continuar apostando.
4: Consiste no deslocamento do foco regulatório da mera comunicação comercial para o desenho do produto.
3: O projeto também cria um novo tipo de crime para quem divulgar apostas de operador que não seja autorizado. Para influenciadores, atletas e pessoas famosas, a pena poderá ser maior. A proposta segue para análise da Comissão de Assuntos Sociais.
0: Afinal, quem é que pode exercer a psicoterapia no Brasil? Essa é a discussão que chega agora ao Senado. Uma sugestão apresentada por um cidadão, que restringe a prática a psicólogos e psiquiatras, foi transformada em projeto de lei pela Comissão de Direitos Humanos e Legislação Participativa. A reportagem é de Márcio Maturana.
5: A psicoterapia só poderá ser praticada por psicólogos e psiquiatras, segundo uma sugestão de cidadão que virou projeto de lei e começa a ser discutida agora no Senado. A sugestão legislativa apresentada no portal E-Cidadania em 2024 por Ícaro de Almeida Vieira foi aprovada na Comissão de Direitos Humanos com parecer favorável da senadora Mara Gabrilli, do PSD de São Paulo.
6: Restringir o exercício de tais práticas a esses profissionais contribuirá para garantir que as intervenções que não são isentas de riscos aos pacientes sejam balizadas pelos pressupostos científicos da psicologia e da psiquiatria.
5: Qualquer cidadão pode apresentar ideia legislativa no portal senado.leg.br/e-cidadania. Se receber pelo menos 20 mil apoios em 4 meses, vira sugestão legislativa e é analisada pela Comissão de Direitos Humanos. Se aprovada, se transforma em projeto de lei.
0: Trabalhos técnicos de Eliseu Caires, o Jornal do Senado fica por aqui. Acompanhe agora as notícias do Tribunal de Contas da União e da Câmara dos Deputados. Boa noite e um bom fim de semana.
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8: O Tribunal de Contas da União avaliou a oferta e a demanda profissional nas áreas de ciência, tecnologia, engenharia e matemática no Brasil. A auditoria mostrou que o país tem dificuldades para formar e aproveitar esses profissionais. A fiscalização apontou baixa qualidade da formação básica, pouca procura pelo ensino técnico e altas taxas de evasão em cursos de nível superior. O TCU também identificou que a formação oferecida pelas instituições de ensino nem sempre atende às necessidades do mercado de trabalho. Outra falha é a falta de coordenação entre as políticas de educação, trabalho e inovação. O tribunal recomendou que o governo crie um grupo para coordenar as áreas e elabore plano estratégico para a formação de profissionais. Saiba mais em tcu.gov.br.
7: 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Câmara institui política para incentivar a produção de alimentos orgânicos.
9: Parlamentares ratificam acordo internacional para impedir a pesca ilegal.
7: Plenário cria universidades federais no Amapá, no Rio e em Minas Gerais.
9: Boa noite. A Câmara aprovou a criação de 3 universidades federais. O repórter Marcelo Larcher traz mais informações sobre as novas unidades de ensino superior.
10: A Câmara dos Deputados aprovou projetos do governo que criam 3 novas universidades federais. Um dos projetos aprovados transforma os Centros Federais de Educação Tecnológica de Minas Gerais e do Rio de Janeiro, respectivamente, na Universidade Federal de Ciência e Inovação de Minas Gerais e na Universidade Federal de Ciência e Inovação do Rio de Janeiro. As 2 novas instituições vão atuar no nível superior e na formação profissional técnica de nível médio. As novas universidades vão aproveitar a estrutura já existente. Tanto o Cefet de Minas Gerais quanto do Rio de Janeiro têm unidades em 8 municípios. De acordo com o governo, transformar Cefetes em universidades favorece parcerias, obtenção de recursos e novos programas de pós-graduação. O relator, deputado Rogério Correia, do PT de Minas Gerais, resumiu os objetivos da proposta.
11: A proposição lista os objetivos das instituições e reafirma o compromisso em atuar ao nível superior, mas também na formação profissional técnica de nível médio.
10: O plenário também aprovou o projeto que cria a Universidade Federal da Fronteira Norte. A instituição será criada a partir do desmembramento da Universidade Federal do Amapá, a Unifap, e será sediada no município de Oiapoque. A justificativa do governo ao propor o desmembramento da Unifap e criação da Universidade Federal da Fronteira Norte é a necessidade de expandir as atividades acadêmicas que contribuam para o desenvolvimento da região. A proximidade da fronteira com a Guiana Francesa também foi apontada como importante para fortalecer a cooperação acadêmica e científica entre Brasil e França. Outra justificativa é a demanda por profissionais capacitados para a pesquisa de petróleo na costa do Amapá. De acordo com o governo, a criação da nova universidade não terá impacto orçamentário este ano, já que vai aproveitar a estrutura já existente. Já para o ano que vem e 2028, os gastos são estimados em R$20 milhões por ano, recursos que serão previstos no orçamento. A criação das 3 universidades foi criticada pela oposição, como o deputado Luiz Carlos Raul, do Podemos do Paraná.
12: Evidentemente, meu partido não vai ser contra a criação de uma universidade. Mas cá entre nós, né? O projeto chegou dia 10 de agosto, dentro do período eleitoral. É evidente um projeto eleitoreiro.
10: Já deputados da base do governo defenderam a necessidade de criação de novas universidades federais, principalmente no interior. Foi o que disse o deputado Chico Alencar, do PSOL do Rio de Janeiro.
13: Então é muito importante tomarmos essas medidas nesse sentido, de constituir uma universidade que opere nos ditames constitucionais, ensino, pesquisa e extensão e gestão democrática.
10: Os projetos que criam a Universidade Federal da Fronteira Norte e as Universidades Federais de Ciência e Inovação de Minas Gerais e do Rio de Janeiro seguiram para análise do Senado. Da Rádio Câmara de Brasília, com informações de Antônio Vital, Marcelo Larcher.
9: Depois de passarem na Câmara, os projetos que criam as universidades federais também foram aprovados pelo Senado e enviados à sanção presidencial.
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15: Saúde. Dr. Fernando Máximo, do PL de Rondônia, repudia restrições da Anvisa ao uso da polilamina, desenvolvida pela cientista Tatiana Sampaio após 30 anos de pesquisas. Produzida a partir de uma proteína extraída da placenta, a substância tem potencial para regenerar a medula espinhal.
16: De acordo com o Dr. Fernando Máximo, a Anvisa limitou a aplicação da molécula a 72 horas após o trauma e a certas lesões. O parlamentar cita casos de recuperação após meses do acidente e defende o acesso ao tratamento experimental.
15: Previdência. A Comissão de Previdência Social e Família aprovou o projeto que cria o Auxílio Mãe Atípica e estabelece um benefício de R$ 600 mensais. Carla Dixon, do PL do Rio Grande do Norte, comemora a aprovação, mas defende que o valor seja elevado para um salário mínimo.
16: A deputada quer garantir ainda o acesso à assistência e a outros benefícios sociais, ampliando a proteção a famílias com casos de neurodivergência. Carla Dixon observa que as mães atípicas precisam de apoio efetivo, já que enfrentam abandono, perda de emprego e falta de terapias.
15: Trabalho. A Câmara aprovou dois projetos que fortalecem a estrutura da Justiça do Trabalho nos estados do Ceará e do Rio Grande do Sul. O repórter Antônio Vital acompanhou a votação.
17: A Câmara dos Deputados aprovou dois projetos que ampliam a estrutura da Justiça do Trabalho. Os dois foram enviados ao Congresso pelo Tribunal Superior do Trabalho. Um deles autoriza a criação de 51 cargos no Tribunal Regional do Trabalho da 7ª Região, sediado em Fortaleza, no Ceará. A proposta prevê 5 vagas de juiz do trabalho substituto, 31 de analista judiciário e 15 de técnico judiciário. As despesas são estimadas em R$ 12 milhões. O segundo projeto aumenta o quadro do Tribunal Regional do Trabalho da 4ª Região, com sede em Porto Alegre, no Rio Grande do Sul. O texto prevê a criação de 16 vagas para juízes do trabalho substitutos, 7 cargos em comissão e 165 funções comissionadas. A medida também transforma 48 cargos de chefia de gabinete em cargos de assessor. O custo anual é de R$ 18 milhões. Nos dois casos, a justificativa é de que as varas do trabalho apresentam déficit de pessoal e enfrentam aumento constante de ações judiciais. As duas propostas renderam debate no plenário. O deputado Kim Kataguiri, do Missão de São Paulo, criticou o aumento de gastos.
18: A gente está falando aqui de criar mais cargos dentro da justiça trabalhista, que é o ramo da nossa justiça, dos mais ineficientes que nós temos hoje. E, mais uma vez, eu acho que este plenário tem de se comprometer a não criar mais nenhum cargo no judiciário brasileiro, considerando que nós temos o judiciário mais caro do mundo.
17: O governo defendeu a aprovação dos dois projetos, como explicou o deputado Bongás, do PT do Rio Grande do Sul.
19: Se trata de estruturação das varas do trabalho. O que nós temos ouvido muitas vezes, e quando essa casa votou a reforma trabalhista, ela tratou de anular proteção para os trabalhadores. Então, nessa situação, nós defendemos para que a estrutura da Justiça do Trabalho, ela seja forte para garantir direitos.
17: Os dois projetos serão encaminhados para análise do Senado. Da Rádio Câmara de Brasília, Antônio Vital.
16: Talíria Petroni, do PSOL do Rio de Janeiro, defende o fim da escala 6x1 como parte da luta histórica pela redução da jornada de trabalho. A deputada lembra que a Constituição reduziu a jornada semanal de 48 para 44 horas, apesar das previsões de que a mudança provocaria desemprego.
15: Talíria Petroni avalia que os ganhos de produtividade e os avanços tecnológicos devem permitir mais tempo livre aos trabalhadores sem redução salarial. Ela cita acidentes, mortes e afastamentos por transtornos mentais relacionados ao trabalho para reforçar a necessidade de combater a sobrecarga.
9: Reginaldo Lopes, do PT de Minas Gerais, acredita que a redução da jornada de trabalho para 40 horas semanais trará mais qualidade de vida e produtividade. O deputado ressalta que o descanso é fundamental para prevenir afastamentos e permitir o convívio familiar e a qualificação.
15: De acordo com o Reginaldo Lopes, a medida beneficia principalmente trabalhadores vulneráveis e sem força sindical. O parlamentar também afirma que não há estudos técnicos que comprovem que a redução da jornada trará prejuízos econômicos ao país.
7: Relações Exteriores.
9: O plenário da Câmara aprovou acordo internacional voltado para impedir a pesca ilegal. Confira os detalhes com a repórter Ana Raquel Macedo.
20: A Câmara dos Deputados aprovou o texto do acordo internacional assinado pelo Brasil, destinado a impedir a pesca ilegal. É o primeiro acordo internacional sobre o assunto, com foco específico no controle dos portos como ferramenta de combate à pesca ilegal, não declarada e não regulamentada. Esse tipo de atividade ilegal prejudica os ecossistemas marinhos e os meios de subsistência das comunidades que dependem da pesca. O acordo foi assinado em 2009, na Conferência da Organização das Nações Unidas para a Alimentação e a Agricultura, a FAO, na Itália. De acordo com o organismo internacional, a pesca ilegal é responsável pela captura de 11 a 26 milhões de toneladas de pescados por ano, com perdas econômicas anuais entre 10 e 23 bilhões de dólares. Os países que assinaram o acordo se comprometem a impedir que embarcações envolvidas em pesca ilegal utilizem portos ou desembarquem suas cargas, o que dificulta a entrada do pescado de origem ilícita nos mercados nacionais e internacionais e reduz os incentivos econômicos à continuidade dessas operações. Se houver prova suficiente da atividade ilegal, o país deve não só recusar a entrada ou o uso do porto, mas também comunicar aos demais países e organizações competentes sobre o ocorrido. De acordo com o relator do texto, o deputado Alencar Santana, do PT de São Paulo, a adesão ao acordo é estratégica para o Brasil. Do ponto de vista ambiental, fortalece os instrumentos de conservação dos recursos marinhos. E do ponto de vista econômico, protege a pesca artesanal e industrial nacional da concorrência desleal. O acordo foi aprovado de maneira simbólica pelo plenário, sem votos contrários. Para a deputada Érica Cocai, do PT do Distrito Federal, o Brasil se une à comunidade internacional para impedir esse tipo de atividade.
21: Esse é um acordo internacional para a preservação dos biomas, preservação da pesca e eliminação da pesca ilegal. E esse acordo possibilita esta unidade internacional, o Brasil se inserir numa unidade internacional para impedir que haja a pesca ilegal, e o dano da pesca ilegal é absolutamente concreto.
20: O texto do acordo internacional destinado a impedir a pesca ilegal seguiu para a análise do Senado. Da Rádio Câmara de Brasília, com informações de Antônio Vital, Ana Raquel Macedo.
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7: Justiça. Para
15: Gabia Kisses, do PL do Distrito Federal, as investigações da Polícia Federal apontam o envolvimento do gabinete do ministro Alexandre de Moraes em contratos de prestação de serviços para o Banco Master. No entendimento da deputada, a gravidade das denúncias ultrapassa limites legais e morais.
16: Bia Kisses argumenta ainda que as denúncias de censura e de perseguição contra opositores evidenciam a crise de credibilidade da cúpula do judiciário. Na visão da parlamentar, há um enfraquecimento do devido processo legal no país.
15: Sargento Faur, do PL do Paraná, pede o afastamento do ministro Alexandre de Moraes e do procurador-geral da República, Paulo Gonet, para a investigação de possíveis conflitos de interesse no caso envolvendo o empresário Daniel Vorcaro e o Banco Master.
16: Para Sargento Faur, os serviços descritos pelo escritório da mulher do ministro Alexandre de Moraes a Daniel Vorcaro não justificam os mais de 129 milhões de reais cobrados. Sobre Gonet, o deputado diz que o procurador deveria ser impedido de analisar casos nos quais seu nome esteja envolvido.
15: Jandira Fegali, do PCdoB do Rio de Janeiro, cobra a instalação de uma CPI para investigar o Banco Master. A deputada afirma que parlamentares governistas assinaram o requerimento, mas apontam que um acordo político na Câmara impediu a abertura da investigação.
16: Jandira Fegali pede que as apurações sobre o Banco Master alcancem de forma isonômica autoridades e parlamentares citados no caso. Ela também questiona a atual relatoria do processo no STF diante de informações sobre encontros com dirigentes da instituição financeira.
15: Na avaliação de Ranieri Paulino, do Republicanos da Paraíba, o STF precisa resgatar a neutralidade e o devido distanciamento das partes. O congressista cobra postura imparcial e integridade dos magistrados superiores para preservar a credibilidade do judiciário.
16: Ranieri Paulino ressalta a importância de defender a imagem das instituições democráticas acima de divergências partidárias ou ideológicas. Para o deputado, o Congresso e os tribunais devem manter uma atuação firme na apuração de desvios e no resgate da confiança da população.
15: Aloysio Mendes, do Republicanos, acusa o ministro do Supremo Tribunal Federal, Flávio Dino, de interferir na política do Maranhão. O parlamentar alega que o magistrado atua indevidamente em processos judiciais contra seus adversários políticos.
16: Aloysio Mendes aponta o que considera abusos judiciais, como o afastamento de um conselheiro do Tribunal de Contas do Maranhão e o descumprimento do sigilo da fonte jornalística. O deputado defende o respeito ao devido processo legal para assegurar a estabilidade no estado.
15: Agricultura. Os deputados aprovaram um projeto que estimula a produção de alimentos orgânicos. O repórter Antônio Vital acompanhou a votação.
17: O plenário da Câmara aprovou o projeto que cria uma política nacional de agroecologia e produção orgânica, com a previsão de preferência nas compras públicas para produtos orgânicos da agricultura familiar, linhas de crédito e mecanismos de garantia de preços. O projeto foi apresentado pelo deputado Valmir Assunção, do PT da Bahia, e recebeu parecer favorável do relator, deputado Padre João, do PT de Minas Gerais. O projeto define princípios e diretrizes para o plano, propõe as fontes de financiamento e cria um sistema de certificação de produtos de base agroecológica. Entre os objetivos da proposta estão a oferta e o consumo de alimentos sem resíduos químicos danosos à saúde e o desenvolvimento de sistemas agrícolas sustentáveis. A Política Nacional de Agroecologia e Produção Orgânica também prevê outros instrumentos para expandir a produção agroecológica. Entre eles estão o seguro rural para a agricultura familiar, subsídios para os produtos, monitoramento de agrotóxicos e fertilizantes sintéticos na água e nos alimentos e a oferta de cursos técnicos de nível médio e superior de agroecologia. O projeto prevê ainda que regulamento do governo vai estabelecer um sistema participativo de certificação da produção agroecológica.

0: proposta, o plano para estimular a agricultura orgânica receberá recursos do orçamento e será implementado pelo governo federal com a cooperação de estados e municípios. O governo fica ainda autorizado a criar linhas de crédito para financiar a produção, beneficiamento e comercialização de alimentos orgânicos ou agroecológicos e do extrativismo sustentável, bem como para a implantação de projetos de geração de energia alternativa e renovável. O relator da proposta, deputado Padre João, falou da importância de ter uma política articulada para estimular a produção de alimentos saudáveis.
1: Eu venho acompanhando há mais de 20 anos a questão da produção do nosso país e com estudos de várias universidades, a gente tem acompanhado a importância que é ter essa política mais estruturante, que incentive de fato um alimento que garanta saúde e vida para o nosso povo. De entender que a segurança alimentar, alimentos saudáveis, é muito importante.
0: O projeto que cria uma política nacional de agroecologia e produção orgânica seguiu para análise do Senado. Da Rádio Câmara de Brasília, Antônio Vital.
2: Habitação.
3: Hildo Rocha, do MDB do Maranhão, afirma que a meta de contratação de 50 mil moradias rurais previstas para este ano não vai se concretizar. Ele propõe a criação de um novo cadastro de reserva com a possibilidade de outras entidades já aprovadas serem chamadas.
4: Segundo o deputado, nesta nova etapa do Minha Casa Minha Vida Rural, apenas 20 mil contratos foram contemplados. Hildo Rocha espera que o governo federal aceite a proposta da Federação das Entidades de Habitação Social do Norte e Nordeste do Brasil para beneficiar outras 20 mil famílias rurais ainda neste ano.
3: Termina agora o Jornal Câmara dos Deputados, produzido pela Rádio Câmara, com trabalhos técnicos de Everson Urani e apresentação de José Carlos Andrade e Luciana Vieira. Uma boa noite para você e um bom fim de semana.
4: Uma ótima noite e um excelente feriado também. A Voz do Brasil volta na terça-feira.
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